candidatos com deficiência e reabrir o prazo de inscrições. O pedido para que a Justiça definisse previamente as adaptações necessárias nas etapas do concurso não foi aceito. A definição ficará sob responsabilidade da administração pública, conforme a necessidade de cada candidato e as regras do certame. A ação movida pelos advogados Abdinego Teixeira Ribeiro e Gabriel Monteiro de Assunção, que atuaram em causa própria contra o Estado de Alagoas, a Secretaria de Estado do Planejamento, Gestão e Patrimônio, o Comando-Geral da Polícia Militar de Alagoas e o SEBRASP, banca organizadora do concurso. E você, fez a inscrição? Já está sabendo, né? Está suspensa. Então, se você fez a inscrição para o concurso da Polícia Militar de Alagoas, em virtude dessa ação, as provas que aconteceriam dia 30 foram suspensas, já dia 30 de agosto. E a suspensão ela foi oficializada pela Secretaria de Planejamento. Bom, vamos aguardar agora os próximos passos. E agora vai ser a abertura das inscrições para os PCDs. 7h31. 7 da manhã, mais 31 minutos. E o André Mendonça, ele aponta 5 indícios de irregularidades no caso IPREV Maceió. O ministro André Mendonça, do Supremo Tribunal Federal, apontou 5 grupos de possíveis irregularidades nas ações de R$ 97 milhões do IPREV de Maceió em letras financeiras do Banco Master. Os indícios embasaram as buscas realizadas pela Polícia Federal e o bloqueio de bens de 6 investigados até o valor total dos investimentos feitos durante a gestão de JHC, prefeito à época, atual PSDB. O primeiro ponto está na incompatibilidade entre as aplicações e a política definida pelo próprio IPREV. A estratégia para 2023 estabelecia meta de zero para ativos bancários, enquanto o limite previsto para 2024 era de 5%. Apesar disso, a exposição ao Master teria alcançado aproximadamente 20% dos recursos do fundo previdenciário. O segundo indício envolve o risco dos títulos escolhidos. As letras financeiras eram subordinadas, tinham liquidez restrita, não possuíam garantia ordinária e colocavam o IPREV em posição desfavorável na ordem de pagamento dos créditos. Segundo a decisão, os documentos utilizados para autorizar as aplicações não apresentaram análises suficientes sobre solvência do banco, liquidez, concentração ou alternativas de investimento. O terceiro ponto está no credenciamento do Banco Master. A Polícia Federal sustenta que a instituição não integrava a lista do Ministério da Previdência de bancos habilitados para receber recursos de regimes próprios na época do primeiro aporte de R$ 80 milhões em dezembro de 2023. A investigação também questiona o uso do material produzido pelo próprio Master e a participação da consultoria Crédito e Mercado na formação dos documentos. A quarta possível irregularidade envolve a governança do IPREV. A reunião que aprovou a política de investimento para 2024 teria apenas 4 assinaturas, embora as regras citadas pela Polícia Federal exigisse pelo menos 7 integrantes presentes e 6 votos favoráveis. A ata também defendia uma estratégia conservadora
considerada incompatível

0: compatível com a concentração dos recursos em títulos privados subordinados. O quinto eixo diz respeito às cotações apresentadas para justificar a escolha. De acordo com a investigação, foram comparadas instituições e produtos com perfis de risco de riscos diferentes, sem comprovação de que a proposta, aliás, de que as propostas eram equivalentes. André Mendonça ressaltou que esses elementos ainda não comprovam fraude, mas exigem uma explicação técnica que, até o momento, foi considerada, abre aspas, inexistente ou insuficiente, fecha aspas, disse o ministro. 7h36. E a Prefeitura de Maceió se pronuncia sobre a ação da Polícia Federal no IPREV. A Prefeitura de Maceió se pronunciou ontem, dia 10, segunda-feira, por meio de nota após a operação da Polícia Federal e da Controladoria Geral da União na sede do Instituto de Previdência dos Servidores Públicos do município, Maceió Previdência, localizado no Farol. A ação ocorre em meio a questionamentos sobre aplicações milionárias feitas pelo órgão em títulos do Banco Master. Em nota oficial, Maceió Previdência informou que vem colaborando desde o início com as investigações, disponibilizando documentos e prestando todos os esclarecimentos solicitados pelo órgão de controle. O Instituto também destacou que os investimentos feitos seguiram os ritos legais e administrativos previstos, garantindo a regularidade das decisões tomadas. Apesar das investigações em andamento, o IPREV sustenta que não houve irregularidades. Segundo o Instituto, os recursos aplicados no Banco Master não representam prejuízo consolidado, mas sim um crédito habilitado no processo de liquidação. O órgão também afirma que o valor correspondente a cerca de 8% do patrimônio líquido do fundo previdenciário. A gestão municipal ainda destacou o crescimento do patrimônio do Instituto nos últimos anos, que passou de aproximadamente R$ 400 milhões em 2021 para mais de 1,6 bilhão atualmente. De acordo com o IPREV, esse avanço garante a capacidade de pagamento de aposentados e pensionistas. A manifestação ocorre em um contexto de apuração sobre os quase R$ 100 milhões aplicados em letras financeiras do Banco Master. O primeiro investimento, de R$ 80 milhões, foi aprovado em dezembro de 2023. Posteriormente, em maio de 2024, houve uma nova aplicação, elevando o montante total. Pela denúncia a ser apurada, os títulos, no entanto, não contariam com a cobertura do Fundo Garantidor de Créditos, o FGC, o que ampliou a preocupação em torno do caso. A situação ganhou maior relevância após o Banco Central decretar em novembro de 2025 a liquidação extrajudicial do Banco Master. A medida foi motivada por uma grave crise de liquidez, além de irregularidades apontadas na condução financeira da instituição. Com isso, o IPREV passou a condição de credor do processo, buscando recuperar os valores investidos. As aplicações já haviam sido alvo de denúncia encaminhadas à Polícia Federal por entidades sindicais e movimentos de servidores. Em junho, o Sindiprev, o Movimento Unificado dos Servidores de Maceió e a CUT Alagoas, questionaram não apenas os recursos destinados ao Banco Master, mas também outros investimentos relacionados pelo Instituto. Inclui valores aplicados em fundo imobiliário. As entidades pediram a apuração da gestão dos recursos previdenciários. Outro ponto que pode estar sendo analisado pelas autoridades é a atuação da consultoria Crédito e Mercado, responsável por assessorar o IPREV nas decisões de investimento. Representantes da empresa participaram de reunião do comitê do Instituto no período em que as aplicações foram aprovadas, o que levanta questionamentos sobre a recomendação e os critérios adotados na escolha dos ativos. Pois é, se aproximando a questão eleitoral, né? Aí a coisa fica mais apertada com relação à situação do IPREV aqui em Maceió e quem estava gerindo a cidade à época, né? Aqui o Instituto fala que está dentro do padrão, que é o máximo de 8% de investimento autorizado para fazer. Mas quer queira, quer não, se for um dinheiro que pode se perder, é prejuízo, ou pouco ou muito, é prejuízo para o Instituto de Previdência. Agora são 7, né? Só quero dizer 8, ó. 7h41, eu vou para um break rapidão e a gente vai voltar. Doutor Emerson já está por aqui. Doutor Emerson, como é que está a vossa senhoria?
1: Estou bem, bom dia Luiz, bom dia Penedo.
0: A viagem foi tranquila?
1: Tranquila.
0: Graças a Deus. Chove não, né? Tá chovendo não?
1: Não, tá tudo, está assim, sem
0: tá aquele solzinho.
1: Nenhuma previsão.
0: Ah, porque por aqui caiu uma chuvinha, viu?
1: Lá não.
0: Logo mais cedo caiu uma chuvinha.
1: Só ontem à noite.
0: Ah, eu vou pro break já a gente tem notícia boa pro povo, né? Vamos falar
1: com
0: de
1: certeza,
0: saúde, né, doutor?
1: Com certeza.
0: Já a gente volta, é rapidão. Volto com o doutor Emerson e a gente batendo aquele papo, trazendo informações para você cuidar da sua saúde. Já.
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0: Ok, estamos de volta, 7:45. E já sabe, não é? Quando a gente toca aqui, ó. Doutor Emerson, tá na área, viu? É hora da gente falar de coisa boa. Aumenta o volume do seu rádio aí, aumenta o som do seu rádio. E a gente vai conversar agora com o doutor Emerson, que é naturopata. Ele trabalha com a equipe de médicos que dá um suporte, viu, gente? Bem maior no cuidado com a sua saúde. Então, naqueles casos onde há necessidade da intervenção do médico, é o alopata, né, que é o clínico, aí o doutor Emerson tem esse suporte. Mas quando só depende mesmo do doutor Emerson, não aperreia os seus companheiros de equipe. Doutor, a partir das 8 o senhor já vai estar atendendo por lá, não é? Na Cardiopen.
1: Exatamente.
0: E hoje, como é que a gente vai fazer aqui para fazer com que esse povo saia desse vício de comer o que não é bom, né? De estar tomando medicamento sem orientação médica, que também não é coisa boa, né, doutor?
1: Exatamente.
0: Como é que a gente vai trabalhar hoje as notícias para essas pessoas aí se cuidarem melhor, cuidar da sua saúde?
1: O secretário de saúde lá de São Miguel dos Campos é meu primo. O prefeito lá também é meu primo. Sábado eu estarei atendendo lá na clínica Miriline, em São Miguel, e talvez sentarei com meu primo para a gente bater um papo, cujo tema será saúde. Eu já estou aqui em Penedo há mais de um ano, não é?
0: Aham, isso é verdade.
1: Há mais de um ano. Eu atendo também Igreja Nova, Colégio, Junqueiro, Teotônio. Estou ali no Centro Médico em Coruripe e também em São Miguel dos Campos. Essa região aqui toda a gente fazemos, já que somos uma equipe, Piaçabuçu, Feliz Deserto e etc. Tenho notado algo extremamente preocupante, é isso que eu vou passar para esse meu primo, que é secretário de saúde lá de São Miguel dos Campos. Eu vou dar uma sugestão, eu vou sugerir que ele peça aos médicos ou médicas do PSF, que é Programa de Saúde da Família, né? Ali nas UBS, que solicitem dentro do check-up que eles fazem com a comunidade, os dois exames que eu venho batendo nessa tecla aqui desde que comecei, o dímero D e a homocisteína. Por quê? Porque aqui em Penedo, todos os pacientes que eu atendi até agora, do período pós-Covid, 70% a 80% dos resultados dos exames em Penedo, São Miguel, Coruripe e por onde eu tenho andado, dá sempre alteração, ou seja, homocisteína alterada ou o dímero D alterado. O dímero D alterado significa que o sangue está grosso. No linguajar matuto, está coagulando. Esse coagular, ele forma uma bolinha, a qual nós chamamos de trombos. Então, essa bolinha, ela não passa nas artérias coronárias e etc. É por isso que as pessoas estão infartando. Os dois maiores causadores hoje de infarto, de AVC, de aneurisma, embolia pulmonar, trombose, Alzheimer, câncer, imunidade destruída, doenças autoimunes, são essas duas alterações. Homocisteína elevada, a homocisteína é um marcador cardiovascular, ok? Já o dímero D é um marcador no sentido coagulação. Então, quando a nossa colega, o paciente não está com um alterado, está com o outro. E, na maioria das vezes, está tanto sangue coagulando e também inflamado. Então, isso é a causa, é a maior causa no Brasil da questão infarto. Então, infelizmente, esses dois exames não existem nos check-ups, pelo menos eu não tenho conhecimento nas cidades que eu atendo, que vem a ter. Então eu vou dar uma sugestão a esse meu primo secretário de saúde, ali de São Miguel dos Campos, que ele peça aos médicos e médicas do Programa de Saúde da Família que coloque,
0: solicita esse exame.
1: Exatamente.
0: Dois.
1: Exatamente. Porque a homocisteína alterada, ela é complicadíssima, ela vai infartar. O pior é que são exames tão desconhecidos que os laboratórios ficam ligando para mim, assustados. Olha, tem que repetir o exame, tem dificuldade de sair o sangue, aquele negócio todo, porque você já percebe de cara que são exames que os profissionais não solicitam. Agora, o não solicitar, eu não sei qual o motivo. Eu não sei se é porque não quer, eu não sei se é porque não conhece, eu não sei se é porque não sabe, não domina a situação, eu não sei. O que eu sei é que o maior causador hoje, então, se um secretário de saúde no Brasil inteiro quiser fazer um bem à sua cidade, esse maior bem, dentre tantos, dentre outros que eles já fazem, né? Já fazem, é colocar, ou colocando, como queira falar, esses dois exames no check-up do povão aí, que é o dímero D e a homocisteína. Porque tem muitos check-ups que a gente pede que não se faz nas prefeituras. Eu não sei como funciona lá. Eu acho que tá ligado ao SUS, né? Tá ligado aos seus exames de prefeitura, não é isso?
0: Sim, é.
1: SUS. Aí não fazem. Quem dera, né, que depois diz que isso aí é o mais importante. Depois vem incluir também D3, vem incluir T3, vem incluir B12. São exames indispensáveis. A situação é tão complicada que tem muita gente tomando Rivotril hoje pensando que é uma coisa e é outra. É a B12 baixa. Porque a B12, quando baixa, você desenvolve ansiedade, você desenvolve desejo suicida, podendo levar ao suicídio, você desenvolve depressão, você desenvolve indisposição, vai mexer também na homocisteína. A homocisteína vai se elevar, você vai desenvolver inflamação sanguínea. Então, o dímero D e a homocisteína, vocês que estão me ouvindo, eu sei que as pessoas que ouvem este programa, tanto no sentido, não só quando eu estou aqui, mas os demais, e a questão da Grande Rio, que é um sucesso, estão me ouvindo. Então, anote aí, por favor, dímero D, peça ao seu médico, dímero D e homocisteína, tá? Outra situação que eu tenho observado, nunca confie em referência laboratorial. Nunca confie. Você quer ver uma coisa? A testosterona masculina, né? A testosterona masculina. Aí tá lá, de 280 a 700 e alguma coisa. 280, você tá morto, meu irmão. Você não tem ânimo pra nada, você tem indisposição, você tem impotência sexual, a sua quantidade no sentido espermatozoide diminui bastante. Então, o que acontece? Nos Estados Unidos, o soldado tem que estar em mil. Mil. Se não tiver mil, ele vai ter que se cuidar, ser tratado para essa testosterona. Já as mulheres devem estar em 60, 50, 60. Aí a gente encontra mulher comendo de 2, comendo de 5. Aí o marido pensa, não me ama mais. Aí os casamentos entram em crise. Eu não sei se já contei aqui, mas um colega médico, ele começou a ter problema porque não havia uma correspondência da esposa para com ele. Então ele entendeu, é infidelidade, eu não me ama mais, e aí surgiu uma crise conjugal que levou à separação. Depois ele veio entender que o problema da esposa era hormonal. Então, quando a mulher está com a testosterona baixa, ela não tem desejo sexual em hipótese alguma. Pode dar flores, pode dar um carro zero, pode levar para o melhor restaurante do mundo, pode ser romântico, pode ter seresta doido todinha para ela, não vai pintar um clima. Não é porque ela não queira nem ame, é porque a testosterona que rege a vida feminina e masculina está baixa. Entendeu? Então, esses exames deveriam fazer parte, deveriam ser corriqueiro. Infelizmente, não é. É igual a questão dos medicamentos que nós temos aí, cedido pelo governo brasileiro para a população brasileira. Você vê, eu agradeço a Deus por eles agora ter liberado o Forxiga, né?
0: Sim,
1: o Forxiga. Foi uma grande vitória.
0: É, ele não tá dentro da cesta básica, que é chamada da medicação do SUS, mas o município compra.
1: Eles compram. Há uma facilidade agora, né?
0: Uhum.
1: Outro medicamento espetacular que deveria estar e não está é o Naprix. Naprix é o Rame Prio, tá? Porque muita gente não sabe, mas o Captopril, ele é muito bom. Ele é muito bom para questão, a pressão deu uma subida, você coloca embaixo da língua, ela normaliza. Agora, para usar diariamente, eu sei de muitos casos aí, todo mundo sabe, que provoca impotência. O homem fica impotente.
0: Tem gente que tem uma tosse seca também, né?
1: Fica exatamente, tosse. Exatamente. Então, isso aí são coisas mínimas. Porque você vê a questão das emendas e outras coisas mais de safadeza que tem no Brasil. É enorme. Eu vim ouvindo a rádio você falando sobre a situação de Maceió, que está em observação, não tem nada concreto, tudo bem. Mas quem confia? Ninguém confia, ninguém acredita mais. Ninguém acredita. Ficou uma coisa sem
0: credibilidade.
1: Exatamente,
0: né?
1: não há credibilidade, porque o povo, você chega no HGE, tá lá o povo no corredor, um sofrimento miserável, e a situação é muito complicada no Brasil. Então eu costumo dizer, e a minha filosofia é essa, a maior riqueza, independente de religião, é você reconhecer Deus como seu criador, né? Você ter Deus na sua vida, e a segunda maior riqueza é a saúde, porque se você adoecer e for depender de saúde pública, a sua situação não pode ser legal não, viu? Não pode ser legal não, ok?
0: Para quem tem dinheiro, muitas vezes, e tem um plano bom, tem situações que o plano não cobre.
1: Exatamente.
0: E imagine sem dinheiro,
1: sem
0: tendo
1: dinheiro,
0: que ir para um hospital público,
1: ah,
0: tipo um HGE, que ali é...
1: É. Outro dia eu tive numa
0: guerra do Vietnã.
1: No gabinete de um colega prefeito aqui da região. Lá, tem uma sala antes, né, da sala do prefeito lá e tal. Então tinha um monte de gente, e eu por curiosidade perguntei: o senhor gostaria de falar do prefeito? Gostaria. O que é que o senhor queria? Não, eu quero um envelope de clofenaco, outro eu quero para comprar uma amoxicilina, quer dizer, coisas
0: básicas, né?
1: que deveria ter. Aí dinheiro desviado não sei de que, o mastro dando uma confusão dessa, e INSS roubam os idosos, ninguém diz nada, ninguém fala nada, é tudo mil maravilha. E olha que eu não me envolvo em política, minha família é política, mas eu não tenho nada a ver com política, tá?
0: A gente
1: então,
0: só
1: fala as realidades, a gente tá falando aqui realidade, não estamos citando nome, não estamos acusando ninguém, mas são realidades. Realidade. Agora, aí teve um caso aí, um tempo atrás, não sei se você lembra, a mãe de um prefeito precisou, só que quando chegou lá o medicamento que ela precisava, não tinha, e ela acabou morrendo. Entendeu? Então isso é algo muito sério, muito, muito forte, e é fácil de resolver, basta ter bom senso. É igual a questão desses cães de rua. Por que não é feito um candil municipal? Por que não tira esses inocentes? São inocentes aí. Eles são indefesos, eles não falam, mas eles sentem fome, eles sentem sede, eles têm tristeza, eles deprimem, eles adoecem. Dinheiro não é um problema não. É feito um canil municipal e colocava esses cachorros ali. Agora, para onde você vai, um monte de cachorro inocente, com câncer. Rapaz, é como dizia aquele cantor... Parece que é Silvio, parece, eu não lembro.
0: Silvio Brito.
1: É,
0: tá todo mundo louco. Oba!
1: Pare o mundo que eu quero descer.
0: Eita! Ô, doutor, esses exames aí que o senhor falou, mesmo que o paciente, ele vai ali para o médico do SUS, e mesmo que aquele município ele não oferte, mas não custa nada a ele. Doutor, eu sei que o médico aqui é o senhor, mas, por gentileza, eu gostaria de fazer o exame, o homocisteína, o dimero D, pode solicitar e fazer uma focinha para fazer particular,
1: sim,
0: né?
1: Sim, sim.
0: Eu lembro que na minha última bateria de exames, eu mostrei, doutor, tô Emerson, são esses aqui os exames. Tinha uma bateria imensa, era uma folha de Xamex imensa, com um monte de exames. Aí
1: eu eliminei vários e incluí outros.
0: Doutor Emerson disse: ó, Luiz, ó, inclui esse aqui tá aqui. Esse aqui não tem necessidade de você fazer, não, mas ó, não deixe de fazer esses aqui. E eu fui e fiz, então é importante. Muitas vezes as pessoas gastam dinheiro com tanta bobagem, né?
1: Exatamente.
0: E você utilizar o dinheiro para a sua saúde não é gasto, é investimento.
1: Não, e tem um
0: investimento,
1: detalhe que eu presenciei lá em Jequiá da Praia. Para trabalhar no PSF, que é um programa espetacular, tem que gostar de gente. Não pode só gostar de dinheiro, tem que gostar de gente.
0: É verdade.
1: Tem que ouvir, tem que olhar nos olhos, tem que, entendeu? Esses detalhes todos, infelizmente a maioria das pessoas gostam mais de dinheiro do que de gente. Aí é complicado isso aí.
0: Então,
1: para trabalhar no PSF tem que ter amor. Caso não tenha, eu acho melhor mudar de profissão.
0: É, eu já começo com a dedicação exclusiva. Esses PSFs, que agora são as unidades básicas, eles trabalham muito com o iniciozinho de tudo lá, não é? Então o agente de saúde vai, visita, identifica.
1: Trabalho maravilhoso.
0: Né? As patologias. Vai entrar. As patologias, eles buscam trabalhar a prevenção para poder todos se cuidarem. Então é um trabalho importante da unidade básica de saúde, mas é importante mais ainda que quem gerencia o SUS também comece a avançar em procedimentos ali no SUS. E exames, outros medicamentos, é importante que também comece a abrir o leque, né?
1: O povão está aí nessa situação, né? Ainda graças a Deus que tem o PSF, mas a maioria desses caras aí tudo tem plano de saúde, da Unimed, né? E o povo não tem nada. Tem pessoas que vai marcar exame em secretaria, não estou falando de Penedo não, tá? Deixando bem claro que eu não estou me referindo a Penedo.
0: É de mas forma
1: a,
0: geral, é,
1: abrangente. As cidades que eu ando aí, o paciente marca exame, e quando o exame vem sair para ele fazer, a missa de sétimo dia já houve. Isso aí é desumano, isso não existe, né? Não existe, até porque a gente tá aqui de passagem. Ah, tem um escritor bíblico do livro sagrado que ele diz assim a Deus, ele orando a Deus, ele diz bem assim. Eu achei muito interessante e uso isso como filosofia. Ele diz: Senhor, não me dê muita riqueza para que eu não me esqueça de ti. Nem deixe eu passar necessidade para que eu não venha murmurar de ti. Me dê o necessário, entendeu? O necessário, você ter dignidade, viver com dignidade. Agora, eu conheço vários que juntaram muito tesouro e morreram, não levaram nada. Nada.
0: Pois é.
1: Fica tudo. Entendeu? É. Tudo é emprestado.
0: Tiveram aqueles tolos que, do Egito, que fizeram as pirâmides e levaram ouro, levou um bocado de coisa, foi pra lá, pra dentro, né?
1: Isso, exatamente.
0: E adiantou de quê? Porque eles entendiam que no reino do céu, se eles levassem aquilo ali, lá eles seriam ricos.
1: Exatamente.
0: Tolos, né? Pobre tolos.
1: Tem um paciente bem financeiramente, é rico, muito rico. E ele, em uma das consultas, ele estava me mostrando lá a fazenda dele, os gados, etc. E eu tava, deixei ele bem à vontade. Quando ele concluiu a sua fala, eu disse: Você sabia que isso aqui não é seu? Aí ele disse: Não, é meu, está documentado. Não, meu irmão, isso aqui é emprestado. Você já tem 74 anos, daqui a pouco Deus vai lhe chamar e você não vai levar absolutamente nada. Então caiu a ficha, o cara ficou branco e essa é a realidade. Eu não tenho inveja de quem tem suas fazendas, suas terras, suas riquezas, pode ter os seus bilhões, não vai entrar nada no céu. Quer dizer, se for, né? Porque a Bíblia diz que o avarento não entra no céu, né? Os avarentos, né? São os que gostam de dinheiro demais, né? Aí não pensa no próximo, só pensa em si mesmo. É um defeito horrível.
0: É verdade. São os
1: cego fluxo.
0: Pobres de espíritos. Pobres de espírito.
1: É.
0: O doutor, quer que o senhor pode falar mais? Com relação principalmente à questão do diabetes. Que o senhor
1: diabetes?
0: Falando.
1: A diabetes, eu atendi agora em Cururipe, paciente que veio de Pascamaragibe, é distante, hein?
0: É.
1: Pascamaragibe para Cururipe.
0: Não. E para Cururipe então?
1: Ele veio ser atendido por mim, ali no centro médico. Ele já me conhece de muitas pessoas falarem bem do nosso trabalho. E aí nós começamos a tratar. A diabetes, ela tem ela existe a tipo 1, a tipo 1, ela é autoimune, é dois pontos sobre cada uma. Primeiro ponto da diabetes tipo 1, surge em criança ou adolescente. Ela é autoimune e ela é cercada de mistério, tá? Por mais que você queira pesquisar, estudar, é complicado compreendê-la. A diabetes 1,5, que muita gente que está ouvindo não conhece, não sabe, ou não sabia que existe, né? Existe sim, essa diabetes 1,5, ela surge em adultos, tá? Ela surge em adulto. Aí nenhum medicamento funciona. Aí esse paciente vai parar na insulina, tá? Agora, Hoje nós temos 20 milhões de brasileiros com problema de diabetes, e essa questão desses 20 milhões, a maioria é diabetes tipo 2, que é a que o povão mais tem. Essa diabetes tipo 2, ela é um problema nutricional, mas só que muitos profissionais não caíram a ficha ainda, que é um problema nutricional, não caiu a ficha. Então fica tentando considerá-la como uma doença crônica, etc. E não é, é igual a hipertensão. A hipertensão não é uma doença crônica. A hipertensão é um estado. Eu tomei losartano e elodipino durante 10 anos. É alguma coisa que tem errado no seu corpo. Quando eu consertei, já faz mais de 10 anos que eu não tomo isso aí, mas a minha pressão normalizou. Então, essa diabetes tipo 2, tá? Essa diabetes tipo 2 tem sim como reverter. Eu até lanço até que é um desafio aqui, ao vivo, né? Pode registrar aí, documentar na sua casa. Se você tem diabetes, está tomando aí os seus medicamentos e não está controlando, vá para a CardioP. Se você não tiver uma grande melhora e controlar essa diabetes, eu devolvo o seu dinheiro. Eu devolvo o seu dinheiro, tá? A sua consulta será devolvida se você não tiver sucesso. Porém, se você também fizer o que eu solicitar e orientar que você faça.
0: É importante que o paciente também faça parte dele, né? Se somente esperar que a medicação ela surta efeito, não é, vai ser só a medicação.
1: Não.
0: A medicação, sua alimentação, nesse caso, sair do sedentarismo também, isso vai ajudar bastante.
1: Sim, sim, sim.
0: Tem que se cuidar.
1: O senhor Irineu de Cururipe, tomando 12 anos de insulina, tomando glifagem, gliclazida, glibenclamida. Rapaz, eu só fiz mudar a alimentação dele. Com 15 dias, essa diabetes que não obedecia nada, nem a ninguém, saiu de 330 para 80. Com 15 dias, esse homem estava livre da insulina que tomou durante 12 anos. Lembrando que insulina é açúcar, diabetes é açúcar. Açúcar com açúcar é complicado. Então, isso foi resolvido. E hoje, ele vive saudavelmente bem. E aí, tem surgido muitos pacientes em Cururipe devido ao testemunho do paciente, que o pessoal vê eles fazendo caminhada, outra vida, outros mais jovens, porque a gente também trabalha com rejuvenescimento orgânico, né? Então, você aí, que já está na idade madura, tá? Já está com 48, 50, 51 anos, 60 anos, 70, 80, nós fazemos rejuvenescimento orgânico, tá? Tem como você dar uma rejuvenescida espetacular. No documento você vai ficar com 80, mas organicamente vai ficar com 40.
0: O importante é isso, né?
1: Tá
0: com seu organismo.
1: O resto, quem quiser pode ficar com as outras coisas,
0: pois
1: seus bens materiais.
0: Não vai fazer diferença em nada.
1: É.
0: Em nada. Só vai servir para aqui.
1: Só
0: para aqui.
1: Só vaidade,
0: e
1: né?
0: E aqui a gente
1: vaidade.
0: Sabe que o nosso tempo aqui.
1: Vaidade. É igual a questão de você comprar carro novo só para dizer ao povo que você tá bem. O cara com 60, 70, 80 parcelas aí para pagar de 2 mil. Isso é uma
0: com
1: uma
0: seis
1: tolice.
0: Seis meses sai um lançamento novo, até do mesmo que o cara comprou.
1: Quero saber sociedade, meu irmão, nesse sentido. Eu quero estar bem com Deus e comigo mesmo. E cada um vai fazer a sua vida. Né?
0: É
1: aí
0: isso.
1: Tem muita gente que só pra, sei lá, o ser humano realmente precisa ser estudado pela NASA.
0: É verdade.
1: Mas vamos lá pra diabetes?
0: Vamos, Jorge.
1: Então a diabetes é de sucesso. Por que você se dedicou tanto? Eu me dediquei tanto, minha gente, porque meu pai morreu com 23 anos de diabetes. Eu não conheci meu pai. Então eu prometi para mim mesmo que eu queria me dedicar a essa área. Hoje a gente trata várias patologias, mas a diabetes é a que eu tenho mais raiva, né? Eu trato mais a que eu tenho mais raiva, que é a diabetes.
0: Tem um trauma com ela.
1: Trauma,
0: né?
1: É que eu não conheci meu pai nem nada, rapaz, ela levou meu pai. Então é uma doença besta. Mas se você não tratar...
0: Se não tratar, pois é.
1: Pode lhe matar.
0: Há pouco tempo eu perdi um amigo que ele era diabético, ele perdeu uma das pernas, teve que amputar parte de uma das pernas por conta do diabetes, e ao que parece ele não dava a devida atenção assim para se cuidar, e assim, menos, acho que 50 anos se ele tinha era muito.
1: Jovem,
0: mais,
1: né?
0: mais novo que eu.
1: Um cara
0: menos
1: jovem,
0: idade,
1: né?
0: Que eu. Pois é, por conta dessa danada da diabetes. Às vezes as pessoas elas não querem dar o braço a torcer, entender que tem aquele problema e que ele precisa, a partir dali, mudar os seus hábitos, principalmente alimentares, né?
1: É, o principal ponto é a questão, a causa aí é nutricional. Se é nutricional, você começa a trabalhar o paciente pela nutrição.
0: Pela nutrição, né? E aí vai começar a surgir resultados.
1: Agora esse negócio de comer 3 horas que está ultrapassado, desatualizado, não funciona não. De 3 horas você come, tem muitos profissionais que fazem isso, né?
0: Três
1: horas vai comer isso, 3 horas vai comer aquilo. E não funciona não, porque você fica glicando e aí você se torna uma pessoa com resistência insulínica para sempre. Não tem nenhum sucesso não. Até agora eu não encontrei ninguém não com sucesso.
0: As pessoas elas precisam mudar seus hábitos e precisam dar a parcela de contribuição dela quando o profissional passar a orientação, o protocolo devido, porque senão não vai. E todos esses casos que o doutor Emerson falou, que ele vem cuidando e teve sim uma mudança radical na vida, o pessoal deixando até de tomar a insulina, é porque também eles fizeram a parte deles, né?
1: Exatamente.
0: Doutor, tem uma pessoa, eu creio que seja também referente ao assunto, vamos ouvir.
2: Bom dia, Luiz. Doutor, eu gosto muito de queijo e requeijão, isso é bom ou é péssimo? A diabetes.
0: É o Cal. Cal é cantor, viu? É músico aqui
1: não
0: da nossa
1: nada
0: cidade.
1: Não tem nada a ver, não. Queijo com diabetes não.
0: Diabetes não, doutor.
1: Não
0: é, a questão é mais relacionada à idade da gente e comer esses derivados de queijo,
1: né? Carboidrato simples, né? Pão, bolacha, arroz, macarrão, feijão, farinha, refrigerante, suco da fruta. Às vezes a gente retira até a própria fruta. Aí depois a gente vai recolocando devagarinho, entendeu? Mas aí é uma questão de disciplina, né?
0: É mais disciplinar.
1: É disciplinar, exatamente.
0: Não comer em demasia e tomar cuidado no horário. Porque às vezes a gente, pronto, eu gosto de um pãozinho torrado com um queijinho derretido dentro. Mas eu faço isso esporadicamente.
1: É uma vez na vida, né?
0: Eu faço esporadicamente. Eu não faço todo dia. Muitas vezes eu compro o queijo fica lá na minha geladeira, nem comi eu, nem minha esposa, nem meu enteado. O queijo fica lá, às vezes eu pergunto, mulher, você não comeu do queijo não, foi? Ela, eita Luiz, nem lembrei de comer o queijo. Mas assim, quando a gente come uma vez na semana, fica lá o queijo na geladeira. E eu compro tão pouco, eu compro R$10 de queijo, passa uma semana o queijo na minha geladeira. Mas eu tenho receio de comer o queijo, porque ele demora um pouquinho a ser digerido e tal, aquele processo todinho que o estômago faz, e principalmente à noite. Muito embora que o hábito que a gente tem de comer pizza é à noite, e pizza
1: você é veneno puro.
0: Ela vem
1: agora,
0: cheia de queijo, né?
1: Agora deixando claro, para não arrumar problema com as pizzarias,
0: não,
1: que são coisas para você comer de forma esporádica, né? Que ninguém pode fazer igual os americanos, que é pizza de manhã, meio-dia e de noite.
0: Tá ali.
1: Aí tá todo mundo doente lá.
0: Lá é horrível.
1: Todos obesos, os infartos disparados, todo mundo diabético, todo mundo hipertenso, tudo doente, tudo inflamado. Todos inflamados. Então aí, a alimentação tem que diga, né? Que esse arrozinho de meio-dia, o feijãozinho, a farinha, o macarrão, provoca essas tragédias aí, né? É os carboidratos simples.
0: E eu dei uma vacilada, viu? Semana passada, comi, eu acho, uns 3 dias farinha.
1: Só que todo programa que nós fazemos, você sempre dá uma vacilada, né?
0: Eu dou, doutor, eu venho tentando me segurar. Eu tô me segurando no refrigerante, viu? Estou me segurando no refrigerante porque eu já...
1: Abraço, Júnior. Júnior deve estar ao vivo aí com nós, né?
0: tem refrigerante lá na geladeira, lá em casa, mas estou me segurando e quem vem tomando é meu enteado.
1: Você tem que ter disciplina, né?
0: É.
1: Às vezes o maior inimigo da gente não é o opositor no sentido espiritual, não. Somos nós mesmos, né?
0: Eu estou deixando para uma vez em outra, pronto. Sexta-feira é aniversário da minha esposa. Ainda é bem provável que tenha um refrigerantezinho. Eu vou tomar um copinho, mas... Também não
1: é
0: vou estar.
1: Um dia especial, né?
0: Não vou estar. Vou estar me segurando para não estar excedendo. Se todo dia for tomar, pela madrugada, coisa vai complicar a minha vida. Mais um ouvinte com a gente, vamos ouvir.
3: Bom dia, doutor. Bom dia a todos os ouvintes da Rádio Grande Rio. Ô, doutor, eu sou diabético, a minha é tipo 2. Eu tomo bitiformina e mincrazine. Agora, doutor, eu como pão, de vez em quando como uma pizza. Isso aí é normal? Eu gosto daquele leite japonesa com café. Eu boto 2 colheres de leite, às vezes coloco só um misturado com café, que eu gosto. Não tomo direto, mas 2-3 vezes na semana. O senhor acha que isso aí é normal? Às vezes eu gosto de macarrão. eu como um pacote de macarrão eu sozinho. A mulher prepara, eu boto numa bacia, eu como sozinho, doutor, um pacote de macarrão. Tem problema? E a meu diabetes é tipo 2. Aí às vezes eu fico tonto, vem aquela tontura, às vezes não dá. Liga aí.
0: Mas Paulo, meu amigo, você come um pacote de macarrão sozinho. Eu lembrei do Antônio Silva. O Antônio Silva disse que gosta demais de macarrão, se deixar ele come um pacote sozinho. Doutor, ele é diabético, ele toma duas medicações, não é a insulina, ele é a insulina.
1: Gliclazida e metformina, né?
0: É, e ele tem o hábito de tomar um cafezinho e colocar leite. Ele come uma pizzazinha volta e meia. E come macarrão.
1: Pacote inteiro, né?
0: E quando come, come um pacote. O que é que pode dizer para esse caso dele, essa alimentação?
1: Ele pelo, o Paulo. Pelo que eu percebo, ele é disciplinado, entre aspas, né? Às vezes, quando ele tem a recaída aí.
0: Igual a mim, né?
1: E comete esses pecados aí. Isso aí
0: uma pisada, né, na jaca.
1: Não é bom, não, irmão. É isso aí, viu? Isso aí vai prejudicar você. É bom você se reeducar e ter controle sobre você mesmo.
0: Doutor, ele não falou se o cafezinho que ele põe o leite, ele falou se põe açúcar ou adoçante. Seria interessante que ele colocasse ele tirasse o leite e colocasse uma manteigazinha.
1: Sim,
0: já que ele
1: sim.
0: é diabético, ele também pode colocar canela, que ajuda sim, a reduzir, não é? A glicemia.
1: Com certeza.
0: Ele pode dar uma melhorada.
1: Com certeza.
0: É como a gente chama, pode otimizar, né?
1: Isso, está aí a dica.
0: Ele pode otimizar o cafezinho, viu, Paulo? Você pode dar uma otimizada no seu cafezinho, retirar o leite, não põe açúcar, não põe adoçante. Alguém tentando ligar. E aí você coloca uma canelazinha, meu amigo. O meu café é zerado, é magro. É sem açúcar, sem nada. E algumas pessoas estão seguindo, viu, doutor?
1: Tomam
0: o meu,
1: né,
0: cafezinho.
1: Que bom, que bom.
0: Quando não, toma aquele Mojaro que o senhor passou.
1: Mojaro natural. É, o tem funcionado, natural. Hein?
0: E aproveite e passa aí, vá, doutor, o Mojaro para você.
1: Café, óleo de coco, canela, cacau, tá? E a manteiga do sertão.
0: Pronto.
1: Mexeu, tomou, fica o dia todo sem ter fome. Não tem como perder peso se não fechar a boca. Isso não existe. Isso não existe, não. Ah, mas eu gosto de Mojaro. Vá na onda do Mojaro, tem um monte de gente aí com pancreatite. E já tem caso de óbito, né? Então, e outra coisa, você pode. É um efeito sanfona. Isso pode. É,
0: daqui
1: dar
0: a
1: problema.
0: Pouco volta, né? O peso todinho.
1: E outras pessoas estão desenvolvendo sarcopenia, né?
0: É,
1: estão literalmente derretendo.
0: Perdendo músculo, né?
1: É.
0: Ó, mais uma pessoa. Eita, é a esposa do Paulo. Vamos ouvir, a esposa dele.
3: Ô, meu amigo Luiz, eu tomo adoçante.
0: Ah, ele pelo telefone da esposa.
3: Ah. Meu posto, eu tomo zero cal, o adoçante.
0: Ele toma adoçante.
1: O zero cal tem aspartame, né? Aspartame é veneno de matar formiga. Isso aí vai complicar o cérebro dele. O melhor que tem é o 100% estévia, né?
0: Ah,
1: os demais eu não boto a mão no fogo, não.
0: O adoçante estévia.
1: É, o zero cal e outros aí contém aspartame. Não. Aspartame é veneno e matar formiga.
0: Pois, Paulo. Vá saindo desse negócio.
1: Se não morrer
0: negócio,
1: de uma coisa, vai morrer de outra. Se permanecer assim, desobediente.
0: O doutor, 8:18 já, doutor.
1: 8:18.
0: O que é que o senhor tem aí pra gente finalizar? Pra gente deixar esse povo mais consciente dos seus cuidados.
1: O remédio aí é Cardiopen, terça-feira, às terças-feiras, a partir de 8 da manhã, estarei lá com a maior satisfação, o maior prazer, mas meu primo costuma dizer que não se usa muito esse termo prazer, né?
0: É,
1: se usa
0: satisfação, mais
1: satisfação,
0: né?
1: Prazer é um pouco pejorativo e muito íntimo, mas será uma satisfação atender a população como tenho atendido e existe muitas pessoas que acreditam, confiam em mim também. Agora é dia dos pais, muita gente de Penedos, meus pacientes entraram em contato me desejando um feliz dia dos pais, isso aí deixa a gente muito alegre, né?
0: Muito bom. Bom, né,
1: e hoje me sinto um cidadão penedense, né? Então eu quero glorificar a Deus por esta oportunidade de estar aqui nessa cidade, fazendo o meu trabalho. Não sei tudo, mas o pouco que eu sei, eu procuro ajudar as pessoas. Fiquem com Deus.
0: Gente, próxima semana, o doutor Emerson volta, viu? 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Terça-feira está aqui de volta, estará conosco, de volta ao Grande Rio Notícias. E o Faturo volta já.

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Vou seguindo por aqui com o Grande Rio Notícias. São 8h29, 8h29. Tem mais informações aqui em nosso programa. Vamos lá, informações ainda do nosso estado, as informações de Alagoas. E o Ministério Público Federal cobra de 5 municípios de Alagoas medidas contra enchentes e eventos climáticos extremos. O Ministério

As medidas foram exigidas nesta segunda-feira, dia 10, isso foi ontem, pela Procuradoria da República em Alagoas, no âmbito de um inquérito civil instaurado para acompanhar a preparação dos municípios alagoanos diante de eventos climáticos extremos. Entre as principais providências cobradas está a elaboração e implementação do Plano Municipal de Contingência de Proteção e Defesa Civil, PLANCOM. O documento deve estabelecer de forma antecipada como o município deverá agir em situações de emergência ou desastre. Na prática, o plano funciona como um protocolo de atuação. Ele precisa indicar quais órgãos serão mobilizados, as atribuições de cada responsável, os recursos disponíveis e os procedimentos necessários para proteger a população. O Ministério Público Federal também recomenda a criação de protocolo para o monitoramento de áreas de risco, emissão de alertas e atendimento aos moradores durante situações de emergência. A comunicação com a população também deve estar prevista no planejamento. Outra medida apontada pelo órgão é a identificação das áreas mais vulneráveis de cada cidade. O levantamento deve indicar locais sujeitos a alagamentos, enchentes e outros riscos, servindo de base para ações preventivas e para o planejamento urbano. Além das recomendações comuns aos 5 municípios, Pindoba recebeu uma determinação específica relacionada à estruturação da Defesa Civil Municipal. A Prefeitura deverá designar formalmente um responsável pelo órgão e garantir condições mínimas para que a estrutura possa funcionar. A Defesa Civil tem entre suas atribuições o monitoramento de riscos, a prevenção de desastres e coordenação de ações de resposta quando situações de emergência atingem a população. De acordo com o Ministério Público Federal, a ausência de planejamento pode ampliar os danos causados por eventos climáticos extremos, especialmente em áreas ocupadas irregularmente ou consideradas de risco. Por isso, o órgão destaca que as ações de prevenção e preparação devem ser adotadas antes da ocorrência de chuvas intensas ou outros fenômenos capazes de provocar desastres. As 5 prefeituras terão 10 dias a partir do recebimento das recomendações para informar ao MPF se irão cumprir as medidas. Caso decidam não adotá-las, deverão apresentar as respectivas justificativas. O Ministério Público Federal informou ainda que a falta de resposta será interpretada como recusa ao cumprimento das recomendações. Nesse caso, poderão ser tomadas medidas administrativas e judiciais. 8h33. E a Câmara Municipal de Campo Grande, no interior de Alagoas, anulou a eleição antecipada da mesa, sua mesa diretora, acatando recomendações do Ministério Público, assinada pelo presidente do Poder Legislativo, Arnaldo Gino, e pela primeira secretária, Valmira Januário. A resolução foi publicada em Diário Oficial. A eleição da mesa diretora para o biênio 2027-2028 ocorreu no dia 1 de janeiro de 2025. Na resolução, a Câmara destaca que o pleito foi realizado, abre aspas, de forma excessivamente antecipada, não atendendo aos requisitos expostos no regimento interno, fecha aspas. Uma nova eleição será realizada a partir de outubro, em data ainda não definida. Em março deste ano, o Ministério Público de Alagoas expediu recomendação orientando as câmaras municipais dos 102 municípios alagoanos a anularem eventuais eleições antecipadas de suas mesas diretoras, vez que o pleito realizado com extrema antecedência em relação ao início do mandato é inconstitucional, conforme o Supremo Tribunal Federal. 8h35, Grande Rio Notícias tem oferecimento de 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

0: 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Os ouvintes interagindo com a gente. A Paulinha da Batatinha mandou uma mensagem mais cedo. Será que era pergunta para o Dr. Emerson? Fala, Paulinha.
1: Bom dia, Luz Dantas, que tudo Deus certo. Abençoe a nossa terça-feira. Olha, diga aí o doutor que eu, de manhãzinha cedo, quando eu me levanto, eu tomo um detoxinho. E antes de eu trabalhar, que eu pego de 9 horas na escola, eu faço uma crepioca, faço uma tapioca. Uma vez na semana que eu como pão com ovo. E mudei muito minha alimentação, cortei o arroz, cortei o macarrão que só comia uma vez por dia, cortei o refrigerante, estou tentando tomar meu café só com adoçante estévia. E às vezes quando eu boto leite eu não boto adoçante, boto uma canelinha, boto um cacau 50% e assim vai. Muita verdura, muito legumes. E de 106 eu baixei para 75.
0: Ó, tá bem, não é? O doutor já partiu, mas tá indo no caminho certo. Né? Só que o cacau, a orientação que o doutor passa, é entre 75% e 100%, viu, Paulinha? É um pouquinho mais amargo, mas ele é mais saudável. É, vou lhe dar uma sugestão. Ele tá tomando estévia, né? É, o doutor também orientou, se for tomar o adoçante, seu estévia. Tira o adoçante, mulher. Tira o adoçante. Põe aí, seja no Japão, a canela no seu cafezinho. Tira o adoçante. Põe um olhinho de coco, a canela. Ou então a manteiguinha do sertão. Vai ser bem melhor pra você. Quem também tá com a gente, o Ostinato da cooperativa mandou mais um áudio, foi? É, mais um áudio que ele mandou pra nós.
2: Bom dia, Luiz, que tá falando aqui, mas é...
0: Ah, Ana Maria José, peraí, trago já um nado. Fala, Ana Maria.
2: Eu falei, você não teve nem tempo de falar.
0: Isso, é verdade.
2: Falei, tudo eu falo, Luiz, que você, nome do Senhor Jesus, como é que você vai? Vai tudo na paz, vai tudo bem, você e toda a sua família. Nome do Senhor Jesus, divino Espírito Santo que também conta de você.
0: Amém.
2: Toda a sua família, nome do Senhor Jesus, tchau, fique com Deus, Deus abençoe.
0: Um abraço, minha querida, forte abraço, Ana Maria. Ana Maria, Dona Maria José. De Pia Sabuçu. E aí, Nado, tudo certo?
3: Segunda parcela. É, eu estranhei mesmo. Não era dela, não. Desculpando aí, amigo.
0: É uma bizinha também, Nado. Só que essa é cor de rosa. A da Ana é uma outra cor. Mas chegou perto, viu? Chegou pertinho. É o mesmo modelo de moto. Evânio Santos mandou cedo mensagem de voz para nós.
4: Olá, amigos Dantas, muito bom dia, ótima terça-feira. E hoje nós temos o nosso encontro, momento de oração, texto dos homens, aqui na Igreja São Francisco de Assis, no conjunto Rosete Andrade, a partir das 19 horas. Sintam-se todos convidados, pessoal que mora no conjunto Dom Constantino, Rosete Andrade, Mar Espírito Santo, loteamento Santa Luzia, Montes Oliveira, São Gonçalo, enfim, toda essa região na parte alta aqui de Penedo, sintam-se convidados a participar conosco, momento de oração com Maria. Texto dos homens, hoje, Igreja São Francisco de Assis, no conjunto Rosete Andrade. A todos uma abençoada terça-feira, forte abraço.
0: Forte abraço para você também, Evane. Pois é, Evane perguntou aqui, o aplicativo está fora do ar? Foi, nós tivemos um probleminha com a internet e a gente ficou sem o aplicativo, mas já voltou, viu? Está tudo certinho agora, estamos de volta também com o nosso som na internet. Osvaldo da família Buscapé, desejando bom dia para nós. A Gil e o Mano também, eles estão por aqui. Roberto e Jéssica, fala Roberto, tudo bem por aí? E o frio?
5: Saúde pelo estado para nós todos. Quero mandar um abraço aí para o nosso amigo Zé Padeiro e toda a família dele. Um abraço, fica com Deus e até amanhã.
0: Falou, Roberto. Aquele abração, meu querido. Fátima Belo, fala Fátima.
6: Bom dia, Luiz.
0: Também mandou mensagem cedo.
6: Fátima Belo do Remudinho. Cadê sua mãe? Como é que tá? Tá tudo bem? Você tá bem?
0: Tudo na paz. Estamos indo com as graças de Deus.
6: Minha amiga aqui, a Mirabel, toda a turma da rádio. Viu?
0: Falou, Fátima.
6: Obrigado, Luiz Dantas.
0: Um abraço, querida, para você e todos no Raimundinho nos acompanhando. Bom dia, Luiz Dantas. Que sejamos gratos pelo dom da vida e por todos os livramentos. Que Deus abençoe grandemente o nosso dia. Que a paz reine. Amém. Quem aqui? Flávio, é? Mandou essa mensagem lindona para nós. Amém, querido. Júnior Cavador de Forças também desejando bom dia para nós. Zé Branquinho de Neópolis.
7: Bom dia, Luiz. E aí,
0: Zé?
7: Quem fala é Zé Branquinho da cidade de Neópolis. Quero mandar um abraço aí para toda a galera da rádio. Um abraço para você. Um feliz dia dos pais. Atrasado, mas chegou. E tá tudo bem por aqui, viu? Um abraço, tenha um bom dia.
0: Falou, meu querido, aquele abração pra você também, dona Arlinda.
8: Bom dia, tô assistindo as musiquinhas das antigas e as notícias, Luiz, eu esqueci a sua força.
0: Amém, dona Arlinda, aquele abraço. Diva também tá com a gente. Meu amigo Cláudio Adiva é lá do povoado de Itapuranga, né? Cláudio da Sebes, o que é que o Cláudio diz aqui pra gente? Bom dia, Luiz. Hoje, terça-feira, 11 de agosto, a igreja celebra o dia de Santa Clara. Às 19 horas, teremos celebração da Santa Missa e logo após, procissão com imagem de Santa Clara aqui no Salão Comunitário da Sebes, na Vila Santa Clara. Então, hoje tem missa às 19 horas e haverá procissão logo em seguida na Vila Santa Clara, que é a localidade que recebe o nome também da Santa. Hoje é dia de Santa Clara. Aquele abração para você, Cláudio, e toda a família. Sandoval do Madre também por aqui desejando bom dia para nós. Dona Valdete Sapucaia, lá de Pindorama. Alô, Dona Valdete. Um abraço também para a senhora. Tem meu xará de Neópolis, Luiz Vigilante. Fala,
9: bom dia, Luiz.
0: Luiz.
9: Quem fala é Luiz Carlos Dantas aqui de Neópolis e o Vigilante. Quero que mande um alô para Ramon, para Bruno e Diego em Aracaju, que é meus filhos. E aqui vou mandar um alô para Ivan do Povo e César Venta de Chuteira e a galera toda de Neópolis aqui, a turma toda boa aqui de Neópolis. E a vocês, fique com Deus, Deus ilumine, passe vocês tudinho aí na área, viu? Um abraço.
0: Amém, meu querido, para todos nós. Rita Luna também mandou mensagem cedo pra gente.
10: Meu amigo Luiz Dantas, manda aqui um abraço pro seu amigão Felipe, que tá se arrumando para ir pra escola.
0: Eita, foi cedo, né?
10: Nem pra falar.
0: Ela mandou essa mensagem cedo.
10: É muito grande. Que Deus abençoe o seu dia, o nosso dia.
0: Amém. Amanhã logo cedo eu mando um alôzão, viu? Do Felipe. Amanhã cedo eu mando um alô pra ele. Já que ele sai cedo, né? Para a escola. Beto Friedman também desejando bom dia pra nós. Vânia de Igreja Nova. Fala, Vânia.
11: Tudo bom? Falou isso. Esteja uma terça-feira com o seu de paz. Ouça o seu programa de manhã até o programa da Sandrinha, viu? Até amanhã, que Deus quiser. Quem é Vânia de Igreja Nova, viu?
0: Um abraço, Vânia. Eu vou pro break, daqui a pouco eu volto. Na volta eu tenho aqui uns informativos, celular perdido, cadeira de caiaque perdida, tem coisa aqui pra gente anunciar também. Os nossos amigos perdendo, perdendo cadeira de caiaque. Eu aviso já, vou anunciar após o intervalo comercial, é rapidão. 8h45, volto já.
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0: 8 da manhã, 50 minutinhos. Reta final do Grande Rio Notícias. Deixa eu trazer informações do estado de Sergipe. O governador de Sergipe, ele anunciou reitor para a Universidade Estadual. O governador de Sergipe anunciou ontem, dia 10, o nome do professor José Ricardo de Santana como reitor da Universidade Estadual de Sergipe, a UNESE. A nomeação faz parte da etapa de estruturação e implantação da instituição de ensino. José Ricardo Santana é doutor em empresas, é doutor em economia de empresas pela Fundação Getúlio Vargas, mestre em economia pela Universidade Federal do Ceará e bacharel em economia pela Universidade Federal de Sergipe. Segundo o governador, a proposta da UNESE é ofertar cursos em áreas estratégicas para formar profissionais voltados às necessidades econômicas e tecnológicas do estado. O projeto da Universidade Estadual de Sergipe estabelece que 80% das vagas sejam destinadas a estudantes egressos da rede pública. A previsão é que a unidade de ensino seja inaugurada em 2027. 8h52. E Aracaju teve a cesta básica mais barata entre as capitais do país em julho, segundo análise mensal da cesta básica de alimentos, divulgada ontem, dia 10, pelo Departamento Intersindical de Estatística e Estudos Socioeconômicos, o DIESE. De acordo com o levantamento, o preço caiu 5,76% na capital sergipana em comparação com junho. Com a redução, a cesta básica passou a custar R$ 594,07. E o que é que tem nessa cesta básica, hein? Para só custar esse valor? Quase nada, não? Na variação acumulada ao longo do ano de 2026, o custo da cesta básica em Aracaju teve aumento de 10,12%. Entre junho e julho de 2026, 8 dos 12 alimentos que compõem a cesta básica tiveram diminuição nos preços médios. Em julho de 2026, o trabalhador remunerado pelo salário mínimo, R$ 1.621, precisou cumprir uma jornada de 80 horas e 38 minutos para adquirir a cesta básica em Aracaju. Considerado o salário mínimo líquido, após o desconto de 7,5% da Previdência Social, a compra dos alimentos básicos comprometeu 39,62% da renda do trabalhador. 8h53. Homem é preso, suspeito de receptação na Coroa do Meio em Aracaju. Policiais militares da Força Tática do 13º Batalhão de Polícia Militar prenderam um homem suspeito de receptação durante patrulhamento no bairro Coroa do Meio em Aracaju. Na ação foi apreendido um aparelho celular com restrição de roubo e furto. 8h54, 8 da manhã mais 54 minutos. Vamos pro giro de notícias da agência Rádio Web. O Norberto Notari, ele vai estar conosco, vai trazer então a informação pra gente. A Colômbia, a gente enfrenta onda de saques e roubos após terremoto. A situação lá na Colômbia é devastadora. Deixa eu trazer então o Norberto Notari. Ele tem esta e outras informações. Giro de notícias, agência Rádio Web. Vamos lá.
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2: Terça-feira, 11 de agosto de 2026. Este é o Giro de Notícias. Eu sou Norberto Notari e você acompanha os destaques do momento. O presidente da Colômbia afirmou que foram reportados episódios de roubos e problemas de ordem pública após o terremoto de magnitude 7.4 que atingiu o país nesta segunda. Abelardo de la Estrella afirmou que o governo vai reforçar o policiamento das cidades afetadas para evitar novos saques. Os Estados Unidos aceitaram discutir na Organização Mundial do Comércio o tarifaço imposto ao Brasil. A declaração está em uma resposta enviada formalmente à OMC. No documento, o governo de Donald Trump demonstra estar pronto para conversar. O Brasil acionou o órgão internacional após as taxas anunciadas pela Casa Branca. O Tribunal da Síria condenou o ex-ditador deposto Bashar al-Assad e o irmão dele à pena de morte por crimes contra a humanidade e crimes de guerra cometidos durante os 14 anos de guerra civil no país. Na ocasião, cerca de 500 mil pessoas morreram. Os dois, contudo, fugiram do país no final de 2024. Vai até o dia 20 de agosto o prazo para o eleitor solicitar o voto em trânsito nas eleições de outubro. O pedido pode ser feito pelo site do TSE ou em um cartório eleitoral. O benefício permite votar fora da cidade onde o eleitor tem domicílio. A Justiça do Rio de Janeiro determinou o cumprimento da sentença que condenou o ex-governador Antônio Garotinho à suspensão dos direitos políticos por 8 anos. A principal consequência disso é a inelegibilidade dele, mas que ainda será avaliada pela Justiça Eleitoral. A Taça Libertadores da América está de volta. Hoje o Fluminense encara o Independiente Rivadavia, Maracanã. Amanhã tem o confronto Cruzeiro e Flamengo em Belo Horizonte. E o Palmeiras recebe o Cerro Porteño. Na quinta, o Corinthians encara o Rosário Central e o Mirassol tem a LDU pela frente. O Giro de Notícias é uma produção da Agência Rádio Web. Produção e apresentação, Norberto Notari. Trabalhos técnicos, Mário Melo.
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0: 8h57, 8 da manhã, mais 57 minutinhos. Quem mais está por aqui com a gente, está interagindo conosco? Vamos lá para o 3551-6600. Ah, peraí, antes de eu ir ali, deixa eu vir aqui. Deixa eu avisar, gente. O meu amigo Zé Antônio, ele perdeu uma cadeira. Essa cadeira é uma cadeira de caiaque. Ele perdeu ontem. E pede a quem encontrou ou encontrar, entrar em contato com ele, viu? Diretamente com o número do Zé Antônio. O Zé Antônio, irmão do meu amigo Renato, do Caldo de Cana, lá da Praça São Judas Tadeu. Zé Antônio, o contato dele é 829-9691-3710. 829-9691-3710. Meu amigo Zé Antônio perdeu essa cadeira ontem, né? É uma cadeira de caiaque. Se você encontrou ou encontrar, entre em contato conosco, tá? Que a gente faz a ponte com o Zé Antônio. Então você pode falar diretamente no WhatsApp do Zé Antônio. Tem também mais uma informação para a gente passar aqui de um aparelho celular, não é? Foi perdido nas imediações do Riacho do Pedro, próximo à entrada principal e igreja local. Foi perdido um celular Samsung, é um Galaxy A71. Ele é de cor preta e a capa de proteção é azul escura. Foi perdido então nas imediações do povoado Riacho do Pedro, no dia 7. Esse dia 7 foi sexta-feira? E caramba, foi no começo do finalzinho da semana, sexta-feira passada. Foi perdido então esse aparelho celular. E quem encontrou ou encontrar, entre em contato pelo 829-8703-7972. 829-8703-7972. Meus amigos aí da região do Riacho do Pedro, Capela, Marcação, Murici, Ponta da Várzea, se alguém encontrou esse aparelho celular, é um Samsung Galaxy A71. Entre em contato conosco, tá? Ou então entre em contato diretamente pelo 829-8703-7279. E documentos encontrados, né? Aqui tem. Gente, tem uma pasta de elástico de cor preta. Tem uma pasta. Dentro dela tem mais uma outra pasta. É uma pasta azul. Perdão. A outra é branca. Uma pasta branca. E tem documentos, vários documentos, viu? Vários, são vários e vários documentos que tem dentro dessa pasta. Deixa eu trazer aqui o nome, ó, da pessoa. Atenção, a senhora Maria da Anunciação Silva. Senhora Maria da Anunciação Silva, aqui tem como endereço Rua João Ramalho. Foi encontrada uma pasta, Dona Maria da Anunciação Silva, uma pasta preta, dentro dela tem uma pasta transparente, pasta de elástico, de guardar documentos. E aí tem vários documentos, né? Também tem inclusive conta de água, de energia. Essa pasta está aqui. Então dá uma passada na Rádio Grande Rio FM para poder resgatar a sua pasta. Vamos nós. Ah, aqui é o meu amigo Isaías, né? Lívio Isaías, li a questão aí do telefone que foi perdido nas mediações do Riacho do Pedro. Espero que possa encontrar. Bom dia, Luiz Dantas, que Deus abençoe o nosso dia. Um abraço. Alô, Rita, povoado Capela. Rita, se você conhece alguém na região da Capela, Riacho do Pedro, Marcação, Ponta da Várzea, Murici, Marituba, alguém que possa ter encontrado o celular Samsung, você entre em contato aqui conosco, tá? Pede o pessoal entrar em contato conosco, que uma pessoa conhecida nossa perdeu esse aparelho na última sexta-feira. Bom dia. Ah, é, nós estávamos, viu? Mas já está de volta. O nosso áudio já voltou à internet, tá bom? Márcia, lá do povoado Itapuranga, toda a família, aquele abração para Márcia. Neide Dília das Flores também está por aqui, Luciano, com a gente.
3: Mais uma vez, bom dia, doutor Emerson. É, o meu marido deu trombose mesmo.
0: Seria pergunta.
3: Ele foi pro médico, fez um ultrassom e o resultado deu trombose. Já tomou uma caixa de remédio, está tomando outra e o tornozelo dele continua inchado.
0: Inchada. Aí. Dá um jeitinho, mulher. Traz seu marido aqui em Penedo na terça-feira pro doutor Emerson. Doutor Emerson, acompanhá-lo. É, mais um ouvido com a gente, vamos lá.
4: Bom dia, Luiz Dantas. Bom dia, doutor. Doutor, eu sou diabético.
0: Ah, seria mais perguntas. É, infelizmente, doutor já não está mais, foi para o atendimento dele na clínica. Quem também está por aqui, Maluquinho do Brega. Mais um ouvido com a gente.
5: Luiz Dantas, aqui é a Cranice de Piaçabuçu. Todo dia estou ligado, escutando o programa dessa rádio.
0: Dona Cleonice.
5: Deus abençoe a você,
0: Pia Sabuçu,
5: sua família e a todos da rádio.
0: Um abraço, Dona Cleonice, brigadão. Vera, fala, Vera.
6: Bom dia, tá pegando que eu tô ouvindo pela internet. Que eu
0: isso, tô voltou.
6: Estou ouvindo aqui a Rádio Grande Recife. Tá pegando bonzinho.
0: Tá, não é? Já voltou, viu? Já conseguimos resolver o probleminha. Vamos parabenizar os aniversariantes do dia. Hoje... você está completando idade nova, que Deus possa abençoar a sua vida com muita saúde e sabedoria. Hoje é dia do advogado, hoje também é dia do estudante. A dona Rita Andrade pediu para a gente parabenizar os seus sobrinhos estudantes, o Arthur Gabriel, o Davi Serafim, Andrei Santana e o Guilherme Andrade, que é advogado, também faz parte da família da dona Rita. Então, parabéns a você, profissional, que hoje estamos comemorando também hoje o seu dia. A todos os aniversariantes de hoje, que Deus possa abençoar a vida de vocês com saúde e sabedoria. Parabéns para a Yasmin Vitória. Ela é filha do Fabiano, que é sobrinho da dona Iracema. Ela é sobrinha neta da dona Iracema, lá da Coab. Em nome dela, a gente parabeniza todos os aniversariantes de hoje. Parabéns!
7: Parabéns, parabéns, parabéns pra você.
0: Parabéns, hein, Yasmin? A você, felicidades. E a gente estende a todos os demais aniversariantes do dia. Vem aí, Sandra Maurício, tem muita música a partir de agora com o Rio FM Show. Meu dia, Antônio Silva e as informações do programa A Voz da Cidade. Às 14 horas tem o programa Derrubado. Às 18 tem Grande Rio Esporte. Às 19 tem Ronda na Grande Rio. E às 21 volta aquela programação da sua 99.1, feita especialmente para você. Às 21 horas, a Voz do Brasil. Às 22, a nossa programação musical até meia-noite. Gente, forte abraço. A gente volta amanhã, se Deus permitir, em mais uma edição do Grande Rio Notícias, às 6 da manhã. Porém, antes, já estarei por aqui, às 5, com muita música, né? Muita música das 5 às 6 e as informações do Grande Rio Notícias a partir das 6 horas. Forte abraço, tchau, tchau e até lá.
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0: Oi, bom dia, bem-vindos. Hoje é terça-feira, dia 11. Eita, Jesus, agora lembrei, não paguei o boleto. Ai, de ontem. Eita, nós, 9 horas e 15 minutos, e você também esqueceu de pagar o boleto. Agora a gente vai ter que pagar junto e com multa, né? Fazer o quê? Mas hoje são dia 11 de agosto de 2026. Coisas boas acontecem o tempo todo, então viva! Somos felizardos por abrirmos os olhos e ver que nós estamos em casa. Sair de casa para trabalhar, estudar, já alimentados, olha que coisa boa. Somos privilegiados, obrigado Deus. Há tanta gente precisando, tá? Que a gente estenda a mão, então... É claro que eu não gosto de abuso, eu não gosto. Mas, gente, tem pessoas que realmente precisam da gente. Então, vamos servir o próximo, porque quem serve ao próximo serve a Jesus. Não espere holofotes, não espere nada em troca. Quem faz holofote é político porque quer ganhar voto. Mas eu e você, vamos fazer a obra, né? A obra do Criador, porque ele quis precisar de mim e de você. Vamos dizer sim a nosso Jesus. 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Hoje, vou dar uma pausa aqui mais uma vez para mandar aquele beijo especial para todos os aniversariantes do dia. Parabéns para todo mundo que tá na sintonia com a gente. Deu tilt aqui, porque eu não sei mexer em nada aqui do jeito que tá, uma carinha diferente. Luiz fez uma pegadinha aqui comigo, mas eu vou aqui, eu tô me reencontrando, senão eu não consigo abrir, né, aqui o meu climão aqui, que é o Rio FM Show, agora sim. Vamos lá, são 9 horas e 17 minutos. Muito obrigada a todo mundo que está na sintonia com a Grande Rio FM, que é primeiro lugar em todo lugar. Inclusive, eu tenho um recado da Eliana Cavalcante para você.
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0: Bora simbora, vamos fazer o nosso orçamento com a nossa querida Eliane Cavalcante. 829-9315-4366. Eita, que a gente vai começar a nossa terça-feira com o musicão. Eita, nós, é Patrick Costa, Henrique Juliano, Xandavião.
2: Vai mais especial de vaquejada.
0: 919.

0: Gostoso e quero mais.
1: Delícia.
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3: São 9:36. Se você ouvir algum som estranho aqui no estúdio, não se preocupa não, porque graças a Deus é o Fábio que está aqui do meu lado, fazendo uma melhoria aqui no nosso sistema, como é o nome?
4: Manutenção.
3: Uma manutenção, uma assistência técnica para a gente ter mais qualidade de som, não ficar fora do ar e poder interagir melhor com você, ouvinte querido. Eu tô aqui de olho nele, viu? O Fábio tá aqui, ó. Deixando tudo organizadozinho. Obrigada, Fábio. É um abraço para toda a equipe da Prestec Internet. São 9:36. 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Vamos lá destacar os nossos ouvintes que a partir de agora fazem a diferença no nosso roteiro musical. Bem-vinda, bom dia, querida.
5: Bom dia, Luz Dan.
3: Ah, não, esse não é pra mim. Então, bora.
6: Bom dia, Sandra.
3: Bom dia, querido.
6: Sandra, bota aí a música do Leonardo.
3: Sim.
6: Você sabe de qual é que eu tô falando,
3: não,
6: Leonardo, a nova.
3: Sei qual, ao sextou.
6: Pra você.
3: E agora? E agora, é o sextou ou mando ou não mando? Diz pra mim. Você pediu o sextou da última vez. Vamos lá, Antônio. Um abraço, Antônio Cleonice. Bom dia.
7: Bom dia, Sandra Marissa. Aqui é a Cleonice de Piaçabuçu.
3: Tudo bem? Beijo, Piaçabuçu. Obrigada.
7: E a todos da rádio e a todos os ouvintes. Que Deus abençoe grandemente.
3: Obrigada. Olha, nem pede música, Cleonice, beijo, todo o povo de Piaçabuçu curtindo a gente.
8: Aqui é
3: a
8: Vânia, tudo bom?
3: Oi, Vaninha.
8: Passa um feixe isso pra mim.
3: Bora.
8: Pra você, meu marido Jair, com alô, Manuel, pra você, Manuel Rodrigues. Falta escolher até a minha hora dele, viu? É bom que eu chego o seu programa todo dia, 5 dias da semana, é alegria. Terça-feira, Sandra, céu de paz, viu?
3: Obrigada, meu bem. Deus abençoe você e toda a sua família e o povo todo de Igreja Nova que curte a gente.
9: Hoje tem um texto.
3: Hoje tem.
9: Hoje tem um texto ali, às 9 horas.
3: Vá, quem não quiser, não vá. É isso mesmo. Quem quiser ir, vá. Quem não quiser ir, não vá. Frei Gilson, daqui a pouquinho pra gente curtir. A maior alegria tem que ser a Jesus, né? Pablo também vai chegando por aqui. Vou tocar o que do Pablo, hein? Choro na chuva, o povo encantou-se demais. O Pablo acertou de novo com essa música, né? Choro na chuva, o povo pede pra caramba. Você também pode pedir no 823551-6600. Choro na chuva vai pra Neide, lá em Ilha das Flores. No Sítio Alvorada, aqui em Penedo, tem Ana Célia, que vai curtir o novo sucesso de Luan Santana. Pra todos os ouvintes, queridos e amigos, e também pra sua amiga, Valquíria Martins. Luan Santana canta já, Estranho.
10: Bom dia, Sandrinha. Bom dia, Sandrinha. Mandou um alô pra Coab, Sandrinha. Mandou um alô pra Ponta Mofina, Sandrinha.
3: Alô, Coab, alô, Ponta Mofina. Alô, todo mundo tem Frei Gilson.
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3: 9:40.
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0: Aquele abraço, Vevé Seixas, na cerquinha das laranjas, e oferecendo esse sucesso de Frei Gilson para a dona Petrúcia. Com você até o meio-dia, Leonardo.
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0: não, bebê. Tá aí o sucesso Choro na Chuva de Pabllo. Eita, aí é pra se molhar de saudade. Essa é a programação da Grande Rio FM, primeiro lugar em todo lugar. Sabe quem tá aqui apoiando a gente? Ah, os nossos anunciantes, né? Então vamos lá. 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
0: 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Que anuncia mais um sucesso nesse bloco. Tá chegando Rick Martin, Luan Santana, Estranho. Vai pra ela na Célia, no Sítio Alvorada, e Valquíria Martins, no centro da cidade.
2: Sandra, meu nome é Sandra.
0: Até o meio-dia com você. 9:56.

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0: Agora são 10 horas e 11 minutinhos. O grande técnico Fábio da Prestec Internet já deixou aqui minha Prestec. Ok, valeu, menino. Chuva de bênçãos pra você. A Grande Rio FM agradece. São 10 e 11, 10 horas e 11 minutinhos. Quem tá por aqui pedindo sucesso? Eita, perdi o nome do rapaz. Cadê ele? Cadê ele? Cadê ele? Ixi. Bebé Seixas, já passei o sucesso dela. Cleonice, minha querida Cleonice, lá em Piaçaba Sul. Cadê mais? Seminha. Cadê a Seminha? Diz o que aqui? Vamos conferir.
1: Bom dia, Sandrinha.
0: Bom dia, minha
1: Iracema da Coab. Eu canto os parabéns para Yasmin Vitória, e Dom Constantino. Está completando mais uma primavera, minha sobrinha neta. Quero que o louvor passe lá em casa, Jesus, e Jesus passe na vida dela e de todos os aniversariantes. Obrigada, tenha um bom dia.
0: Valeu, senhor.
1: Então, aquela música de Amado Batista, Pétalas, que eu acho muito linda aquela música.
0: Vamos lá, então. Parabéns pra sua linda netinha Yasmin.
2: Parabéns,
0: saúde e paz.
2: Parabéns,
0: amor.
2: Parabéns.
0: Realizações. Vamos lá de Pétala, né? Essa canção Pétala é uma linda declaração de amor dos avós para as netinhas. Antes, o meu querido amigo ali, o Coutinho, pediu o sucesso de Isaías Saad, né? E eu vou tocar aqui. Eu não tinha encontrado o áudio dele, mas agora já voltei a achar. Bora lá, ó.
3: Bom dia, Sandra Maurício.
0: Bom dia, querido.
3: Gostaria de pedir uma música para o meu pai e minha mãe, Zé Duda e Dona Lidinha.
0: O Zé Duda e Dona Lidinha, né? Cícero Coutinho, muito obrigada por você estar com a gente.
3: Hoje eu estou em Piaçaba Sul, mas a maioria das vezes a gente fica na ilha, em frente com o Nedinho. Obrigado.
0: Valeu, bom dia. Todo o pessoal das ilhas também que acompanham a gente, que acompanha a nossa programação, obrigada pelo carinho de vocês.
4: Oi, Sandrinha. Bom dia.
0: Querida.
4: Uma ótima terça-feira, abençoada.

0: Nós.
1: Bom dia aí, tudo bem?
0: Tudo.
1: É, botei uma música.
0: Ah.
1: Toque 10.
0: Mudou.
1: Qualquer uma que você colocar tá bom, viu? É que eu falei de manhã, mais cedo, que tá pegando a internet.
0: Já,
1: a
0: rádio, já, né? voltou, tudo normal.
1: Foi, se a mulher não tava pegando, porque eu tô aqui na Caju e tô curtindo.
0: Tá vendo?
1: Pelo celular.
0: Muito bem, eita, gostei de saber. É assim, a Vera leva a gente pra onde ela for. Muito, muito, muito obrigada mesmo, tá, Vera? Você é bênção de Deus, é maravilhosa mulher. Agora, cadê a sua música Beija Minha Boca? Cadê, que eu não tô achando? É ela e essa música. Só sei que é Beija Minha Boca e quando eu procuro não acho a música. Vamos lá.
2: Bom dia, Sandra Maurício. Toca a música de Tarano Cigano. Qual que é a música dele aí? Ofereço pra todos vocês, ouvindo pra galera aqui de Baixo Grande, só pra me curtir mesmo aí. Tenha um bom dia aí, que Deus abençoe a todos aí. Bom trabalho aí.
0: Ai, ai, ai, ui, ui. Tem certeza que você quer ouvir essa música do Tairone? Oxe, a gente vai curtir já, já, menino. Bora, bora lá, bora de música, se não dá tempo, 10h15. Especialmente para todos os aniversariantes desse dia 11 de agosto. O ano 2026, terça-feira de bênção para todos.

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1: Chegando o Petrúcia, Dona Lúcia Barbosa, também Ana Paula, Danda, Jacira, Jó, todas essas meninas lindas do Projeto Alegria de Viver estão ganhando um beijo no coração em nome da Dona Marlene lá na João Ramalho e o sucesso de Amado Batista. 10h20, Petra lá. Dona Leda Matador.

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0: você que nunca desiste dos seus sonhos. Mantenha seu foco, sua fé. Acredite em Deus. E seu sonho se tornará realidade.
1: Bora, minha galerinha linda da Rádio Grande Rio, da cidade de Penedo. Um beijo, Tairone, minha amiga Sandra Maurício. Um beijo, Deus abençoe, obrigado pelo carinho, viu? Rádio Grande Rio FM. Tamo junto!

0: Kevin Jones, senhoras e senhores!
1: Agora sim, volto já.
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0: São 10 horas e 37 minutos, já por aqui, seguindo a nossa programação e agradecendo a todos. 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Vamos lá, Eliane Cavalcante, cadê você, mulher? Eu tô aqui, Sana Maurício.
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0: Muito bem, Eliane Cavalcante, muito bem. 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
0: Muito bem, doutora Patrícia Barreto, é doutora Patrícia da Rocha. 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
4: Sandrinha, bom dia. Sou eu, Josilene. Estava sumida, mas apareci, né? De vez em quando eu apareço. Hoje eu quero que você toque a música aí de Unha Pintada, pode ser qualquer uma, viu? Ofereço para minha irmã Neide, que é minha irmã e minha comadre. Ofereço para meu pai, para minha mãe, para todos os ouvintes, para você. Estou aqui no trabalho. Ofereço para dona Estela, seu Batistinha, todo mundo que está aqui com o radinho ligado, lhe escutando. Dê um alô aí para a Ilha das Flores.
1: Um alô, Ilha das Flores, um alô também, meu amigo Jaime Filho, que está trazendo para Penedo, né? Dois espetáculos aqui no Teatro 7 de Setembro. É o He-Man no Brasil, no dia 22. E também, Simplesmente Norma, no dia 22, às 20 horas. Um é à tarde, o He-Man.
5: Infantil,
1: mas eu também gosto de assistir. Às 16h e o Norma é sobre o Alzheimer, gente. Você que tem papai, mamãe, vovô, titio, quer viver um pouquinho essa experiência de uma maneira mais emocionante.
5: Comédia.
1: Uma comédia, né? Comédia, uma comédia romântica, porque fala de amor, do zelo também com os nossos familiares. Você vai assistir Simplesmente Norma. Às 20 horas no Teatro 7 de Setembro.
5: Tchau,
1: beijo, beijo. Jaime Filho, eu sou essa, né? Ao vivo, tenho que ir pra Globo. Você não quis me levar? Olha, gente, até parece que eu ia, né? Não fui para a Piraca, vou pra Globo.
6: Bom dia, querida. Hoje eu gostaria, Sandra, que você colocasse a música de Lourenço e Lorival. Eu quero oferecer essa música para todos os pais do Brasil. Pai, viu? E para mim, todos meus irmãos, para vocês aí da Grande Rio, para todos que estão me ouvindo, querida, tchau, tenha uma boa terça-feira.
1: Bora, bora, bora, bora, pai, Fábio Júnior com Cléo Pires.
7: Bom dia, Sandinha, minha flor, Jesus Cristo seja sua força, tô ligadinho na Rádio da Grande Rio, bota aí a música de Roberto Carlos, para oferecer todos os ouvintes do seu programa, e vocês também da rádio.
1: Ok, minha flor, beijo, beijo pra você e toda a sua família. Obrigada pelo carinho de sempre. Oi, Rodrigo.
8: Ô, Sandra, depois você bota aí a banda facinha.
1: Sei não, viu? Sandrinha, sou Marinilza, tô no bairro Senhor do Bonfim. Toque aí, Neto Brito. I love you, Beto.
9: Bom
1: Neto
9: dia,
1: Brito.
9: Sandrinha, que Deus abençoe nossa terça-feira de paz e saúde. Gostaria de uma música de Marília Mendonça. Ofereço São Rafael, São Gonçalo, Bititinga, Coreia, Oiteiro, Cajazeira e a Penedo e a região. Chama na bota aí para o homem mandar já pedir a dele, viu? E ofereço a você, meu anjo, que você não é 10, você continua sendo 1000. Aqui é a Creuza do São Rafael, viu? Aquela que você sabe, já conhece.
1: Gente, eu de alto astral.
9: A Creuza é a Creuza no Penedo e na região.
1: Aê, gostei de ver.
10: Bom dia, Sandrinha, que tá falando aqui, mas é de Sabuçu. Passamos a evangélica aí para oferecer pro meu pai, pro meu marido, meus irmãos da igreja, as minhas colegas de Sabuçu, a Irá, e as outras que eu me esqueci o nome delas. E tá todo, para vocês aí, para todos que estiverem escutando o rádio. Muito obrigado e um bom dia. Fique com Deus, Deus abençoe.
1: Beijo.
11: Bom dia, Sandrinha. Estou passando esse áudio para desejar uma boa sexta-feira abençoada por Deus. E eu gostaria de dar os parabéns, porque hoje é o dia do advogado, para o meu enteado Guilherme de Carvalho de Andrade. Viu? E também que hoje comemora o dia do estudante. Eu queria parabenizar os dois estudantes. Andrei, Henrique, Arthur, Gabriel e Davi Serafim. Eu e todos os estudantes da nossa querida Penedo. Um bom dia, minha linda, e um bom trabalho. Passa aí qualquer música, viu? Eu não tenho escolha, não. Qualquer uma, pra mim, tá tudo bem.
1: Valeu. Ela já me pediu, tá? É Transplante com Raça Negra. Ofereço também pra Elizabeth, lá da Vila Matias, um louvor que ela oferece para os filhos, o neto, e para o esposo e para mim também. Obrigada, Elizabeth. Beijo, beijo no seu coração. Marilã também tá por aqui, a Marilã, né?
12: Oi, Marilã. Bom dia, Sandra Maurício. Bom dia. Toca aí o seu desejo. Ô, Maninho Vaqueiro, viu? Bom dia, querida. Um ótimo dia pra você. Deus te abençoe.
1: Beijo, beijo. Vamos de

Canta Pai, Fábio Júnior e Cléo. Meus pais, Deus abençoe a todos.

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0: 11 horas e 7 minutos. Beto Friedman tá na audiência com a gente. Um forte abraço pra você, menino. Opa, bora dizer que preciso fazer. Leva uma degustação pra você. Pode trazer, pode trazer. Se for bom, eu digo. Gente, o João Paulo me cede cada vídeo lindo. Meu Deus, eu compartilho com vocês só o som. Mas é lindo demais. Muito, muito obrigada, olha. Esse daqui, você tá ouvindo o som aí. Não, é lindo demais, gente. Eu viajo, eu viajo. Esse daí é de que dia? Esse que eu tô ouvindo aqui, que eu tô vendo aqui. É de sexta-feira passada. Vou mandar agora pra mim, porque é muito lindo esse vídeo. Ai, ai, é lindo demais, é lindo, salvei. E, bom dia, Sandrinha, sou João Paulo do Pontal do Pebe, estou aqui no Alto Mato, ouvindo todos os dias. Que Deus nos conceda um belo dia, vamos de seu desejo. Eu vou pedir a lua. Como é o nome, hein? Não sei.
1: Bom dia, Sandrinha. Bom dia, Sandrinha. Que Deus nos abençoe, mulher.
0: Nos abençoe. Agora me tira uma dúvida. Eu não acredito não que essa imagem é de agora. Você vai me responder. Essa foto é de agora, é? Meu Deus, vou publicar. Você manda pra mim, então é minha, né? Sem direito autoral. Ó, que maravilha, gente. Vocês não estão vendo, não, mas vou postar aqui no status da rádio. Vocês já vão saber que é a imagem do Pontal do Peba, tá certo? Eu vou fazer isso pra vocês, por vocês. Olha que coisa linda. A Grande Rio FM é linda demais e tem os melhores ouvintes do mundo. Olha quem tá com a gente.
2: Bom dia, Sandra. Bom aqui dia, é Aguinaldo Serrano, que é do WhatsApp. Eu quero escutar com a música aí de Unha Pintada aí. Ofereci a minha esposa, Iranilde. Sim. A minha filha, Jamile. A minha filha, Kéia. Minha netinha, Fernanda. E meu netinho, Henrique. E nós temos um bocado na sua escuta. Fique com Deus aí e tenha um bom dia. Hein?
0: Obrigada.
2: E nossa amiga Alves Corrêa, como é que tá? Tá bem melhor?
0: Oxe, tá cada dia melhor.
2: Tá trabalhando todo dia.
0: Tá cada dia melhor.
2: Fala pra
0: amigo
2: Marizão aí, tenha um bom dia pra ele. Que Deus dê a saúde dele. Que Deus tá trabalhando em cima de tudo. Hein?
0: Tá,
2: Deus
0: mesmo,
2: é fiel.
0: Verdade.
2: E um alô pra nosso amigo de Jacir e Maceió.
0: Tá joia, tá joia. Pera lá.
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0: E obrigada.
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0: Obrigada, minha querida. Bem-vinda, nossa anunciante, nossa patrocinadora forte.
4: Bom dia, Sandrinha.
0: Bom dia, meu bem. Bom dia, coisa linda.
4: Linda, coração.
0: Você que é lindona.
4: Beijo.
0: Beijo, beijo. Olha, nesse bloco tem Kailane Frauches, tá? Passa lá em casa. Tem Raça Negra, tem Banda Fascínio, tem Seu Desejo. É, e tem vocês com a gente, Ana Rosa, seus netinhos lá no Matador, Elizabeth lá na Vila Matias, toda a família. O Cícero Coutinho também tá de rádio ligado com a gente. O JP, né? O João Paulo lá no Pontal do Peba. Chama na bota,
1: bom
0: tá
1: dia,
0: chegando.
1: Bom dia, Sandra.
0: Maurício!
1: Juntinho com calceiro topado, chapado. De Penedo Lagoa, esse é o calceiro de Penedo Gás. É, pra chão na bota, chama! Sandra! Maurício! Passa aí a minha música aí, Sandra Maurício!
0: É brega!
1: Sempre ofereço calceiro a todos por rumo Penedo Lagoa. Até tchau! Chama na bota! Show, papai!
0: Show, é, papai! Dilvani Santana, um forte abraço. E agora é?
5: Bom dia, Sandra Maurício.
0: Rei dos gols.
5: Tenha um bom dia muito grande.
0: Pra todos
5: de
0: nós,
5: paz e saúde a você e toda a sua família. E todos meus amigos. Quem gosta de mim, nós também não gosta.
0: Todos gostam, todos gostamos, né?
5: Estamos aqui na escuta, dando de banho dos meus animais. Pediu minha mãe também, que aqui faltou água no Bar Vermelho. Se você puder, manda aí qualquer música aí, oferecendo pra minha mãe Magna, de Roberta Miranda. O seu Carlinho lá no Campo Redondo, um abraço do Rei de Esgoto, que ele pode saudar ele, toda a família. E eu quero oferecer pros frentistas de posto de combustível da parte de baixo de Penedo, pro aquele patrão que trabalha lá, que tem um bom dia, um abraço do Rei de Esgoto. Quero mandar também um abraço bem grande pro taxista mais popular do bairro São Francisco, meu amigo Thiago, aqui do Bar Vermelho, que tá na escuta. E somente, minha amiga, muito obrigado pelo espaço, um abraço, tô na escuta.
0: Obrigada, menino, também a você e toda a sua família por estar aqui em audiência com a 99.1. Olha, Nilza chegando por aqui, estou ligadinha no seu programa, que alegra nossas manhãs. Nilza lá do Alto São João, beijo pra você, beijo pra Maria, pra toda a sua família, pra todo mundo que tá na escuta com a gente. Júnior, um abração pra o Júnior, um alô pra galera da MR Construção. Onde fica, hein? Eu gosto de saber tudo, né, gente? Quero saber onde é que eu tô chegando. Ei, uma alôzão toda especial, Vinícius. Eu disse ontem que ia pagar, hoje vou pagar. Uma alôzão bem, bem, bem especial para todos os motoristas de aplicativo, de aplicativos móveis que estão na audiência com a 99.1, especialmente meu querido amigo ouvinte Vinícius. 11:14, Deus abençoe todos nós. Amém, amém, amém.

0: Olha aquele abraço pra Luzia do Vânio. Do Vânio cantou. Um abraço forte. Rita Andrade. 11:19. Minha amiga Cida Lima. Cidinha do meu coração. Delícias do Matheus. E a Cida lá na Rua do Sossego, a mãe do Hugo Ogro. Mãe da Patrícia na Rua do Sossego, beijo, beijo.
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0: minha querida Lúcia. Academia da Saúde lá no povoado Perucaba. A Nilzinha também lá do Alto São João. Meu amigo Júnior Drago, cavador de fossas. E ele, o meu querido amigo cantor, também tá na nossa audiência. Vânio Lima.
1: Bom dia, minha amiga Sandra Maurício.
0: Bom dia, querido.
1: Uma ótima programação, viu? Tô gostando de ver.
0: Oba.
1: Tô gostando de ver e de ouvir. Tô aqui no meu humilde carrinho aqui, transportando o pessoal e ouvindo aí esse grande sucesso. Um abraço, minha amiga Sandra Maurício.
0: Valeu, Vânio.
1: Vânio Lima aqui falando.
0: Vânio Lima canta, gente. Eu já disse, quem tiver um Vânio Lima na sua festa, nem precisa contratar Bruno Marrone e nem Daniel, porque o bicho dá show. Bola de forró!
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0: Um abraço, Edson. Um abraço a todos os queridos amigos ouvintes da MR Construção.

0: Seu desejo na programação. Eita, bom demais. Coisa linda. A programação da Grande Rio FM, que é primeiro lugar em todo lugar. Foi de hoje cedo, gente, que imagem linda.
1: Os seus camarão não esqueci não, viu, meu amor? Os seus camarão vou levar. Ui! Não. Uau! E assim, quando eu for a perda, eu vou levar seus camarão, meu amor.
0: I love you. I love you também. Beijo, beijo pra todo o pessoal aí do Pontal do Peba. Obrigada pelo carinho de vocês, pelo cuidado, ó. Ganhei camarão. Ô Neide, Ilha das Flores, que coisa linda, né, gente? O céu lá em, no Pontal do Peba. Gente, ninguém explica a Deus, né? Que coisa mais linda. Obrigada a todo mundo pelo carinho. Tô devendo música pra alguém? Se por acaso eu tiver devendo música pra alguém, me diga, por favor.
2: Que música linda.
0: Obrigada.
2: Essa é demais.
0: Tudo lindo, né?
2: Um cheiro.
0: Beijo, beijo.
2: Cheiro do seu coração. Você é nota 10.
0: Nossos corações, tá bom? Obrigada pela audiência. São 11 horas e 29 minutinhos. Eu volto já, já com muita música, alegria e alto astral aqui.
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0: Agora são 11 horas e 34 minutinhos, 11h34, bem-vindos todos ao nosso programa Rio FM Show. Nesse último bloco eu quero falar para você dos nossos anunciantes, eles que estão sempre por aqui e tornam o nosso programa, né, possível. Então, vamos lá para todo mundo que acompanha a gente. 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
0: Tem mais gente com a gente que quer dar um recadinho.
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0: 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Vamos lá que tem mais gente por aqui.

0: aqui.
1: Olá, Sandra, boa tarde, boa tarde. Falta minha música, né, que eu pedi. Pra galera aqui da MR Construção. Eu quero aquela de toque 10, balão.
0: Eu toquei primeiro de seu desejo, porque o outro funcionário tinha me pedido seu desejo. Mas eu vou procurar. Se não tiver, vou ter que tocar outra, porque não conheço. Não, é só música balão. Que música é essa? Cante aí um pouquinho. Porque eu não conheço. Cidinha Lima, olha pra ela, meu amor. Eu lembro que camarão não te faz bem. Aí ela botou assim. Não, é porque tem camarão que é enrolado, né? Mas nesse caso aí é o camarão lá do mar. Meu amigo João Paulo, gente, eu sou muito, muito, muito franca, né? Vou fazer o quê?
2: Sim, essa foto foi de madrugada, meu amor.
0: Olha aí, tá vendo?
2: De madrugada.
0: Coisa mais linda, gente, o céu.
2: Amanhecendo o dia aí.
0: Lá no Pontal do Pebe. Eu tenho um fotógrafo particular.
2: Mescando aí, por isso que eu tô vendo o sol assim, bonito, aí eu sempre tiro foto.
0: Mas é lindo demais. Sempre pode mandar pra mim, que eu agradeço demais. 11h38, quem tá chegando por aqui? Eita, especialmente pra Mila do Jai, lá do Seu Artesão. Essa música aqui, eu não tenho como não tocar. E não tenho como não oferecer pra minha amiga essa música da Mariana Fagundes, com o Geninho Peão todo tatuado. 11h38.
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0: Mariana Fagundes!
1: Genial!
2: Eles Just, na sua versão Come Girl.

0: você.
1: Você tá no cheiro de
0: outro espaço. Vai aonde? Vai, bebê.
1: Vai no peito. Vai na mente. Vai no osso.
0: Eu não sei qual é pior dessas três.
1: Vai no peito.
2: Eita coisa linda, o Pablo do Arrocha no pagode com o Grupo Menos é Mais. Obrigada a todos pelo carinho de sempre. Vocês são os melhores. Muito obrigada, tá? Sou muito feliz por ter vocês aqui comigo. Vem aí, programa A Voz da Cidade com Antônio Silva. Emanuel Rodrigues também já deve estar chegando por aqui. Eu tô indo embora, mas eu volto a partir das 14 horas para mais um programa Derrubado. Obrigada a todos pelo carinho. Meio dia e dois. Muito boa tarde. Nós todos juntinhos com Central Motopeças, Bomboi Prime, Aldo Proteção Veicular, Farmácia Familiar, Doutora Patrícia da Rocha, que é a Doutora Patrícia Barreto, Central Motopeças, Bomboi Prime, Farmácia Permanente, Cooperativa Pindorama, também conosco, Lavanderia Express, Forte 3 Solar e sabe quem mais? Farmácia Familiar, já falei, né? Obrigada, obrigada, obrigada. É muito bom ter vocês do outro lado. O que é que eu vou tocar agora pra finalizar, enquanto os meninos se preparam pra chegar? O que é que a gente vai curtir junto? Não sei. Vocês não me disseram nada. E agora, o que é que eu vou fazer? Tô aqui procurando uma música legal. É, pra gente curtir, não conheço nada, mas... Ah, essa música é linda. Já que tá nesse ritmozinho aí legal, vamos de Rafa Torres e Dilcinho. Beijo todo mundo! Autodefesa.

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12:22 em Penedo, 12:22. Muito boa tarde para você. Está começando a partir de agora aqui pela 99, o meu, seu, o nosso programa A Voz da Cidade. Aqui na sonoplastia da 99, eu conto com os trabalhos dele, o garoto Emanuel Rodrigues. A direção geral é dele, Moacir Andrade Filho, o Bola. Produção e apresentação.

0: A oração do Pai Nosso está na Bíblia, no livro de Mateus, capítulo 6, versículos de 9 a 13. O Senhor ensinou a oração mais eficaz e poderosa. Esta é a oração do Pai Nosso, que convidamos você a orar agora junto conosco. Em nome do Pai, do Filho e do Espírito Santo. Amém. Pai nosso que estás no céu, santificado seja o vosso nome. Venha a nós o vosso reino. Seja feita a vossa vontade, assim na terra como no céu. O pão nosso de cada dia nos dai hoje. Perdoai-nos as nossas ofensas, assim como nós perdoamos a quem nos tem ofendido. E não nos deixeis cair em tentação, mas livrai-nos do mal. Amém.
1: Olá, queridos ouvintes, povo de Deus, eu, Padre Paulo Lima, convido você a acompanhar comigo agora o Evangelho para esta terça-feira, dia 11 de agosto. Estamos no mês vocacional, 19ª semana do tempo comum, e hoje celebramos a memória de Santa Clara. O Evangelho para a nossa reflexão é o de Mateus, capítulo 18, versículos do 1 ao 5, versículo 10 e versículos do 12 ao 14. Acompanhe comigo agora. O Senhor esteja convosco, Ele está no meio de nós. Proclamação do Evangelho de Jesus Cristo segundo Mateus. Glória a vós, Senhor. Os discípulos aproximaram-se de Jesus e perguntaram: quem é então o maior no reino dos céus? Ele, chamando uma criança para perto de si, colocou-a no meio deles e disse: se não mudardes e não vos tornardes como crianças, nunca entrareis no reino dos céus. Portanto, aquele que se humilhar como esta criança, esse é o maior no reino dos céus. E quem acolhe uma criança como esta em meu nome, a mim acolhe. Cuidado para não mostrar desprezo a um desses pequenos. Eu vos digo que seus anjos nos céus continuamente veem o rosto de meu Pai que está nos céus. Palavra da salvação, glória a vós, Senhor. Queridos ouvintes, olha, as crianças devem ser bem tratadas, não em vista de um futuro adulto, sem traumas nem frustrações, mas simplesmente porque são seres humanos sensíveis. Não somos necessariamente prisioneiros do nosso passado. Vivemos o presente e a criança de hoje sofre tanto quanto um adulto maltratado. Sabemos que as crianças não são anjinhos caídos do céu, não. Sabemos que, muito bem, que as crianças, no entanto, são simples, sem malícia e frágeis. Pequenos para Jesus são todos aqueles que não sabem como se defender, não sabem falar, não sabem andar com as próprias pernas, aquele que depende dos outros. Não são bonzinhos, são como crianças que um adulto sábio, ajuizado, mestre de virtude, esteja a seu lado. Certamente precisamos todos de um pouco de aconchego, não é verdade? Cuidemos bem das nossas crianças e defendemos também nos seus direitos. Desça sobre você, a sua casa, a sua família, a bênção do Deus Todo-Poderoso, em nome do Pai, do Filho e do Espírito Santo. Fica com Deus, a gente se encontra aqui amanhã meditando a palavra do Senhor. Até lá.

Agora vamos com as principais manchetes de tudo que será notícia no programa de hoje. Candidata à presidência, Clariana Barão, diz ter recebido duas ameaças de morte. Família de jogador morto faz campanha para comprar terreno onde ele está enterrado. Homem é preso após funcionária denunciar importunação sexual em panificação de Maceió. Injeção anticoncepcional masculina pode bloquear espermatozoide por até 2 anos. Justiça determina cumprimento de condenação e garotinho pode ficar inelegível por 8 anos. Olha, motociclista é detido após empinar moto e dirigir sem CNH próximo à escola em Penedo.

Ficam feridos durante briga com faca e facão no povoado Capela, aqui em Penedo. Tem mais. PF bate a porta do IPREV em Maceió. É em caso de 117 milhões do Banco Master. Propaganda eleitoral começa em 16 de agosto com novas regras para a campanha. Seis homens são presos, suspeito de aplicar golpes bancários em Sergipe. Sobe para 111, número de mortos em terremoto na Colômbia. STF bloqueia bens do secretário de Fazenda de Maceió no caso do IPREV. A UFAL suspende reconhecimento de 218 diplomas de faculdade paraguaia. Volta ao trabalho. Senadores e deputados têm quase 100 vetos para deliberar. Deixa eu ver aqui na área policial, Emanuel, o que é que tem? Homem é encontrado morto em terreno na zona rural de Igreja Nova. IML deve apontar a causa da morte. Tem mais? Deixa eu ver aqui.

0: já trouxe isso aqui. Vamos lá.
1: Tudo isso e muito mais a partir de agora aqui na 99, no seu programa A Voz da Cidade, que já está no ar.
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0: com o maior volume de informações de todo o Baixo São Francisco.
1: Essas vozes aí é do coral do Imperial Coro, viu?
0: Deixa eu ouvir o boa tarde dele, do garoto Emanuel Rodrigues, que ontem fizemos um tour. Mas não foi aqui em Penedo, não, foi por aí. Boa tarde, filho.
2: Boa tarde, meu amigo Antônio Silva. Boa tarde a todos os queridos ouvintes desse programa maravilhoso, né? Um programa que traz alegria, informação, curiosidade pro seu horário do almoço, né, Antônio Silva?
1: É, sim.
2: Tudo, não vou dizer que só traz coisa boa, porque a gente traz muita notícia ruim, né?
1: De tudo,
2: mas
1: né? De tudo.
2: Tem humor, tem informação policial, tem música, tem muitas vezes, então é uma mistura aí.
1: É um programa completo.
2: Esse programa devia ser Mistura Brasileira, né?
1: Já fiz.
2: Programa,
1: já apresentei.
2: Mistura Brasileira, né? Que
1: apresentei.
2: Era um programa que você fazia na M, eu lembro
1: na
2: que você
1: M.
2: falou, né? Então é isso, viu, filho? Boa tarde pra você, aí boa tarde também a todos os ouvintes, tô por aqui. Ontem tivemos uma tarde diferente também, né? Vamos contar aí durante o programa um pouquinho das nossas
1: aventuras,
2: né? Pra criar conteúdo pra vocês, pra poder falar aqui, porque a gente precisa ir, né? Ao local pra poder falar,
1: rapaz,
2: alguma coisa.
1: Peço pessoal pra olhar lá seu Instagram, o negócio do telefone.
2: Isso é.
1: Vamos aumentar aí, vamos aumentar aí.
2: Vamos aumentar esse número de visualizações, né?
1: É.
2: No meu Instagram, o @RodriguesEmanuel, tá lá um vídeo que a gente gravou ontem com o nosso querido ouvinte, o Zé da Dedé, lá na Coreia, no bar dele. E ontem o Antônio fez uma ligação com
1: pra Sandra.
2: Uma ligação do telefone, não é aquele de que girava não,
1: não,
2: né?
1: Não.
2: Mas é ainda aquele que tem a teclazinha.
1: Era massa aquele que girava.
2: Isso é. Mas a gente fez uma ligação pra Sandra e gravou esse vídio como antigamente,
1: coloca,
2: né? Como
1: aí um pessoal pouquinho lá, usava, só o áudio, né? Só o áudio. Quem quiser ver o vídeo, vai no Instagram do Emanuel, viu?
3: Tá lá, tá no...
1: Rodrigues Emanuel, é?
3: Rodrigues Emanuel.
4: Será que a Sandra tá lá ainda?
1: Vai.
4: Tem uma música. Filma aqui, olha.
5: Isso é novo, isso é novo.
4: 3551-6600.
1: Rapaz.
5: Vai chamar, tá, será?
4: Tá chamando, Sandra! Tudo bem? Olha, tô com o Emanuel aqui no bar do Zé. Ah, esse aqui é bom que a gente pode pegar.
5: Zé da Dedé.
4: A gente pegava assim, né? No bar do Zé.
5: Olha ele, aí,
4: olha
5: Zé.
4: Fala.
1: Tava não, tava ainda não.
6: Você tá vendo que louco? Isso aqui é da época do Birival.
5: Esse é novo, esse é novo. Esse é novo.
4: É do Birival. Mano, toca aí uma música pro Zé. A beleza,
5: beleza da Rosa. Rosa.
4: Viu? A beleza da Rosa. Pronto, ofereça pra gente. Eu, Emanuel e o Zé.
5: Vem tomando uma cervejinha, cervejinha.
4: Cervejinha.
5: Cervejinha.
4: Tchau, tchau.
2: Pronto. Vídeo tá lá, esse vídeo tá lá.
1: Tem quantos mil já?
2: Já tem 2.300 visualizações, pronto. Um pouquinho mais.
1: Então, se você quiser ver...
2: 2.400 já aumentou, já. O pessoal tá chegando lá.
1: Se você quiser ver esse vídeo, vá no Instagram. Olha, foi com... O Eudes disse que ele não tava aí nesse negócio. O Eudes, olha lá.
2: Não, onde?
1: Lá no zap dele.
2: Ah.
1: Olha aí o zap dele.
2: Rapaz.
1: Ele disse que a gente tava aí, é. Tá vendo?
2: Aham, tava não, tava não. Tava
1: tá vendo
2: não. A gente ainda vai.
1: Tá vendo?
2: Rapaz. Ô, Antônio, tentar também, eu coloquei o perfil da rádio também, colaboração, e o da Sandra também, né? Que a gente falou o nome dela, então tá todo mundo, qualquer perfil vai ajudar aí a subir um pouquinho a visualização,
1: exato,
2: né? E fazer
1: exato.
2: O pessoal conhecer aí o bar do Zé da Dedé um pouquinho,
1: pois
2: né?
1: É. E aí, viu lá, será que eu andava a pé?
2: Rapaz, também ontem à tarde fomos até a ponte que está sendo construída.
1: Foi, verdade, da Ponta
2: da
1: Morfina.
2: Da Ponta Morfina, é? Né? A ponte do Rio São Francisco fica também na mesma região, né?
1: Não,
2: né? No finalzinho
1: não,
2: dela.
1: Do Neópolis,
2: mas a gente
1: não.
2: Passou ali direto da entrada, né, onde o pessoal está construindo. E fomos bater lá na ponte nova que está sendo construída
1: da
2: aí
1: ponta
2: da Ponta Morfina.
1: Verdade.
2: E nesse percurso, meu amigo Antônio Silva foi relembrando o passado. Porque era o percurso que ele fazia praticamente todos os dias com o pai dele, a mãe dele, quando era criança, ia ajudar os pais
1: na roça.
2: Quando chegava da escola, era como era?
1: Era.
2: Quando chegava da escola, aí ia pra roça, era aquele negócio. Então, foi muito legal.
1: Pertinho a pé?
2: E vocês, em breve, vamos fazer um mini documentário mostrando isso pra vocês conhecerem a realidade aí que o Antônio Silva passava. Ele conta muitas vezes aqui, mas bom o pessoal entender.
1: Você viu, bicho, ontem,
2: é verdade,
1: né? Viu lá seu Luiz conversando com a gente?
2: Seu Luiz, conheci o seu Luiz. Fomos naquela casinha onde o pessoal paga Santa promessa. Cruz. É a Santa Cruz ali.
1: Chama de Santa Cruz.
2: Pronto, fomos na Santa

0: Cruz, passamos pelas fazendas que ele pescava o peixe, as lagoas que antigamente eram lagoa, hoje é uma planície.
1: Onde era o transmissor da AM?
0: Passamos no transmissor da AM, o antigo transmissor, a casinha que funcionava o transmissor da AM, que hoje ainda tá de pé.
1: É, o nome apagadinho.
0: Abandonada, né?
1: Você focou ali no nome?
0: Foquei, é porque você não viu o vídeo,
1: foi,
0: né?
1: Foi.
0: Não baixou no seu celular, mas vamos dar um jeito pra você ver. Eu dei um zoom lá, a casa é afastada da estrada, mas dei um zoom, a gente não chegou a ir até lá, mas a gente conseguiu filmar. E dá pra ver ainda o nome, né?
1: São Francisco.
0: Rio São Francisco.
1: É. Né? Viu os pilares lá que segurava as hastes da antena,
0: isso,
1: né?
0: Isso, né? Não tem antena, não tem mais nada, né? Mas
1: não,
0: tem a estrutura ainda, o alicerce está por lá ainda, né?
1: Aí na volta a gente para onde? No Bar do
0: Zé. Na volta, aí Antônio, vamos ali na Coreia. Bora lá, bora. Só uma cervejinha, né? Só uma.
1: Só
0: foram
1: uma.
0: Quatro. Já me deixaram bêbado.
1: Olha, quase bêbado. Que teve gente aqui que ficou bêbado ontem, viu?
0: Isso já era 6 horas, né?
1: Já, seis horas. E tanta já.
0: E então foi isso, né? E esses vídeos depois vão aparecendo aí aos pouquinhos.
1: Sim,
0: pra
1: já
0: vocês
1: teve um
0: entenderem.
1: Cafezinho de lei, né?
0: Teve. Aí a gente foi no restaurante, jantou. Veio na rádio.
1: Foi.
0: Chegou em casa, umas 8 horas, não foi?
1: Uhum.
0: Eu cheguei em casa perto de 8, eu acho.
1: Aí então, teve gente que pra tapiar ainda levou um café pra mulher.
0: Levei, né? Um cuscuzinho pra ela. Ela comeu, mas o Adrian, viu?
1: E foi, gente. Deu comeram. Por dois?
0: Deu, dividiu. Porque ela já tinha jantado, né? Ela já tinha jantado.
1: A gente precisa ver, nos organizarmos pra fazer esse documentário bem, bem bonitinho.
0: Não, bem arrumadinho. Aí a gente vai, leva um microfonezinho sem fio, você vai contando um pouquinho da história, depois a gente edita e joga no Instagram.
1: Bota,
0: ou no YouTube também, né? Lá
1: pega
0: no seu
1: uma
0: canal
1: música,
0: do
1: bota de fundo.
0: Isso.
1: Uma música nordestina.
0: É, um forrozinho, né? Um instrumental.
1: Você viu que é só mato, estrada legal. De barro.
0: Não, dá pra fazer. E esse horário que a gente foi é muito bom, porque o sol tá baixo.
1: Isso.
0: Entendeu? Tem uma iluminação boa e dá pra gente fazer entre 3:30 e 4 horas.
1: Mas não dá mais de 1 quilômetro, não dá não?
0: Rapaz, dá mais.
1: Dá mais, não dá, não?
0: Dá mais.
1: Né?
0: Ali, ó, da entrada ali do Cacete Armado até a Ponta Mufina, são 12 quilômetros, segundo a placa. Ali a gente tá na metade, na ponte?
1: Da primeira ponte.
0: Não, da ponte que a gente parou lá. É a metade, ainda tem a mesma, você tem uma noção?
1: Pra Ponta Mufina?
0: Pra Ponta Mufina. Será que
1: tem? Anda muito ainda.
0: Então ali está entre 5 e 6 quilômetros que a gente andou, viu?
1: É mesmo.
0: De moto, pode ter certeza.
1: Não, ali até chegar naquela cancela.
0: Até a ponte.
1: Que o Samuel entrava
0: até
1: aqui.
0: Até a cancela um pouquinho antes, deve ter uns 3 ou 4 quilômetros por aí.
1: Era, entendeu? Aquilo que eu caminhava.
0: Eu tiro pela distância até a Ponta Mufina, né? Que
1: pé.
0: A placa indica 12 quilômetros. E a gente tá, acho que, na metade.
1: Era aquilo que eu andava todos os dias a
0: não,
1: pé.
0: Não, era.
1: Debaixo do sol escaldante.
0: E assim, é uma região assim, tem uma planície muito grande, então tinha muitas lagoas, né? O rio, quando enchia,
1: na época que eu ia,
0: era
1: tinha.
0: Rio de verdade.
1: Na época que eu ia, tinha.
0: Não tinha mais, não tinha essa cheia que a gente sabe.
1: Você vê,
0: um pouquinho,
1: tá tudo seco, né?
0: 2 palmos de rio já é uma cheia pra gente, né?
1: Hoje tá tudo seco.
0: Lá enchia aquela planície todinha, né?
1: Ali, você não viu, não?
0: O pessoal usava muito
1: disse,
0: pra criar
1: 500
0: peixe.
1: Quilos, 600 quilos de peixe, a gente tirava
0: uma
1: brincando.
0: Besteirinha, né? Uma besteirinha, rapidinho.
1: Tempo bom, era nada, não trabalhar
0: não
1: com
0: volta
1: essa peixe,
0: mais.
1: Não. Não queria que voltasse mesmo, não.
0: Eu queria!
1: Você é menino Nutella, Emanuel.
0: Ah, eu não, minha vida
1: você
0: não foi assim,
1: você é menino
0: não,
1: Nutella,
0: fui
1: né?
0: Na cidade, eu não vou mentir.
1: Agora
0: sim, meus pais, a parte do meu pai.
1: Ali,
0: né?
1: Era Rojão,
0: meu pai,
1: filho.
0: E meus tios tiveram essa mesma vida que você teve lá na Ipiranga, né?
1: Uhum. Pois
0: na Ipiranga, porque lá tinha muita plantação de arroz e o pessoal era o que tinha pra fazer, né?
1: Uhum.
0: Mas é isso. Gostei, viu, filho? Gostei. Do nada, ó, eu vou vir buscar você aqui.
1: Vai me levar pra onda.
0: Cheio de problema ontem, o cara do nada inventa.
1: Foi bom que a gente passou uma tarde aí descontraída.
0: Foi legal demais,
1: né?
0: Foi legal demais.
1: Ó, abraçar nosso companheiro de rádio, Eudes Alves. Ontem, gente, não aconteceu o programa do Eudes, porque nós estávamos com uma pane na operadora e não tinha internet.
0: Isso.
1: O problema não foi aqui na rádio,
0: e
1: viu?
0: Não foi só uma operadora.
1: Não foi só uma operadora. Teve uma pane ontem aí e alguns bairros ficou sem internet, principalmente da Opes, que é uma de nossas operadoras aqui da rádio. Então, nosso companheiro Eudes Alves, ontem até viemos aqui, porque
0: pra ver, né,
1: nós pensávamos que o problema fosse da rádio. Emanuel tentou solucionar, mas depois nós conseguimos falar com o pessoal da operadora e o problema não era nosso, era da prestação de serviço, porque eles tiveram também um equipamento que foi danificado, e aí trouxeram...
0: Um poste que pegou fogo?
1: Acho que foi, Trouxeram até reforço de Arapiraca para agilizar a situação. Mas aí hoje, né, Eudes? Hoje tem, né, Eudes? Com fé em Deus. Com certeza. Hoje tem o Honda na Grande Rio. É 19, é 19, né?
0: A partir das 19.
1: A partir das 19. A gente não tava aí não, viu, Eudes? Quando a gente for para esse lugar aí, eu vou levar você.
0: É.
1: Viu?
0: Uhum.
1: A gente for para esse lugar aqui, eu vou lhe chamar, que você tá todo light, todo esbeltozinho, né?
0: É vizinho dela, né? E tem um valezinho.
1: E é vizinho, né? Ô, é. Oh, rapaz, você é vizinho aí, Eudes? Então você vai dar um vale.
0: Eu tô sabendo.
1: E, olha, Manoel já puxou aí, viu? Você vai dar um vale para mim e para ele.
0: É. Agora tem que ser nas caladas, ele não vai falar aqui, né?
1: Não. Eu não vou nem dizer o nome aqui que ele colocou aqui. Deus me livre. Emanuel.
0: Oi.
1: Rapaz, não é que a prisão dos dois militares envolvidos naquela questão do rancho do Carlinhos Maia tá repercutindo ainda?
0: Ainda, é verdade, Eu vi o vídeo do Carlinhos.
1: Pronto.
0: Se explicando.
1: Sim.
0: É, eu imagino que ele foi muito ingênuo na hora, né? Eu imagino isso, às vezes a pessoa tem esses insights, essas ideias assim, bora fazer, aproveita o momento.
1: É pra ver se dá like, né?
0: Porque eu tenho certeza que ele não queria fazer mal aos policiais, porque o único mal ali foi a polícia, né? Então, eu imagino que, foi como a gente falou ontem, né? Tem que ter muita cautela na hora de fazer esse tipo de vídeo, né?
1: Pois é, por isso que eu não quero o meu de qualquer jeito.
0: Porque, não vai. Porque às vezes a gente tem cada ideia mirabolante, mas esquece que pode dar problema mais na frente.
1: Exato.
0: Não para a pessoa que teve a ideia, mas para alguém que vai participar e tudo, mas você sabe como é, né?
1: Aí, o Carlinhos não gravou aquele vídeo?
0: Foi.
1: Foi? No vídeo, que o Carlinhos grava, o que é que ele diz?
0: Ele diz que a polícia foi chamada por conta do pessoal que estava chegando lá e estava acontecendo tumulto, briga, confusão. E a gente sabe que isso acontece quando junta muita gente, todo mundo quer aparecer, né?
1: É.
0: E a polícia foi chamada, ele disse que os policiais foram muito educados, né? Conversou com todo mundo e tudo mais. E ele teve essa ideia. Tava gravando o vídeo lá. Se tiver errado, você me diga, que eu vi o vídeo, mas não cheguei a ver o vídeo todo, né? Eu vi a parte que ele estava se explicando ali. É, e ele teve essa ideia, podemos usar aí o carro, vocês não vão aparecer, é só o carro. E os policiais aceitaram de bom grado. Creio que foi muita ingenuidade deles também, porque eles têm certeza que eles sabem que não pode fazer isso, né? É, sem autorização de cima. E deu no que deu. Se eu tiver errado, pode me corrigir,
1: não,
0: viu,
1: filho? Tá certo. Agora, o Carlinhos contou uma versão. Ele disse, ele inocentou...
0: Eu tô indo pela versão que eu vi do Carlinhos. Não vi a versão ainda do pessoal da polícia.
1: O Carlinhos contou uma versão. O Carlinhos inocentou os policiais. Não, perdão. Ele inocentou no sentido de não ter pago nada e tal. Mas ele diz, no vídeo dele ele fala, que ele pediu para usar a viatura. Né, Manoel?
0: Uhum.
1: Aí o advogado já fala ao contrário.
0: Advogado de quem?
1: De defesa dos policiais.
0: Diz o quê?
1: Que os policiais não sabiam que a viatura ia ser usada. Se o Carlinhos disse que pediu, quando você disse que pediu, alguém autorizou.
0: E eles fizeram isso escondido?
1: Aí, já estavam, não, aí, quando... aí o advogado fala que os policiais não sabiam. Que a mala do veículo estava aberta porque os policiais foram pegar um material não letal no carro. E aí eles foram pegos de surpresa com o pessoal do Carlinhos entrando na mala do carro. Eu vou colocar aqui o vídeo, o áudio também do advogado dos policiais falando. Porque aí eu não sei, porque agora...
0: Coloca os dois, né? O Carlinhos.
1: Vou trazer, falando. Porque agora ficou
0: o
1: aí o Carlinhos,
0: advogado, quer dizer.
1: E o advogado dos policiais, né? E as pessoas têm que entender de fato o que é que aconteceu. Porque assim, continua ainda repercutindo essa questão, até porque tem três policiais militares presos de forma administrativa, viu? É bom que se diga. Porque eles são recolhidos, ficam no batalhão da própria polícia são retirados das ruas até que o comando, né, a corregedoria, chegue a uma conclusão do que de fato aconteceu. Com certeza eles serão ouvidos, já devem ter sido, vão contar a sua versão. Carlinhos publicou um vídeo falando e o advogado de defesa dos PMs também. Deixa eu ver aqui se eu tenho o Carlinhos falando. Eu acho que eu tenho. Cadê aqui, rapaz? Advogado. Após polêmica, Carlinhos Maia diz que não pediu a viatura da PM para gravações do rancho. Vamos ouvir, Manuel.
2: Ah, uma coisa que eu não falei com vocês é que, devido às coisas que vem acontecendo com a quantidade de gente que estava vindo pro rancho, ficando na porta, entrando em casa de vizinhos, arruaças, assaltos, várias outras coisas, brigas, teve gente que puxou faca para um outro, o carro da polícia estava passando por aqui. Um dos policiais, inclusive, que foi super gentil, inclusive gentis com as pessoas, sabe? Eles não foram agressivos em nada, eles foram super gentis. Eu estava gravando a cena da Mary Jane com a história que minhas vacas tinham desaparecido. Um dos policiais disse: "Oh, Carlinhos, gosto muito do seu trabalho, parabéns pelo que você faz aqui na região, porque realmente, graças ao rancho, a gente emprega muita gente de uma comunidade aqui do lado, a gente distribui brinquedos, distribui alimentos, mudou tudo isso aqui." Aí eu fiz: "Opa, por gentileza, você poderia deixar, que foi uma burrice e ingenuidade da minha parte, peço milhões de desculpas." E aí eu gravando essa cena, e o policial que estava na cena não é policial, um grandão, gordão, ele é um personagem, eu jamais chamaria um policial pra fazer uma palhaçada, com certeza, não. E aí, onde veio a ingenuidade, que não foi maldade de maneira nenhuma, quando o policial fez: "Oh, gosto do seu trabalho, parabéns", os policiais vieram elogiar. A mudança na região que a gente tem feito, porque realmente é uma grande mudança, são muitos empregos, 300 empregos diretos. Ai, que cansaço, meu Deus. E aí eu estava gravando, justamente o momento que eu estava gravando na casa da Merijana. Não foi solicitado viatura para gravar cena nenhuma. Eles não vieram para isso. Eles estavam fazendo ronda por aqui, porque justamente de tantas ligações dos próprios vizinhos, estavam entrando na casa das pessoas. Então muita coisa estava acontecendo. Fora a higiene e tudo mais. E aí eu falei assim: por favor, deixa eu colocar aqui a Merijana dentro da caçamba. Nem peguei prefixo de nada, mas mesmo assim, então peço milhões de desculpas. Os policiais, eles não têm nada a ver, não ganharam dinheiro nenhum para isso, não teve. Eles estavam aqui pela quantidade de pessoas que estavam vindo e as confusões que estavam acontecendo. Então foi realmente uma leiguice da nossa parte. E ele gentilmente ali, eu acho que por gostar de mim naquele momento, fez: "Não, tudo bem." E foi só um segundo, que não era nem para ter sido um segundo, que a gente colocou a Merijana dentro do carro da viatura e tiramos, né? Que foi uma grande burrice, eu peço mil perdões mesmo, e os policiais não merecem esse tratamento que eles estão tendo, porque eles estavam fazendo o trabalho deles, e assim como todo mundo que tem, tá até chovendo, e assim como todo mundo gosta de algum artista, gosta de algum influenciador, comigo foi a mesma coisa. Então nesse momento que ele falou, eu disse: "Poxa, então deixa que eu fazer", e eles... Foi uma burrice da minha parte. E de certa forma uma certa ingenuidade dos policiais, que nem pensaram nesse momento, mas eles não vieram, eles não estavam atuando, não ganham dinheiro nenhum, sabe? Então eles não estão merecendo esse tratamento de maneira nenhuma. E assim, cara, é um projeto que só veio agregar, principalmente para a comunidade, para as pessoas, tudo que a gente faz aqui, cara, o tanto de dinheiro que a gente disponibiliza para as pessoas, assim, é um negócio assim, caramba, machuca. É uma coisa assim que machuca, e vindo às vezes do próprio povo, não do povo, sabe? Eu não sei, cara, eu nunca vou entender isso, não, juro. Eu sei que eu tenho minhas falhas, eu sei que eu sou meio irritado às vezes, porque eu detesto injustiça mesmo, meto os pés pelas mãos às vezes, mas eu acho que é tão claro tudo que a gente faz aqui. Além de fazer milhares de pessoas sorrir, sabe? Inclusive, eu sempre fui uma das pessoas que enaltecia o trabalho da Polícia Militar de Alagoas, porque eu acho que eles fazem um trabalho excelente, assim como todos os órgãos públicos têm falhas. Mas o que era Alagoas? Alagoas já foi a primeira capital mais violenta do país. Isso já existiu. E graças aos policiais que fazem um trabalho excelente, não é mais. Hoje a gente tem muita segurança aqui. Para ser a primeira, hoje Alagoas não está nem entre, sabe? Então, de verdade, assim, sabe, se quiser eu pago multa, se quiser me punir, eu tô aqui. mas eles não merecem de maneira nenhuma o que estão fazendo com esses policiais. Para mim, uma grande injustiça, porque o pessoal estava fazendo o trabalho deles aqui. E o sargento que veio falar para mim: ó, minha família gosta muito de você, dá muita risada, parabéns pelo trabalho que vocês fazem aqui, tantos empregos e tudo mais. E sabe, eu fiquei muito grato, porque é muito legal quando vem de alguém que é uma autoridade dizendo que gosta de você, que gosta do seu trabalho. Mais uma vez, não descartando de maneira nenhuma que foi um erro, que foi, jamais poderia ter pedido pra gravar ali, porque, óbvio, mas sabe, quando eu tô gravando, gente, o momento da... Eu só quero fazer a história acontecer para que as pessoas se prendam, que dê risada, que funcione. Porque é tanta responsabilidade, é a quantidade de gente aqui, ó, empregadas. Tudo isso aqui é gente que a gente tem que pagar, tudo isso aqui é muita gente, então... Fica aí, eu espero de coração que o estado de Alagoas, que vocês se solidarizem, principalmente as pessoas que em volta do rancho, as pessoas que dependem disso aqui, sabe? Tá bom já, é tanto boicote, é tanta crueldade desnecessária, coisas que realmente são relevantes e que realmente precisam ser punidas, não são.
1: Muito bem, nós ouvimos aí o influenciador, o Carlinhos. E por mais de uma vez, ele fala que pediu para usar a viatura. Deixa eu colocar na ingenuidade, ele fala que foi uma burrice, ele admite que errou, massa da parte dele, admite que errou, que não deveria ter feito. Chamou até os policiais de ingênuo, né? Eles foram até ingênuos, certo. Mas agora eu tenho o áudio do advogado que está defendendo os policiais. E o advogado diz que os PMs não autorizaram o uso da viatura em gravação lá no Rancho do Maia. E agora? Quer ouvir?
0: É uma palavra contra a outra, né?
1: Vamos ouvir?
0: Bora.
1: Vamos lá, fala, doutor.
3: Falo em nome da defesa dos policiais militares que se envolveram num episódio junto com o influenciador Carlinho Maia, e venho aqui esclarecer o que aconteceu naquele dia. Os policiais estavam em patrulhamento, lembrando que aquela rota ali onde a viatura estava é trajeto natural que os policiais militares fazem da 2ª Companhia de Paripueira. No momento em que eles vão passando, populares locais que participavam daquele evento acionaram a polícia militar, os policiais pararam, desembarcaram da viatura para saber o que estava acontecendo. Foi nesse momento que alguns figurantes do Carlinho Maia entraram dentro da viatura que estava com o porta-mala aberto, que os policiais tinham descido para pegar um instrumento não letal, e aí eles entraram sem permissão da polícia e aí fizeram aquela cena. O fato foi extremamente divulgado por veículos de comunicação, mas quero dizer a todos aqui que não houve nenhum vínculo do influenciador Carlinho Maia junto aos policiais militares ocupando aquela guarnição para que aquele vídeo fosse gravado. As medidas já foram tomadas, nós estamos agora acompanhamos o flagrante, os policiais estão recolhidos, irá ser instaurado um procedimento administrativo, apuratório daquele fato, e iremos comprovar que aquilo ali realmente, de fato, não aconteceu da forma que vem sendo divulgado. Sou Napoleão Júnior, advogado dos policiais militares, e estou à disposição para qualquer esclarecimento.
1: Tá aí, Emanuel. Ouvimos as duas versões. Aqui, para mim e para o Emanuel, não cabe julgar, nós não somos advogados, promotores nem juízes. Eu trouxe apenas as duas versões. O Carlinhos fala, vamos esclarecer o seguinte, a viatura não foi chamada para gravação, não foi realmente, não foi. A viatura da Polícia Militar não estava lá para gravação e não foi o pessoal do Carlinhos que chamou a viatura com o intuito de fazer gravação na viatura, não foi. A coisa aconteceu, né? A viatura chegou porque alguém chamou, alguém solicitou, porque tinha muita gente querendo entrar no Rancho do Maia, segundo o Carlinhos, estava tendo tumulto, zoado, incomodando o pessoal e tal, chamaram a viatura. E o Carlinhos disse aqui que pediu, eu pedi para colocar, disse até o nome da mulher que eu esqueci, na mala da viatura para fazer a gravação. Ele fala que pediu. O advogado de defesa, está no papel dele, claro, disse que os policiais não autorizaram. Aí agora, eu particularmente não estou entendendo. O influenciador diz uma coisa. A defesa dos militares está dizendo outra coisa. Então vamos aguardar a corregedoria para ver o que, que vai acontecer. Porque agora até eu, Emanuel, que sou leigo, eu sou leigo no assunto, né?
0: Somos
1: leigos no assunto, eu fiquei agora sem entender, filho.
0: Nosso direito é trazer o que as partes, né?
1: Tão, falaram, tão, eu
0: né,
1: trouxe.
0: Falaram, estão né? trazendo como
1: eu trouxe. Provas,
0: né? O que eu entendi aí da parte da defesa, Antônio, é que ele quer jogar a responsabilidade toda para as pessoas que estavam lá, que estavam gravando, que entraram, porque você sabe que a gente não pode usar, a gente como civil, a gente não pode pegar, entrar num carro da polícia sem autorização.
1: Aí tá lá uma viatura parada.
0: Eu fiz uma pequena busca. Pesquisa aqui. Ó, usar a viatura da polícia sem permissão, qual o crime? Se for cidadão comum, como nós, né, civil, tem a opção de furto. Se a pessoa pegar, dirigir, sair. Tem também aqui, furto de uso. É quando a pessoa entra na viatura, dá uma volta, depois devolve, deixa lá. Uhum. Mesmo assim, não constitui um crime, mas você pode entrar em outros problemas aqui, como a direção perigosa, outros delitos.
1: Eu já vi gente ser punido até por tirar uma foto no capô da viatura.
0: No capô em cima, né? Por ter entrado. Tem também aqui o roubo. Tem a usurpação de função pública. Tem também aqui essa questão, esse crime. Então, e a defesa quer jogar a responsabilidade em quem fez o vídeo. Carlinho e as pessoas que estavam dentro do eu entendi assim, né? Porque o Carlinho falou que pediu.
1: Pediu.
0: Ele assumiu.
1: Ele falou por mais de uma vez. Tá gravado.
0: Ele pediu.
1: Esse vídeo dele tá aí na internet, todo mundo tá vendo. Isso.
0: A gente acabou de ouvir. Mas a defesa tá dizendo o contrário, que ninguém pediu.
1: Não, que os policiais não autorizaram.
0: Que não autorizaram, né? Que não autorizaram. Então, se o Carlinhos pediu e a polícia disse que não, como é que o vídeo saiu? Ou ninguém chegou a pedir, foram fazendo e acabou-se.
1: É isso que o advogado está dizendo. Que não pediram, entendeu? Que a mala estava aberta.
0: Como é que um policial tá lá em atividade e você vê um monte de gente entrando... Então o policial não estava próximo da viatura.
1: O Carlinhos dizer que pediu. O que deixa a gente confuso é que ele mesmo disse que pediu. Se ele dissesse assim, ó, a viatura estava lá, aí eu peguei, tive a ideia de colocar o pessoal lá dentro. Né, entendeu? Isso. Sem os policiais ver ou perceber.
0: Não foi ele que chamou os policiais
1: não foi,
0: pra fazer
1: não
0: isso.
1: Não foi.
0: Segundo o que ele falou,
1: Não
0: né?
1: foi, não
0: segundo
1: foi ele que solicitou, falou. Não.
0: A polícia é chamada sempre ali quando começam a aparecer várias pessoas e que sabem que o Carlinho tá lá, porque ele avisa pra todo mundo que tá lá. Né? Que é essa é a intenção do Instagram dele. E a polícia tem que fazer essa ronda. Porque tá acontecendo muita confusão lá. Mas complicado, né, filho?
1: Aí ficou agora a palavra do Carlinhos e a palavra da defesa dos militares.
0: Vamos ver o que vai dar.
1: Carlinhos está dizendo que pediu e a defesa está dizendo que os policiais não autorizaram. Viu? Mas aqui não é tribunal, não, viu? Aqui é um programa informativo, aqui não é tribunal não, nem estamos aqui buscando culpados, estamos apenas procurando entender, porque confesso que deu um nó na minha cabeça, quando um diz que pediu e outro diz que ninguém autorizou, né? Então, vamos lá, vamos aguardar, nós vamos informando aí, né, Emanuel, o que foi acontecendo, nós vamos informando, viu?
0: Quando a gente tem o poder de visualização e de influência do Carlinhos, que hoje ele tem, qualquer coisinha que ele fizer, rapaz, tem que pensar muito. Tem que analisar. Senão, realmente vai acontecer esse tipo de episódio. É complicado, filho.
1: Ah, deixa eu ver aqui. Tinha como perguntar se alguém... Se tiver contexto. Ah, pronto. Posso sim, meu irmão. Posso sim, viu? Entendeu essa pergunta aí? Nosso amigo Nenzinho?
0: Não, ainda não.
1: Entendeu não?
0: Não li não.
1: Leia pra você primeiro. Vê se você entende. Foi o que ele colocou aí. Você não vai entender. Acho que você não vai... Entendeu? Entendeu? Entendeu ou não?
0: Acho que entendi, sim.
1: Entendeu?
0: É dinheiro...
1: Pra troco. É. Né? Aí, como é que faz agora pra perguntar quem tem um cofre?
0: Vai lá, né? Levar lá, né?
1: É. Ô, Nezinho, eu falo já, meu irmão, porque senão. Vai, eu falo já. Vai que alguém.
0: Entendeu aqui.
1: Vai que alguém, é vai que alguém tem um cofre.
0: Qualquer coisa antes de falar, a gente liga pra você pra entender a sua situação.
1: Vai que aí, alguém, né, tem um cofre aí.
0: É, tem gente
1: cheio
0: que
1: de moeda de 50 centavos, de real. E pra quem tem. E
0: ele ainda disse que vai atrás da pessoa.
1: E pra quem tem comércio, né?
0: É onde tá a moeda.
1: Então, e pra ele, né, que tem mercadinho e tal, precisa muito. E a moeda tá sumindo do mercado, viu? A moeda tá sumindo do mercado. Ô Nezinho, eu vou ver como é que eu faço essa.
0: Precisamos fazer mais moeda.
1: Vou ver como é que eu faço esse apelo aqui, viu, irmão? Pra não gerar aqui muito.
0: E as pessoas entenderem, né?
1: Entenderem também o que é.
0: Ninguém tá pedindo dinheiro.
1: É, pelo amor de Deus. Viu, meu amigo? 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
1: Ai, Nezinho, o Emanuel encontrou uma música pra você botar.
0: Você tem que usar essa música quando você for vender ovo.
1: Cadê ela? Cadê ela? Já tá aí, tá aí?
0: Não tem.
1: Ai, Nezinho, ele encontrou uma música pra você botar aí pra vender os ovos, viu? Ele tem os ovos. Eita, é a moça ali falando. Oi, moça. Abra ali, já vai. É não, é da V&E, eu acho que é da V&E aí. V&E, lanchonete. É da V&E? É. Você é de lá, é?
4: É meu pai.
1: Faz favor, entre. Entre um pouquinho. Dê uma boa tarde aqui. Dê uma boa tarde rapidinho, mulher. Vá. Rapidinho. Vem rapidinho. Só uma boa tarde, vá, por favor. Não vai fazer essa
4: disso. Não é 2 minutos.
1: É, rapidinho. Ó, ele mandou aqui a mensagem pra mim. Estou mandando a encomenda pra vocês aí. Ó, qual é seu nome? Boa tarde. Pera aí, boa tarde, seu nome?
4: Boa tarde, Emily Vanessa.
1: Ó, qual é o nome do seu pai?
4: Wagner? É.
1: Ô Wagner, já tô recebendo a sua encomenda, a Emily Vanessa acabou de chegar por aqui, não queria falar, eu tô com pressa, tá correndo pra não falar. Vem cá, V&E, o que é que vocês têm lá de lanche, assim, todos os dias?
4: A gente tem uma grande variedade de salgados, tem coxinha, salsichão, risole, pastéis.
1: Sim.
4: 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E a gente também faz encomenda de mini salgado e lasanha.
1: Rapaz, por falar em lasanha, domingo, Dia dos Pais, eu vi que vocês postaram que ainda tinha lasanha.
4: Uhum.
1: Né? Tamanho, acho que
4: tamanho
1: M.
4: P
1: e M.
4: É.
1: Vocês fazem entrega?
4: A gente faz entrega.
1: Tem alguma taxinha de entrega ou não?
4: Tem, a taxa de entrega é R$3.
1: Pronto.
4: A gente mora no Vale do Marituba,
1: sim,
4: a lanchonete é de lá.
1: Certo.
4: Se for próximo de lá, a gente não cobra não. Mas se for mais longe, a gente cobra R$3 de taxa.
1: Os salgados, vocês mesmos que fazem, é?
4: É.
1: Vocês fazem?
4: Aham. Uhum.
1: Aí, a lasanha, quais são os sabores que sempre tem?
4: A lasanha tem de frango e de carne.
1: Frango e carne. Deixa o zap aí pra quem quiser fazer um pedido na V&E. Agora, V&E, por quê? V&E, seu pai.
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1: 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É. 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
1: Agora manda um abraço pro seu pai aí, sua mãe.
4: Um abraço, pai, beijo, tchau.
1: Um abraço.
4: Tchau,
1: muito obrigado, viu?
0: Tá pronta pra fazer os vídeos da lanchonete.
1: É.
0: Você faz, já fala bem, viu?
1: Obrigado, viu, moça? Vai com Deus. Ó, um abraço aí ao Wagner. Recebemos aqui, ó, da V&E Lanchonete aqui de Pendê. Eita, lasanhazinha, é? Rapaz, não acredito não. Ele mandou aqui. Pera aí, homem. É mesmo, vamos pro intervalo, bora. Já é 1:06, bora. Sim, rapaz, cadê a música do ovo do cara? Né? É, deixa eu ver aqui, viu? É, V&E, tá aqui, ó. Boa tarde, Antônio Silva. Tô mandando uma encomenda pra vocês aí. Um abraço, a turma massa da V&E. É sempre na nossa sintonia. 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Aí o nome que ela falou é Wagner e Érica, parece, não foi?
4: Pensei que era o nome dela também, não é, né?
1: Não, não sei o quê. Emily Vanessa.
0: Emily?
1: Não,
0: alguma... É.
1: Ah, é Emily. Muito, mas é o nome da mãe. É Wagner e Érica. Acho que é Érica, se eu não estiver enganado. Agradeço aí também, rapaz, o nosso amigo?
0: É, porque você pede 10 coisas ao mesmo tempo.
1: Isso é verdade.
0: Uma por uma. Um abraço aí pro nosso amigo Wagner, né? Sempre que quiser e que tiver aí na graça de Deus, você manda aí um lanchinho pra nós aqui, é sempre bom, viu? Valeu, meu amigo, um abraço. Vamos já saborear. Ele vai chamar já o bloco comercial pra gente lanchar.
1: Eu já vou agora. Sim, a música do Nenzinho pra vender os ovos.
0: Eu tô tentando aqui, peraí.
1: Nenzinho, olha, uma música pra você sair vendendo os ovos, viu? Deixa eu ver. Coloca aí.
0: Tem várias
1: no...
0: versões, cara.
1: Não, que era aquela que você botou aí outro dia aí.
0: É o original, acho que é essa daqui.
5: Tem uns ovão bem grandão, não.
6: Não, esse cara tem o Bob, que odeia quando canta uma música dele.
1: Peraí. Não era esse, não.
0: Cara aqui, acho que foi o Lourinho Vaqueiro.
1: É outro que tava bem dançante, bem animado.
0: Um piseiro.
1: É esse aí, ó. Olha, Nenzinho, passa aí vendendo os ovos aí.

0: você leva, é. Pronto. Aí muda a letra aí, inventa sua música.
1: É,
0: aí,
1: tem os ovão, bem grandão. É 14h49. Um abraço, Nenzinho. A todos o mercadinho do Nenzinho aí, viu? Na rua Angelim, bairro Raimundo Marinho. É, Antônio Silva, boa tarde. Manda o zap de quem? Mande o zap da lanchonete. Ó, rapaz. Já estão pedindo lá o zap da lanchonete. Vê, tá vendo?
0: Fez propaganda aqui e o povo
1: chegou, confia. Né? Quem é que tá pedindo o zap da lanchonete, rapaz? Ele quem é? Ovos, é? Tem uma senhora aqui pedindo o zap da... Vou mandar, viu? Pode pedir uma lasanha aí na lanchonete. Boa tarde, manda o zap da lanchonete, por favor. Não perca o seu programa, é a Cida. Alô, Cida, muito obrigado pelo carinho da audiência. Eu não ia pro intervalo agora não, mas depois que chegou ali o lanche, eu já vou me embora. Veio o refrigerante, foi, Manoel?
0: Veio, rapaz, um litro ali.
1: Não acredito, não.
0: Dá certinho pra nós dois.
1: Oh, gente. Muito bem.
0: Tranquilidade.
1: Ó, dona Cida, tá aí, viu? 829-9164-4594. Fala com o pessoal e pede aí, por favor. Sim, Manoel, rapidinho pra gente pro intervalo. Diga aí. O Zé Maria, conhece o Zé Maria?
0: É o Zé da Dedé.
1: Que agora...
0: Zé da Gina.
1: Zé da Gina, né? Bota aí o áudio do zap, por favor.
2: Boa tarde, meu amigo Antônio Silva, rapaz. Como é que você tá indo?
1: Tudo bem, né?
2: Ei, Manoel, tô aqui na escuta, viu, Antônio Silva?
1: Mas já tá agarrado na...
2: A mulher viajou e eu já tô aqui, já tô tomando uma gelada pra refrescar.
1: Não, não acredito, não. Não.
2: Só de boa.
1: É mesmo, Zé?
2: Um abraço, uma boa tarde pra vocês aí, meu amigo. Boa tarde, tô aqui só de boa, viu?
1: Rapaz, a mulher viajou e tá tomando... Tá
2: finalmente para todos os da rádio aí da Grande Rio.
1: Um abraço.
2: Luiz Danta, para Sandrinha.
1: Quer vender esse telefone?
2: Para todos os que trabalham aí na rádio. Um abraço, uma boa tarde.
1: Valeu, valeu. Olha, quem quiser comprar pitu, mucuri, né? Tem um bocado
0: gostosa.
1: De... Gostosa. Tem gostosa, né?
0: Tem.
1: Gostosa, mucuri,
0: 51.
1: Pitu, 51.
0: Conhaque de Alcatrão.
1: Tem até, como é aquela bicha, que é doce, que só a gota, Guaravina.
0: Guaravina, açúcar.
1: Rapaz, o Zé tem de tudo lá, viu?
0: Tem.
1: Zé, um abraço, meu irmão.
0: É o bar mais raiz que tem na cidade de Penedo, porque você chegar lá, você vai se sentir nos anos 80, naqueles bar mesmo desenrolado.
1: Ainda tem um telefone antigo que é sem fio.
0: Você vai tomar uma cerveja gelada com o melhor amendoim que eu já comi na minha
1: agora,
0: vida, salgadinha.
1: Agora gelada tava aquela cerveja.
0: Não, tava a skin gelada.
1: Gelada, meu irmão. Olha, deu nem dor de cabeça.
0: E o amendoim.
1: Eu tomei pouco.
0: E o amendoim?
1: Não, amendoim não.
0: Não, aquele não. Amendoim é
1: você e o Zé aqui comeu.
0: Ô, Zé, eu vou comprar um pacote desse amendoim grande, viu?
1: Quando comprar, leva lá um dois pro cara que você comeu um dois sacos ontem. Viu?
0: Três ali.
1: Pois é, quando comprar, leve lá.
0: Rapaz, amendoim com pele, salgadinho, gostoso demais.
1: Zé, um abraço, irmão. Obrigado pelo carinho da audiência. E o Zé já passou na minha casa
0: e a
1: hoje.
0: Gente pagou amendoim, não foi?
1: E o Zé já passou na minha casa hoje já,
0: foi,
1: viu?
0: Não.
1: Ah? Umas 11 horas.
0: Tá lá pertinho.
1: Umas 11 horas ele tava lá na porta lá tocando a cigarra. Emanuel.
0: Oi.
1: Eu vou botar só um pouquinho pra você ver. Pra você vai só. Ai, botar só aqui a cabecinha aí. O que é isso?
0: Rapaz, não tô entendendo nada. Aí tem uma chamada de vídeo.
1: Não é estranho?
0: É.
1: Não é estranho?
0: De videoconferência.
1: É, agora.
0: E aquilo ali é o quê?
1: Agora veja a manchete em cima. Diga aí.
0: Juiz vira garrafa de vinho durante sessão de julgamento. TJ, lá em Minas Gerais, né?
1: Olha o juiz.
0: Eita.
1: E tá fazendo julgamento bebendo?
0: E que casa é essa que esse juiz tá aqui? Uma bagaceira da peste.
1: Homem.
0: Tá num bairro.
1: É o escritório.
0: Escritório do juiz.
1: Sei não. Rapaz, o cara.
0: A garrafa de vinho atrás do juiz tem umas teias de aranha, os negócios.
1: Olha a manchete. Juiz vira garrafa de vinho durante sessão de julgamento lá no TJ de Minas Gerais. Rapaz, e TJ investiga a casa. Eu não acredito, não. Rapaz, aqui era água. Aqui era água.
0: Alguma coisa ele...
1: Era água, não era vinho, não.
0: Que ele usa na garrafa de vinho, né?
1: 13 horas e 12, intervalo comercial. Vamos saborear o lanche da VIE. Fique com inveja, não. Ligue 82 8299164-4594. Vamos lá, Manoel.
0: Tem inveja de nós, não.
1: Tem inveja.

0: no vício, né?
1: Ei, meu bichinho, minha bichinha.
2: Já tá sabendo? O zap zap da Grande Rio FM mudou, vice. 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Tá entendendo como é que é a história?

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0: 13h29. Eita, tá até difícil de falar agora.
1: Se sair uns arrotinhos sem querer, tá, um negócio aí, o cara, né?
0: Tá mas até agora difícil de falar, agora... rapaz. Pessoal da VIE, obrigado. Rapaz, olha, dividi ali a lasanha.
1: Metadinha.
0: Pra mim é Manuel, rapaz. Que lasanha gostosa é essa, hein?
1: Ela, viu?
0: Recheada, muito frango.
1: Frango temperadinho.
0: Refrigerante, na ketchup, maionese, rapaz. Ei, pessoal, Deus te abençoe. Obrigado, viu?
1: Nem esperava.
0: Obrigado pela atenção, obrigado pela audiência. Boa. Olha, tô arrotando, misericórdia. Boas vendas pra vocês, viu? Ah, desculpa porque foi pouco. Olha, mané. Pouco? Emanuel quase que não come todo.
1: Eu almoço antes de vir. 11 horas eu já tô almoçando. Essa hora eu ainda tô com a barriga cheia. E agora foi só completar. Não
0: precisa, irmão,
1: se desculpar nada.
0: Tá ali pra duas pessoas é o suficiente, cara.
1: Da tarde ali.
0: É. Pra duas pessoas, suficiente, viu? Ó, então se você quiser acompanhar aí o pessoal da lanchonete... o telefone é 829-9164-4594, é o WhatsApp. Agora eu tô vendo aqui, Emanuel, um arroba aqui, vaguinho.santos, tal, gmail, será que é o Instagram? Não, né? Vá lá no número, lá você clica lá no nome.
2: Não, aqui é o Gmail dele.
0: Ah, sim, dá conta aqui, né? Ah, tá. Irmão, manda aí o seu Instagram pra gente divulgar aqui, viu? Manda aí o Instagram. Manda aí, por favor. Viu? Acompanho.
2: Acompanho você desde
0: AM. E é. Meu ouvinte.
1: Acompanho você desde AM.
0: Desde a emissora São Francisco. Muito bem. Mande o Instagram pra gente divulgar aqui também, viu? Obrigado, meu irmão. Boas vendas aí. Que Deus abençoe o seu comércio cada vez mais. Obrigado, viu? Por matar a fome dos radialistas. Abra o canal do Zap, Manezito, por favor. Dona Idenilza ou Idenilda? Idenilza. Aqui tem Idenilda. Então é outra, né? Vamos lá.
3: Boa tarde. Me manda aí o Zap aí desse rapaz da lasanha.
0: Eita, Manoel. Ela vai vender. Vai vender. Vai vender lasanha topado, viu? Estão pedindo o Zap da lasanha. Dona Idenilda. Foi. Manda aí o Zap da lasanha. Olha, tá vendo? Pronto, Zap da lasanha, já foi. Peraí, Lu, falo já, minha querida, viu? Falo já. É a Lula, a Luziette Lóis ligando. A lanchonete é @v.e_lanchonete. Agora é V maiúsculo aí, Manoel, veja aí. É V maiúsculo, E minúsculo, né, assim? Você entende mais de lanchonete. Agora é V maiúsculo aí, Manoel, veja aí. É V maiúsculo, E minúsculo, né, assim?

0: hoje.
1: Foi.
0: Numa esquina.
1: Foi.
0: Mas eu tô aqui tomando uma no bar do...
2: Galo Velho.
0: Viu?
1: Do Galo Velho.
0: Um abraço. Enquanto eu tô tomando uma aqui com laranja, você vai comer aí alguma coxinha, né?
1: Ah, foi coxinha, lasanha.
0: Comendo galinha, viu? Um abraço.
1: Foi lasanha, filho. Foi lasanha.
0: Obrigado pelo... E eu vi você segurando na barraca. Você tava tonto ali, era?
1: Foi.
0: Barraca,
1: come...
0: Segurando a barraca.
1: Tava segurando o pau da barraca.
0: Pra ela não cair na hora que você tava comprando a galinha.
1: Foi, tava segurando o pau da barraca pra não cair, viu? Um abraço, Valdés. Passou de moto ele aí e disse: ó, meu dia, tô lá ouvindo você, viu? Valeu, garoto. Um abraço, Valdério. Um abraço pra todo mundo aí no bar do Galo, foi que ele falou? Galo Cego. Ah, foi isso? Eu acho que foi. É, boa tarde. Logo mais vocês vão estar anunciando o meu comércio. Oi, a Lia, tá vendo? Logo mais vocês vão estar anunciando o meu comércio com fé em Deus. Viu? Boa tarde, Antônio. Boa tarde, Emanuel. Eita, sabor nordestino, Emanuel, é?
3: Aí,
1: arroba. Ah, o juiz tomando vinho.
3: Cigarro.
1: Eita, não há um julgamento. Eita, gota.
3: A cara do juiz.
1: Oxi, tomando vinho, não, fumando. Não julga. Homem. Esse bicho, você tá, bebeu, foi? Você bebeu ontem, não bebeu hoje. Misericórdia. Arroba sabor, ainda bem que o senhor tava fechado. Arroba sabor nordestino. Não é isso aqui, Lia? Ah, se eu quiser, já entra aí pra começar a seguir, viu? Que logo mais a gente vai estar postando as delícias nordestinas com fé em Deus. Valeu, Lia. E já inaugurou o espaço, vai ter inauguração, vai ter um precinho assim, camarada de inauguração, porque se tiver inauguração, eu passo por aí, viu? Vou levar o mané pra gente comer aí umas coxinhas, pastéis, viu? Vai ter, pega aí, vai ter inauguração, Lia? Se tiver, diga pra nós. Já tá funcionando? Já tá funcionando? Me passe mais informação. Boa tarde, mande o número da lanchonete. Eita, tô dizendo, rapaz. Anunciou aqui, vende. Obrigado, viu? Todo mundo aí tá pedindo o número da lanchonete. Peça lasanha também, minha amiga. Eu recomendo, viu? Acabamos de saborear uma lasanha de frango aqui, maravilhosa. Deixa eu ver. Boa tarde, Antônio Silva. Meu nome é Daniel Barbosa. Manda o zap da lanchonete, por favor. Eita, meu Deus do céu. Oi, veio, tá vendo aí? Cadê? Ah, meu amigo Barbosa, Daniel Barbosa, um abraço, viu, irmão? Obrigado pela audiência, acabei de enviar aí o zap da lanchonete pra você. A Lia disse, vai sim, com fé em Deus, começa a funcionar hoje. Aí a gente vai fazer uma inauguraçãozinha, lá na próxima semana vai ter tapioca e tudo mais. Muito bem, sucesso, viu, Lia, com seu novo empreendimento aí. É, que Deus possa abençoar, que você venda bastante e que logo logo você crie aí uma rede de lanchonetes sabor nordestino, viu? Logo logo eu passo por aí pra saborear aí o que você tem de melhor aí pra oferecer para seus clientes, viu? Fica com Deus, boa sorte pra você, bom trabalho, viu? Deus te abençoe. Raimundão Radeador.
4: Começou a lasanha que chegou, rapaz.
1: Já.
4: Vai comer sua lasanha, que já tá na hora de comer, viu?
1: Eu já comi.
4: Mano. Você é o Manuel, a Sandra Maria,
1: não,
4: isso aí.
1: Não, não, não, baixa, pelo amor de Deus.
4: Deixa um pedacinho pra mim, que eu sugo já aí, viu? Um pedacinho. Um refrigerante, eu não tomo não, mas se tiver um suco, eu tomo, viu, irmão?
1: Certo.
4: Beleza? Tá tudo bem com vocês aí?
1: Tá,
4: tudo
1: tranquilo? Tranquilo, graças a Deus.
4: Manda um alô pro Raimundo Radiador, tô na escuta,
1: valeu,
4: aqui, viu,
1: valeu,
4: irmão? Tô na escuta. Vai comer sua lasanha, rapaz. Vai, Emanuel, tá tudo aí acabando de fome, é. Falou em comer com vocês dois aí, né? Sandra Marisco também, né? A rocha aí. Bota pipocando nessa lasanha aí, viu, meu irmão? Deixa um pedacinho pra mim que eu subo já aí.
1: Beleza, Raimundão, um abraço, viu? Agora, quiser vir, pode vir. Agora a lasanha já acabou. A lasanha já se foi, viu? Mas, abre aí, Manoel, por favor. É, quem tá aqui?
5: Antônio, boa tarde. Manda o zap dessa lanchonete aí pra mim.
1: Olha,

0: Zap da lanchonete. Chegou. 829-9164-4594. Já mandei.
1: Não imaginava que ia ter essa repercussão.
0: Boa tarde, manda o número da lanchonete pra mim. Eita, não, pelo amor de Deus. É brincadeira, pessoal, né? Vocês estão,
2: tá,
0: né?
2: 4594, já mandei. Não imaginava. 4594.
0: Muito bem. 9164-45. Peraí, Lu. Alô, tá perreado, misericórdia.
1: Ô, VIE, vocês já sabem, né? Tem que fechar o.
0: Oi. Né? Tá vendo, VIE? Fala, dona que... Isabel.
3: Boa tarde. Aqui é Isabel. Mande aí o zap da lasanha.
0: Eita. Obrigado. Já foi. Anunciaram aqui é topado, tá vendo, mano?
1: Se tivessem anunciado antes do Dia dos Pais, era. Na semana, não ia, você ia ter que chamar a gente pra ajudar.
0: Pra entregar lasanha.
1: Pra entregar lasanha, meu
0: filho. Ou entregava um e comia uma na estrada.
1: Porque dia de domingo, o povo ia comprar lasanha com força. Viu?
0: Boa tarde, Antônio Silva e Emanuel. Deus abençoe vocês sempre. Neide da Ilha das Flores, um abraço. Jéssica, ótima tarde. Que Deus abençoe nossa terça-feira. Um abraço, Jéssica. Um abraço pra você,
1: panelas,
0: seu esposo e família. Deus te abençoe também. Meu amigo Hélio Carroceiro, fala, irmão.
4: Bom, boa tarde, Emanuel Rodrigo, boa tarde. Que Deus lhe proteja, você e o Emanuel Rodrigo. Chama na boa, tamo junto, juntinho com você aí. Deus que lhe proteja, irmão. Nessa...

Silva falou aí, é verdade. Ele vem chegar em casa com os pés cheios de lama. Os pés cheios de lama, de arroz, que vem de lá do mar, o avô dele, de lá de baixo. Pra cá, ele morreu das pedrinhas. Antônio Silva é topado aí, Antônio Silva é topado. E rei de lá da lama. Aí Antônio Silva é topado, da roça, do arroz aí. Antônio Silva é topado. Chama na bota, Antônio Silva. Eu tô aqui com o Alceiro pra confirmar toda a sua história. Tamo junto, chama na bota. Foi.

0: Bora. Muito bem, gente. Muito bem, muito bem, muito bem. 13 horas e 41 minutos. Valeu, Hélio, meu irmão. Obrigado aí, viu, por confirmar a nossa história de luta, né? De batalha, trabalhando aí na roça toda a nossa infância, né, irmão? O Hélio disse: eu vi esse cara aí com os pés cheios de lama. É verdade. O Hélio Carroceiro.
1: Ah, porque ele era da Coreia.
0: Ele morava lá, era meu vizinho, Hélio. É, morava perto de mim.
1: Ele conhece aquele senhorzinho lá?
0: Não, senhorzinho não. Senhorzinho é do tempo do meu saudoso pai. Ah, é. É, Vanilson, o homem aí da voz do Pelé. Vanilson agora é comunicador. Tá na rádio e TV muito mais. Em Garanhuns, viu? Tá, apresenta o programa Conexão. Você aí comigo, Vanilson Barbosa. Fala, meu irmão, boa tarde.
2: Boa tarde, Antônio, boa tarde, Manuel, boa tarde, amigos da nossa querida e linda e histórica cidade de Penedo. De tantas histórias, de tantos contos, de tantas amizades, essa é a nossa querida cidade de Penedo, minha gente. Quero aqui mandar um abraço especial para vocês, para você, Antônio, para você, Manuel. Vocês que estiveram num lugar tão particular, né, rapaz? Ali na Coreia, do bar do Zé da Dedé. Conheço muito o Zé da Dedé. Enfim, conheço a turma toda ali, né, rapaz? A gente começar a colocar aí quem é que conhece ali. Vai dizer, vai passar uma meia hora dizendo o nome das pessoas ali, né? Muita gente querida, muita gente conhecida. E eu dirijo meu abraço para eles lá também, né? Toda a turma da Coreia, né? E espero que todo mundo lá esteja bem, né? Ali é um ambiente muito alegre, né? Todo mundo ali vive numa confraternização constante. É isso, Antônio. Parabenizar você, rapaz, que parece que, pelo que eu entendi aí, você está evoluindo aí as criatividades, né, rapaz, para o programa. Isso é importantíssimo. O programa Voz da Cidade sempre foi e, pelo jeito, sempre será líder de audiência. É isso, meu amigo.
0: Amém, amém.
2: Um abraço aí deste amigo de vocês, Vanilson Barbosa.
0: E comunicador também
2: da
0: agora.
2: TV muito mais aqui de Garanhuns. Um abraço também pra tia Petrúcia, rapaz. Você esqueceu de mandar um abraço pra ela.
0: Eita, aí, ontem passamos lá. Vamos dizer ela agora que ela vai ficar.
2: Um abraço pra toda a família.
0: Ela nem sabe.
2: Nilza, tia Nadete, de Leuzinha.
0: Foi.
2: Todo mundo aí.
0: Gritou,
2: Lindaura,
0: tocou cigarra.
2: Toda, né? Que curte muito o seu programa, viu? E curte o meu também aqui, viu, rapaz?
0: Verdade,
2: a audiência que
0: eu tenho
2: do lado de cá é muito grande, viu, do pessoal daí. Grande abraço pra todo mundo, hein? E até breve. Logo, logo, eu penso em estar por aí.
0: Meu amigo Vanilson, Deus te abençoe, meu irmão. Todos os dias preparando a voz da cidade e ouvindo Conexão com meu amigo Vanilson Barbosa, viu? Ô, Vanilson, se você estiver me ouvindo, me fala o seguinte. A moça que apresentava o programa logo após o seu, tá fazendo mais não, é? Porque já tem um tempinho que você não a anuncia quando termina seu horário. Acho que era conexão com os bairros, alguma coisa, ou era comércio, alguma coisa assim. Me fala aí, se tiver na nossa sintonia. É, vamos, tem mais muita gente aqui pedindo contato ainda da lasanha, viu, Manuel?
3: Graças a Deus.
0: Continua o pessoal pedindo, eu estou. Eu quero saber quantos aí que falou comigo e pediu o telefone já falou com a VIE. Eu vou perguntar o cara da VIE já, viu? Ou talvez tá só salvando para pedir depois, né, Manuel?
3: É.
0: Vamos com mais informações. Gente, candidata à presidência, Clariana Barão, diz ter recebido duas ameaças de morte. Ô, peste, o negócio nem começou. A candidata à presidência da República pelo Democracia Cristã, Clariana Barão, afirmou ter recebido duas ameaças de morte após anunciar sua entrada na disputa pelo Palácio do Planalto. A denúncia foi feita pela própria candidata em um vídeo publicado nas redes sociais. A campanha mal começou, aliás, nem começou direito, mas bastou uma mulher aparecer para desafiar a política polarizada, tradicional, machista. Palavras da candidata, viu, gente? São minhas não, viu? Palavras dela. Machista de sempre. E já recebi duas ameaças de morte. Vou repetir. Duas ameaças de morte ameaçando minha vida. afirmou Clariana, advogada e natural do Mato Grosso, Clariana Barão. É uma das únicas mulheres na disputa pela presidência da República nas eleições deste ano. De acordo com a candidata, as providências legais já foram adotadas e a Polícia Federal foi acionada para investigar o caso. A Polícia Federal foi acionada e já deu início às investigações. Espero que o responsável ou responsáveis por essa violência sejam identificados e punidos de acordo com a lei, declarou a candidata. Em razão das ameaças, após a avaliação da situação, Clariana passou também a contar com o monitoramento da Polícia Federal como medida de proteção durante a campanha. Apesar das intimidações, a candidata afirma que vai seguir firme na disputa e que não pretende recuar. Quero deixar uma coisa bem clara. Nenhuma ameaça vai me fazer parar. Ninguém nesse mundo vai me intimidar. Quem acha que o medo vai deter a força de uma mulher, pode ir tirando o cavalinho da chuva. Clariana também relacionou sua decisão de permanecer na disputa à trajetória pessoal e à forma como pretende conduzir sua candidatura. Fui educada a ter voz própria, a seguir sempre em frente e ter coragem para enfrentar a disputa com propostas para mudar o Brasil. A Clariana Barão, como eu disse aqui, ela é advogada, especialista em direito administrativo e gestão pública. Natural do Mato Grosso, a candidata à presidência da República pelo Democracia Cristã nas eleições desse ano. A chapa tem Fabiana Torquato como candidata a vice-presidente. Você sabia que tinha essa mulher como candidata? Ela é do Democracia Cristã.
1: Ah, não.
0: Clariana Barão. Bota a foto dela aí pra você ver. Clariana Barão. Clariana Barão. É o nome dela. Democracia.
1: Ela mostrou as de onde vieram as denúncias? Instagram?
0: Não.
1: E-mail? Não. Pessoalmente? Não mostrou nada.
0: Acho que foi pelas redes sociais.
1: Redes sociais.
0: Que vieram as ameaças. Viu a foto dela aí?
1: Não tem print, não, né?
0: Clariana Barão? Clariana Barão. Ah, tá. Cadê? Vira aí. Essa aqui? Essa mulher aqui, essa branquinha.
1: É mesmo,
0: né? Todos. Ela parece uma americana. Né, Manuel? Verdade. Não parece americana? Candidata, aí. Só tem ela, viu? Na disputa assim, feminina, não, só
1: pra
0: tem.
1: Mim, eu acho que tem outra, viu?
0: Tem outra mulher?
1: Eu vi uma do UP.
0: Aqui tá dizendo que é a única mulher candidata à presidência? Então veja aí se tem outra mulher. Tá aí, a Clariana Barão disse que recebeu duas ameaças de morte e ela fala que não vai desistir da campanha, viu? Deixa eu ver aqui. Vanilson, eu ouço já o seu segundo áudio que eu perguntei sobre a menina, né? Que apresentava o programa logo após o seu. Tem outra mulher?
1: Tem. Essa Samara pelo União Popular.
0: E é?
1: Ah. Samara Martins e a Clariana Barão pelo Democracia Cristã, que é o DC.
0: Então,
1: né?
0: São duas mulheres. Isso, é. Perdão, gente.
1: A Clariana tem como vice Fabiana Torquato. E a Samara Martins tem como vice Raquel Brício, candidata a vice-presidente.
0: Então são duas mulheres, né?
1: Isso.
0: Duas mulheres, muito bem. Gente, mulher e homem ficam feridos durante briga com faca e facão no povoado Capela, aqui em Penedo. Ô, peste, tem uma faca aí pra você amolar aí, essa faca aí? Tem uma faca.
1: Não,
0: faca.
1: Com facão não.
0: Uma faca e um faca. Tem faca aí? Não tem aquela
1: que fica... Não, eu tô dizendo, uma faca não vai com
0: não facão. Não vai com facão, não. É. Eu, facão. Não sei quem tá, eu não sei quem tava com... Olha, é. Foi. É no chão, é riscando,
1: é? Um facão, tá?
0: É no chão, é?
1: Amolando.
0: Aí foi.
1: É, na pedra.
0: Aí chamando pra briga, né? Tá pé. Eita, olha, agora acelerou.
1: Rapidinho.
0: Tá porra. Uma ocorrência de violência contra a mulher terminou com duas pessoas feridas por golpes de arma branca na noite de ontem, no povoado Capela, aqui em Penedo. Segundo informações divulgadas pelo 11º Batalhão de Polícia Militar, a guarnição foi acionada via Copom por volta das 19h30 para atender a uma ocorrência. Ao chegar ao local, os militares encontraram uma mulher e um homem com lesões provocadas por golpes de faca e facão. Conforme relato apresentado pela mulher aos policiais, ela teria ido até a residência que pertence à sua mãe, que já é falecida, para pedir que o homem deixasse o imóvel. Durante a discussão, segundo a versão da mulher, o homem teria utilizado uma faca para atacá-la. De acordo com o relato, para se defender e conseguir fugir, a mulher teria utilizado um facão que pertencia à sua mãe e atingiu o homem. O homem, por sua vez, apresentou uma versão diferente para a polícia. Ele afirmou que teria sido agredido primeiro e que utilizou a faca para se defender. Segundo o relato, ele estaria usando um objeto para cortar uma galinha quando a situação começou.
3: E que hora era essa? A confusão foi 19h30, o cara tava cortando uma galinha.
1: Tava em casa. Que ela queria que ele saísse, né?
0: Duas armas, uma faca e um facão foram apreendidos pela polícia militar no local. Devido aos ferimentos, os dois foram encaminhados para a unidade de pronto atendimento de Penedo, onde receberam atendimento médico e tiveram as lesões formalmente registradas.
1: Aí é complicado, porque a polícia tem que ficar lá, um do lado do outro, né? Porque na mesma UPA...
3: Não tem que ficar lá.
0: Após serem liberados pela equipe médica, ambos foram conduzidos ao Centro Integrado de Segurança Pública, aqui de Penedo, juntamente com as armas apreendidas e os respectivos documentos médicos, para que fossem adotadas todas as medidas legais cabíveis.
3: E a mulher tem sangue no olho. O cara pegou uma faca, só pega logo um facão. Aí ele cortou ela, ela cortou ele, os dois foi pra UPA, tá negócio da bexiga. É zoada.
0: Motociclista é detido após empinar a moto e dirigir sem CNH próximo à escola aqui em Penedo. Policiais do 11º Batalhão de Polícia Militar flagraram, nesta segunda, mais um motociclista realizando manobras irregulares e de forma perigosa. Na ocasião, o flagrante aconteceu nas proximidades de uma escola.
3: Olha, de acordo com os PMs, durante o policiamento, as rondas, a guarnição visualizou um condutor sem capacete realizando uma manobra conhecida como empinar a motocicleta, seguindo em apenas uma das rodas. Ah, mano, a polícia viu ele todo aciante, né, na frente da viatura. Eita, esse aqui é bom, viu? Empinou a moto na frente da viatura. Só que ele não sabia que logo atrás vinha a viatura, né?
0: Diante da situação, os policiais iniciaram o acompanhamento do veículo e conseguiram realizar a interceptação. Durante a abordagem, o condutor informou que não possuía habilitação. O homem foi conduzido à sede do 11º Batalhão, onde foi confeccionado um termo circunstanciado de ocorrência, além da adoção das demais providências administrativas cabíveis.
3: A ocorrência foi registrada com base no artigo 309 do nosso Código de Trânsito Brasileiro, CTB, que trata de condução de veículo automotor sem habilitação, gerando perigo de dano. Esse aqui empinou logo na frente da viatura.
1: Na hora certa, viu?
3: Logo na frente da polícia.
1: Na hora certa.
3: Rapaz, pode não, filho, empinar assim não. Não pode nem na frente da polícia, nem escondido. Você pode matar alguém. Se você morresse sozinho, você pode matar alguém, viu? Não, porque o cara que empina a moto tá pedindo pra morrer, né? Se o cara empina uma moto e logo atrás dele vem um carro e passa por cima, pode acontecer, não é? Bom, você tá no...
1: Pode cair.
3: Sim.
1: Né? E logo automaticamente o carro passa por cima. O cara vai fazer uma coisa que não era nem... né?
3: Ah. Aí você prejudica o outro que lhe atropelou, que não era a intenção. Mas se o cara cair, o cara que vem logo em seguida vai esperar que o cara vai se borrachar.
1: Ninguém sabe.
3: Pode não dar tempo frear.
1: Isso. Olha. Isso é verdade.
0: Homem é preso após funcionária denunciar importunação sexual em panificação de Maceió.
3: Dê a mão. Aí o cara vai entregar a mochilinha do pão aí ali.
1: Foi não. Não vê não, mas chega.
3: Suou, não foi? Chega suou, não foi?
1: Chega roupinho.
0: Um homem foi preso em flagrante por importunação sexual na noite de ontem, segunda-feira, dia 10, em uma panificação localizada no conjunto José Tenório, no bairro da Serraria, em Maceió.
3: O cara vai comprar um pão e arruma um problema, velho. Não, diga. Mas tem cara que é doido.
1: Tem gente que gosta, tem gente que gosta.
3: É que o cara vai comprar um pão e sai de lá com uma acusação de importunação sexual, ué.
1: Tem gente que gosta de confusão.
3: Que negócio. Né? Aí ele foi comprar o pão e disse, sabia que você é um pão? Olha.
1: Ó.
0: Segundo a polícia militar, uma funcionária que trabalhava no caixa relatou ter sido abordada pelo suspeito dentro do estabelecimento. De acordo com o relato apresentado aos policiais, o homem segurou a mão da vítima.
1: Oi.
0: Oi. Uhum. Aquele que eu segurei sua mão. Sim. Agora. Uhum. Fez um comentário inadequado.
1: Vixe.
0: E de conotação sexual. O que será que ele disse, hein, mané? Oi. Segurando na mão da mulher, hein? Mas tem caba que é caba de peia.
1: Coisa não foi.
0: Tem
1: não.
0: Caba que é caba de peia. A mulher tá num bar, vai entregar uma cerveja, um copo, o cara pega, quer passar a mão. Tem caba que é caba de peia mesmo.
1: Você elogiar. Olha, hoje você tá muito
3: mas
1: bonito.
3: Mas nem isso, nem tarará. Isso. Não, nem isso. Hoje,
1: mas
3: meu irmão,
1: assim, um elogio, nem eu isso. Acho que não. Mas conotação sexual, alguma coisa ele falou
3: e ficou
1: aí,
3: segurando, entendeu? E dizendo...
1: Você sabe que pegar na mão assim, dependendo do que o cara fizer.
3: Então ele já deve ter dito assim, aí. Pega aquela música. Ai, se eu te pego... Ai, ele deve ter dito mais ou menos um negócio desse.
1: Será?
3: Alguma coisa nesse sentido. Conotação sexual?
0: Olha, a situação teria causado constrangimento à funcionária que contou o ocorrido à mãe. Ela acionou a polícia militar para atender a ocorrência. Equipes do batalhão da polícia ambiental também prestaram apoio durante o atendimento inicial. Os policiais foram até a panificação, realizaram a abordagem do suspeito.
1: O cara ainda tava lá?
0: Tava lá, porque ela ficou constrangida e contou pra mãe. A mãe foi quem chamou a polícia.
1: Ah.
0: Após, aí, ele não sabia que ela tinha, ele achou que ela tinha gostado. Aí ficou lá, o sabidão.
1: É, independente, né? Do que ela falou, ela ficou louco.
0: Não,
1: medo,
0: ela,
1: né?
0: Ficou quieta.
1: Aí até a hora que eu saio aqui.
0: Aí ela foi, contou pra mãe, a mãe foi e chamou a polícia. Após a intervenção, o homem foi detido e encaminhado para os procedimentos legais. A ocorrência foi apresentada na central de flagrantes, onde o caso passou a ser formalizado pelas autoridades competentes.
1: Aí quando ela foi entregar o saco de pão, ela disse, olha, um saco de pão ou uma abordagem misteriosa? A polícia tá aí.
0: A importunação sexual é caracterizada pela prática de ato libidinoso contra alguém sem seu consentimento, com o objetivo de satisfazer a própria lascívia.
3: Olha que nome bonito, né? Lascívia. A própria vontade, né?
0: De satisfazer a própria lascívia ou a de terceiros. A nossa lei prevê punição para esse tipo de conduta. Durante a condução do suspeito, uma segunda situação chamou a atenção dos policiais. Conforme relato da ocorrência, o filho do homem tentou impedir que o pai fosse colocado no compartimento de detenção da viatura. Aí o filho ainda tentou impedir que a polícia botasse ele no camburão. O jovem teria questionado o procedimento adotado pelos...
1: Ele tava com o filho.
0: Com o filho. Aqui, exemplo, o cara deu. O jovem teria questionado o procedimento adotado pelos militares, ameaçando acionar o coronel e confirmando que ia processar os policiais por suposto abuso de autoridade. Essa compra de pão na padaria deu uma zoada do crânio, viu? Apesar da tentativa de interferência, o suspeito foi conduzido à central de flagrantes, onde ficou à disposição das autoridades.
3: Agora imagina a mulher, tá em casa esperando um pãozinho fresquinho. E cadê Emanuel que não chega? Demora da. Bota meu nome nisso. Não, é só um supositório. Aí cadê o manezinho que não vem com esse pão? E o cara lá embolado com o negócio que pegou na mão da menina lá. Rapaz, negócio da gota aí.
1: O cara chegar em casa e explicar essa situação toda, hein?
3: E o filho que tava na padaria?
1: Pelo menos isso serviu de exemplo pro filho, né? Eu tenho certeza que nunca mais na vida dele...
3: Ainda ficou
1: pra... O exemplo do pai não vai servir, porque o pai fez uma besteira. Uma
3: merda, né?
1: Queria se amostrar na frente do filho. Só se for.
3: Quer andar onde garanhão, né?
1: Aqui, meu filho.
3: Aqui, sou machão,
1: quem
3: né?
1: Quem pega a mulher sou eu.
3: Aí pegou a viatura da PM.
1: Pegou?
3: Se for aquela amarelinha, o povo chamava de Maiara e Maraíza, né? Não lembra, não, que o povo chamava assim quando andava as duas aqui. Aí...
1: Andava as duas juntas.
3: Era. Aí o filho tenta intervir no trabalho da polícia. Se ele fosse de maior, eu tinha botado os dois no camburão.
1: Vixe,
3: o pai pela importunação e o filho por atrapalhar o trabalho da polícia, olha. É, se fosse de maior, pronto, vamos. Você quer ir também, mas papai?
1: Os dois iam trabalhinho, ia ter um trabalhinho aí com a justiça.
3: Você quer ir também, mas papai? Então bora, papai vai pela importunação e você por atrapalhar o trabalho da polícia, viu? Vamos lá. 14 horas e 2 minutos em Penedo, 14 e 2. Tem mais informações pra você, gente, ó. A PF, ela bateu a porta aqui do IPREV, aqui em Alagoas, Emanuel, viu?
1: Eu fiquei sabendo.
3: Rapaz.
1: O negócio foi pesado aí. Tem gente sendo indicada, indiciada aí.
3: Olha, gente, o IPREV é o Instituto de Previdência dos Servidores Públicos de Maceió. É uma previdência própria, né, Emanuel? Porque agora os estados, os municípios não querem mais que o dinheiro vá para o INSS, não. Todo mundo agora inventa de criar uma previdência própria. É
1: porque os rendimentos daquele dinheiro, né, fica
3: todo
1: na cidade.
3: Na cidade.
1: Né, fica para a previdência.
3: Olha, gente, a Polícia Federal realizou na manhã de ontem uma diligência na sede do Instituto da Previdência dos Servidores Públicos de Maceió, o IPREV, em meio às denúncias envolvendo aplicações que somam cerca de 117 milhões em títulos do Banco Master. Meu Deus do céu. A natureza da ação ainda não foi detalhada de forma oficial. Até o momento, a PF também não confirmou se a presença dos agentes no Instituto está diretamente relacionada aos investimentos realizados ao banco. O episódio coloca novamente sob holofotes a gestão dos recursos previdenciários dos servidores municipais de Maceió. As aplicações questionadas foram realizadas durante a administração do ex-prefeito de Maceió e o JHC do PSDB. De acordo com as informações sobre o caso, o IPREV aprovou em dezembro do ano 2023 uma aplicação de 80 milhões em letras financeiras do Banco Master. Uma nova aquisição foi realizada em maio do ano 2024, fazendo com que o montante destinado à instituição financeira chegasse a aproximadamente 117 milhões de reais. Os títulos adquiridos não possuem cobertura do Fundo Garantidor de Crédito, e o que aumentou a preocupação em torno da recuperação dos recursos após crise enfrentada pelo banco. Em novembro do ano passado, o Banco Central determinou a liquidação extrajudicial do Banco Master, citando grave crise de liquidez, comprometimento da situação econômica financeira e violações às normas do Sistema Financeiro Nacional. Com a liquidação, IPREV passou a figurar como credor e busca recuperar os valores aplicados na instituição. O caso já havia sido levado à Polícia Federal antes da diligência desta segunda-feira. Em junho, a Sindiprev, o Movimento Unificado dos Servidores de Maceió e a CUT de Alagoas apresentaram uma denúncia questionando a destinação de aproximadamente 117 milhões ao Banco Master. As entidades também apontaram outros 51 milhões aplicados no Fundo Imobiliário e solicitaram a apuração das decisões relacionadas à administração dos recursos previdenciários. A existência das denúncias, no entanto, não significa que eventuais irregularidades tenham sido comprovadas. Outro ponto que entrou no radar das investigações é a atuação da consultoria Crédito e Mercado, que prestava assessoria ao IPREV. O presidente da empresa participou de uma reunião no Comitê de Investimentos do Instituto no dia 29 de novembro do ano 2023, ocasião em que o Banco Master foi apresentado como uma oportunidade de investimento. Dois dias depois, o aporte de 80 milhões foi aprovado. A consultoria também é mencionada em apurações da Polícia Federal relacionadas a investimentos realizados por institutos de previdência de municípios paulistas. O IPREV, portanto, nega irregularidades. O IPREV afirma que não houve irregularidades nas aplicações e sustenta que as operações seguiram as normas vigentes e a política de investimentos do Instituto. Segundo o órgão, os cerca de 117 milhões não representam, neste momento, um prejuízo consolidado, mas um crédito habilitado no processo de liquidação do Banco Master. O Instituto também afirma que os títulos correspondem a aproximadamente 8% apenas do patrimônio líquido do fundo previdenciário. A diligência realizada pela PF nesta segunda pode ampliar o foco sobre as decisões que levaram à aplicação dos recursos, mas até o momento não houve confirmação oficial de que essa ação tenha como alvo específico os investimentos do Banco Master. Eu tenho, Emanuel, uma matéria em áudio falando sobre esse assunto. Para trazer aqui, para complementar, deixa eu ver aqui, viu? Investimentos da PE, cadê aqui? Deixa eu ver aqui se eu tenho matéria. Eu tinha uma matéria falando sobre esse assunto. Era, é que eu peguei nos jornais. Deixa eu trazer outra aqui, então, enquanto eu pego aqui, viu? Deixa eu trazer outra aqui. Vou trazer a matéria da Pajussara, acho que é da Pajussara. Emanuel, você sabia que esmagar barata... Quem nunca matou uma barata, né? Quem nunca matou uma barata em casa? Tá fechado. Tá fechado? Tá saindo não. Não, tá saindo não. Você sabia que matar uma barata, esmagar uma barata, pode espalhar os ovos do inseto e aumentar a infestação? É. Pois é, viu? Esmagar uma barata pode espalhar os ovos da barata e aumentar a infestação. Verdade ou mentira? O biólogo vai responder pra gente. Vamos ouvir.
4: Olha, 13 horas e 40 minutinhos, todo mundo em algum momento da vida recebeu em casa a visita desagradável de quê? Baratas. Uma verdadeira praga doméstica que pode se espalhar com muita rapidez. A sabedoria popular afirma que esmagar a barata dentro de casa pode espalhar os ovos e aumentar a infestação. Será? Mas isso é mito ou verdade? Vamos saber. WT, Williams Tavares, conversou com um biólogo que tirou todas essas dúvidas pra gente. Vamos ver juntinhos? Solta aí.
5: O que você deve fazer quando encontrar uma barata dentro de casa? Deve eliminá-la? Você tem medo de matar a barata porque pensa que esses ovos vão se proliferar pela casa da barata? O que é que se deve fazer? Qual é o proceder correto? A gente vai aproveitar para conversar agora com o Maurício Lima, ele que é professor e biólogo. Professor, o que é que a pessoa deve fazer?
6: Nesse caso, ao encontrar uma barata na sua residência, você deve matar a barata, até porque ao fazer isso, você além de eliminar ela, você vai eliminar os ovos também que ela traz junto. Então não corre o risco de espalhar, na realidade você elimina os ovos.
5: Essa questão de dizer que os ovos da barata vão se espalhar, vão se proliferar, isso daí é mito.
6: Exatamente, né? Essa era uma crença que se tinha antigamente, que ao matar uma barata esmagada em casa, por exemplo, espalharia os ovos dela por toda a casa e aí infestaria a casa. Quando na realidade não, na realidade ao fazer isso, mesmo ela tendo uma oteca que protege os seus ovos, né? Na realidade ele é um involucro que protege os ovos, por exemplo, contra a temperatura, mesmo assim ele não aguenta, não suporta o peso de uma pisada. Então ao pisar barata ou esmagar barata, os ovos vão junto.
5: Agora, professor, existe alguma receita caseira para combater esse tipo de inseto?
6: limpeza, é primordial a limpeza, até porque a barata, quando ela vai para a nossa residência, ela vai em busca de alimento. Então, se tiver comida, elas vão se multiplicar. Não tendo comida, elas não vão estar na nossa residência.
7: Às vezes a pessoa produz aquele lixo doméstico, aí o lixo doméstico a gente sabe que rapidinho acaba juntando inseto. Tem pessoa que demora 2-3 dias para se desfazer do lixo doméstico. Isso contribui para a barata?
6: Ah, com certeza. Até porque as baratas, elas têm uma capacidade muito grande de utilizarem praticamente tudo como alimento. Por exemplo, as baratas, né, elas têm dentro do trato digestivo dela, né, seu sistema digestório, protozoários que ajudam a digerir celulose. Inclusive, elas conseguem se alimentar de papel, de papelão, como os cupins. Então, qualquer tipo de alimento, qualquer tipo de comida que sobrou, serve de alimento para ela e aí vai ajudar na multiplicação dela.
7: Tem que fazer, seguir essas dicas do senhor. São dicas, a gente observa, professor, que são dicas simples, mas infelizmente algumas pessoas acabam ignorando.
6: É, infelizmente, né? A limpeza, ela é fundamental. Às vezes a gente esquece de deixar algum resto de comida, por exemplo, na pia, em algum local, né? Deixou no saquinho, esqueceu de colocar no lixo, e aí é propício para ela chegar lá, ela vai em busca desse alimento, e obviamente, se tem comida, né? Ela vai conseguir viver lá e se reproduzir nesse local, porque tem o alimento.
7: Como o senhor falou há pouco, ela sempre está em local insalubre, sujo, ela transmite bactéria por onde passa, né? Deixa a bactéria por onde passa.
6: Isso é um risco muito grande, né? O maior risco das baratas não é necessariamente a presença delas, mas sim o que ela transmite junto, né? Porque normalmente elas vivem muito em esgotos, é um local insalubre, com grande quantidade de bactéria. E aí a presença dela, né? Bactérias vão ficar aderidas ao corpo dela. Então, na nossa residência, essas bactérias também vão ficar dispersas. Nós podemos entrar em contato com essas bactérias, né? Respirando, e aí poderemos adquirir uma doença mais séria por conta da presença delas.
7: E tem aquela situação, né, professor, que dizem e a gente sabe que realmente é verdade, onde tem barata tem escorpião, não
6: é? É, exatamente, até porque o escorpião é o predador, né? A barata é a presa preferida dele, então precisamos ter esse cuidado, porque uma alta incidência de barata, com certeza o predador vai aparecer, que é o escorpião, e consequentemente, né, uma ferroada de um escorpião, que é um animal peçonhento, atrai um problema muito sério pra gente, inclusive poder ainda acarretar com a morte.
0: Muito bem, então, se você encontrar uma barata transitando na sua casa, esmague-a, porque o biólogo disse que quando você pisa na barata, você esmaga os ovos juntos, viu? Então, essa história de dizer assim, que esmagar a barata vai fazer com que os ovos, né, se proliferem, é mentira. Pode matar a barata aí à vontade. Inseto nojento da zorra, viu? É, boa tarde, meu amigo Antônio Silva e Emanuel. Estou ouvindo o seu programa aqui na Arena Brutos. Olha. Manda um alô para Fernandão, Nildo, Francis e Bruno, que é o dono da Arena. Muito bem. Um abraço para a turma massa aí na nossa sintonia. Meu amigo Maurício Barbosa, viu? Um abraço para você, meu irmão. Lá na Perucaba, né? Olha, quem quiser comprar uma rede maravilhosa, o Maurício vende, viu? Olha aqui, rede de varanda. Tem rede você?
8: Tem.
0: Pronto. Quem quiser comprar uma rede maravilhosa aí. Quem? E foi. Eita, meu Deus. Quem quis, rapaz, comédia foi minha cunhada lá em casa. Lá em casa tinha uma rede. Aí a rede fica. A rede ficava na área. Aí a rede ficava na área. Só que na área a rede ficava no tempo. Aí minha cunhada deitou na rede e começou a se balançar. Aí ela abriu assim no fundo, no meio. A minha cunhada pelo fundo. Eita, ó. Ninguém aguentou, não.
8: É porque são dois ganchos que a gente bota no caibro.
0: É você, né? Dentro de casa, né?
8: É baixinho. Hã?
0: É você dentro de casa, dentro de casa.
8: É, na varandazinha, lá no quintal, sei, né?
0: Ah, mas é sombra.
8: Aí tem dois ganchos de ferro. Só que quando você usa muito tempo, ele vai andando, né? Um lado, que é mais curtinho.
0: Eu sei.
8: Aí mesmo, se você não ficar olhando, ele é boom.
0: Paulo Júnior, boa tarde, galera da resenha, né? E se matar o baratão, vai quebrar tudo, viu? Vai quebrar, tá? O Júnior aí tá... Olha, o Júnior tá saliente aí, né? Muito bem. O Bruno ali disse que se matar não sei o que, vai quebrar outras coisas também, né? Seu Manuel Adalto, zap, por favor, Manuel.
9: Boa tarde, Antônio Silva e Manuel Rodrigues. Eu estou ouvindo o seu programa.
0: Boa tarde, Antônio Silva e Manuel Rodrigues. Aqui é Sandoval do Madre. Já estou na escuta, amigo. Valeu, Sandoval. Manuel da Cooperativa. Seu Manuel, boa tarde.
10: Boa tarde, Antônio Silva. Boa tarde, Emanuel Rodrigues. Boa tarde, Xará.
11: Boa tarde. Oi,
10: Xará. Aqui é Emanuel Antônio Santos, da cooperativa. Desde o ano passado, eu cobro o Andezinho, o Ivo Costa, duas caçambadas de pissarra para botar aqui, depois do cemitério, a primeira entrada direita na minha casa, para aterrar com a pissarra vermelha, areia. Que o rapaz do Chama Gás vem entregar o gás, e eles não estão querendo vir, não, para não cair de moto na areia. Né? E o Ivo disse que a estrada está boa, sem estar. Depois do cemitério, a primeira entrada direita. Antônio Silva e Manuel Rodrigues. Viu? Aqui é o Manuel, seu Xará, da cooperativa do lote 27, depois do cemitério, a primeira entrada direita, para botar em frente a minha casa, aqui, para quando o rapaz chama gás, entregar o gás, ser coberto com a areia, ser coberto com a pissarra, a areia, viu? E eles nunca vêm botar, desde o ano passado, eu cobrando, é só assim, vou botar, e disse que tá boa. Boa tarde, Antônio Silva.
11: Ô, secretário Ivo, o ouvinte aqui, rapaz, tá cobrando o que o senhor prometeu, colocar uma caçambada de pissarra, porque disse que o acesso lá é difícil. Quando o pessoal vai entregar um botijãozinho, só falta cair lá nas areias. E o cara de moto com areia, é complicado passar em areia com moto, viu, filho? Tem hora que a moto fica quase que atolada. Se for uma areia muito fofa, com dois botijão, sim, com botijão. Aí o Manuel aqui pediu pra colocar uma pissarrinha, porque fica mais...
12: Tem anos, né?
11: É. Tá fechado, tá saindo não. Tá saindo não, áudio não. É, pegou outro.
1: Oi.
11: Agora foi.
1: Oi.
11: Tá saindo, agora tá. Então assim, secretário.
1: Oi.
11: Coloca lá a caçambada de pissarra pra facilitar, porque o rapaz pede um
1: ajuda
11: gás.
1: Ajuda o Xará.
11: É, ajuda o Manuel. Ele falou que tem tempo que pede isso aqui.
1: Tem, né?
11: E tem tempo mesmo. Tem. Eu já ouvi até em outras emissoras ele fazendo a mesma cobrança. Uma caçambada de pissarra. Porque a areia é fofa. E o cara vai entregar o botijão, o cara vai com dois botijões, um de cada lado e um no centro. Três botijões. Né? A moto anda assim, né? Um de cada lado e um no meio, né? No que seria o banco do passageiro. Então ajuda aí o nosso amigo Manuel, viu? A solucionar esse problema, por favor. Lu, minha amiga, você quer falar comigo? Ligue agora que eu vou falar com você rapidinho. Que eu já vou aqui finalizar o programa. Dá uma ligada aí que eu atendo você para saber aí qual é a sua demanda da região de Igreja Nova, viu? Agora ligue rapidão, viu, Lu? Muito bem. Vamos lá, alô, telefone, boa tarde.
13: Até que enfim, aleluia.
11: Oi, minha querida, boa tarde.
13: Boa tarde.
11: Tudo bem?
13: Tudo.
11: Manda as ordens.
13: Até que fim, gente. A gente diz assim, mas até que fim não é por ato de nada, não. Por ignorância, não, viu?
11: Não, eu sei, mulher, mas...
13: Por favor.
11: Quando eu não atender também, eu peço que você me entenda que às vezes eu tô aqui...
13: Lógico.
11: Com muita coisa pra fazer e não posso parar naquele momento, viu? Mas é sempre um prazer falar com você, viu?
13: Certo. Ô, Antônio, esse pequeno comentário, na verdade... É um pequeno comentário que eu queria saber, assim, a questão do que você disse sobre esse juiz, em plena audiência, tomando vinho. Eu até naquele dia fiz um pequeno comentário que a questão do juiz, eu até falei mal, você até não... Vai dizer que você não gostou, tudo bem, né? Que não é dizer também a questão de mau exemplo. Certo, eu até pedi desculpas, lógico. Agora, se você acha certo um juiz, na audiência, tomar vinho, essa pequena opinião, viu? Pelo amor de Deus, não é...
11: Ok, Lu, entendi.
13: Por ato de ignorância, não, viu?
11: Não, entendi, mulher. Eu vou ler a mensagem, eu vou ler aqui a matéria, Emanuel tem um áudio ali, inclusive Emanuel me mostrou um vídeo que além de tomar o vinho, ele toma o vinho direto na garrafa, e além de tomar o vinho, ele também estava fumando.
13: Ah, é isso.
11: É, aí eu vou ler aqui a matéria para entender melhor o teor e eu falo já, minha querida, viu?
13: Tá bom, era esse pequeno comentário,
11: beleza.
13: Viu?
11: Um abraço,
13: e
11: viu?
13: E é o aniversário da dona Petrúcia, já vou adiantar.
11: Valeu, um abraço, tchau. Viu? Fica com Deus.
13: Tchau,
11: valeu.
13: Vocês.
11: Tchau, tchau. Vamos lá, gente. É, eu trouxe aqui a manchete que um juiz vira uma garrafa de vinho durante sessão de julgamento. E o TJ de Minas Gerais está investigando o caso. E a Manuel me mostrou um vídeo ali que além de virar a garrafa, ele também estava fumando. O áudio, você tem aí o áudio dele falando?
14: Ele já comentando.
11: É referente ao assunto? Ele explicando, é?
14: Sim.
11: Deixa aberto aí.
14: Achou ruim porque a justiça lá do...
11: De Minas.
14: Magistrados, né?
11: De Minas.
14: É... Reprovou a situação e ele não gostou. Deixa eu ver se eu tenho...
11: Gente, olha, um juiz, ele foi flagrado virando uma garrafa de vinho durante uma sessão de julgamento realizada ontem. A sessão foi remota e assim que o consumo de bebida alcoólica foi percebido, a sessão foi suspensa. No vídeo, é possível ver o momento em que um juiz de direito auxiliar do segundo grau vira a garrafa de vinho. Além disso, ele acende um cigarro com um maçarico, fuma durante a sessão e em seguida uma mulher passa por trás do juiz. Ele atua no quarto núcleo de justiça 4.0 da vara civil da família na segunda instância do TJ de Minas. Em nota, o TJ de Minas informou que assim que tomou conhecimento do caso, solicitou a apuração imediata e rigorosa. O tribunal também informou que foi instaurado o procedimento para verificar eventual falta funcional junto à Corregedoria de Justiça e ao órgão especial do Judiciário Estadual. O Tribunal de Justiça de Minas Gerais, tão logo ciente dos fatos, solicitou imediata e rigorosa apuração mediante instauração de procedimento para eventual constatação de falta funcional junto à Corregedoria de Justiça e ao órgão especial do Judiciário Estadual Mineiro. O G1 questionou se a sessão foi remarcada e se outro juiz vai substituir, mas até agora não obteve resposta. O que diz, portanto, a lei? A Lei Orgânica da Magistratura Nacional estabelece deveres que devem ser observados pelos magistrados. Entre eles, o artigo 35, inciso 8º, determina que o juiz deve manter uma conduta irrepreensível na vida pública e particular. A lei também prevê outros deveres relacionados ao cumprimento dos atos de ofícios e atuação do magistrado. O Conselho Nacional de Justiça também possui regras para audiências remotas. Segundo a resolução do CNJ, audiências e sessões realizadas por videoconferência devem observar regras de conduta semelhantes aos dos atos presenciais. Determina que participantes sigam a mesma liturgia dos atos processuais de forma presenciais, inclusive quanto às vestimentas. Já a resolução do CNJ número 465/2022 estabelece que os magistrados devem utilizar vestimenta adequada como terno ou toga durante videoconferências realizadas no exercício da magistratura. A Lu me fez uma pergunta. Ela está me ouvindo lá em Igreja Nova. Eu vou responder, Lu. Vou ser sucinto, vou ser objetivo para não esticar esse assunto que eu já estou no fim do programa. Será que esse mesmo juiz aceitaria que durante um julgamento alguém que estivesse sendo ouvido por ele estivesse bebendo e fumando? Tá aí a pergunta. Eu acho que isso já responde, né? Será que o juiz aceita, durante uma audiência, um julgamento, que alguém que está sendo ouvido, julgado, beba e fume? Eu acho que isso já responde muita coisa. A conduta dele como magistrado, pelos termos aqui da magistratura, já o condena. Porque diz que deve manter o comportamento, tanto profissional quanto na vida particular. Fala a forma como eles devem se vestir, com terno ou toga. Então, eu acho que isso já responde. Nenhum juiz vai aceitar que em um julgamento, alguém que está sendo julgado ou ouvido pelo magistrado esteja com a garrafa de vinho, um maçarico e um cigarro. qual o magistrado que vai aceitar um negócio desse? Ó, respeite a justiça. Se você tá pensando que tá, tá no bar da esquina, você vai ouvir mais ou menos isso. Então, a conduta dele é totalmente reprovável para o magistrado. Acho que eu respondi, né, Lu? Emanuel, por favor, abre o canal do Zap. Bota aí, vai, ele falando. Quero ouvir aí a como é que ele se defende. Coloca aí, por favor. Vamos deixar ele se defender.
14: Aqui é a introdução do vídeo.
11: É, introduçãozinha.
14: Ele tá mostrando aqui que ele tá acendendo um cigarro, né?
11: Sim.
14: Um maçaricozinho, um mini maçarico.
11: Olha.
14: Depois disso aí...
11: E é um charutão, viu?
14: É. Eu gostei da cara dele.
11: É.
14: Aí ele vai falar logo em seguida.
11: Deixa ele falar. Aqui.
14: Ele tá repetindo.
11: Fala, excelência.
15: Magistratura.
14: Deixa eu voltar.
15: Meu nome é Milton Livre Leão Salles. Tenho 36 anos de magistratura e quero deixar um depoimento sobre essa difamação que estão fazendo contra mim. Esse Tribunal de Justiça de Minas Gerais, esse STJFA, o STF, o Alexandre Moraes, são todos uns corruptos. Eu tenho coragem de bater no peito. Meu nome é Milton Livre Lemos Salles, filho do Tibagi Salles. E se alguém quiser bater...
11: Pronto, tá aí. É, eu acho que para piorar ainda mais a situação dele... O senhor terminou o vídeo, né? Até para piorar a situação dele como magistrado, vocês ouviram aí as acusações que ele fez, né? Palavras do magistrado lá de Minas, viu? Para acabar de melhorar a situação dele. Então, gente, isso já... Ó, é o seguinte, ele começou dizendo que tem 30 e não sei quantos anos de magistrado. Gente, tempo de profissão não quer dizer nada. Eu posso ter 50 anos de rádio, mas posso fazer uma meleca amanhã que vai manchar meus 50 anos de profissão. Como o magistrado em questão fez. Porque eu tenho 30 e tantos anos de magistrado. Beleza. Mas um magistrado que está em um julgamento, com uma garrafa de vinho tomando no gargalo e acendendo cigarro com um maçarico. Aí eu disse aqui, se fosse papel inverso, tu acha que em um julgamento alguém vai ter coragem de pegar uma garrafa de cerveja, de vinho, virar no gargalo e acender um cigarro na cara do juiz? Não vai. Não vai. Vai ser desacato à autoridade. Tudo bem, a audiência ali era em videoconferência, mas a regra do tribunal diz que deve se comportar como se fosse uma audiência presencial. Tá entendendo? Na roupa, no comportamento, não deve mudar porque é videoconferência ou presencial. Deve se considerar uma audiência presencial. Então, assim, ele vai responder pelas atitudes dele, né? Mas, negócio de dizer que eu tenho 30 e tantos anos, aí tá, ele vai provar o que ele tá falando, viu? O que ele falou ali é por conta e responsabilidade dele, viu? Por favor, tá aberto o Zap?
16: Boa tarde, Antônio Silva. Boa tarde.
11: Fala, irmão.
16: Emanuel Rodrigues. Agradecer aí quem fez o trabalho aqui na Mário Freire Li.
11: Estão fazendo,
16: de tampar aquelas crateras que tinha ali. Rapaz,
11: até que enfim.
16: Um trabalho tão simples, né? Que demorou
11: até que
16: muito
11: enfim.
16: Tempo para ser feito. Mas, enfim, foi feito e obrigado.
11: Valeu, Vinícius, da Vila Matias. Já cobrei muito aquilo ali, eu liguei para o próprio Ivo, mas o que a gente ouve é que é uma rodovia estadual. Mas temos que lembrar que, apesar de ser uma rodovia estadual, está dentro da cidade. Está dentro de uma área urbana. E aquele trecho que compreende do Trevo do Bom Jesus, seguindo ali ao lado da JD, até chegar próximo a Belê Boi Motos, onde passamos por lá, Emanuel, aqueles buracão, uma cratera só, um período chuvoso ali, e aquelas poças ali ficando completa de água, o camarada vai cair porque não sabe o tamanho do buraco, e o buraco era grande, um não, vários. Então, fizeram, massa. Recuperaram, já estava mais que na hora. Porque aquilo ali era reclamação constante. Eu não passei lá ainda, né? Vou até conferir depois que terminar o programa para ver e vou... Tá, seu microfone, zero. Esse microfone
14: hoje...
11: Tá...
14: ele tá...
11: Agora foi.
14: Oi. Arrumaram ali, foi?
11: O menino disse que arrumaram, né? O Vinícius mandou um áudio. Fala, Vanilson.
2: Fala, Antônio. Tá fazendo assim, viu, Antônio? Eu acho que... eu andei esquecendo, realmente. Eu acho que foi esquecimento meu, sabe? De anunciar. Às vezes eu esqueço de até anunciar os meus próprios comerciais. Você imagina, viu? Tem que amadurecer mais um pouquinho na profissão. Muitas vezes os colegas daqui dizem, você não tá anunciando nem os seus comerciais, homem? É falta de um ajuste, né? Assim, nesse sentido. Mas ela tá fazendo assim, a colega Andréa Carrilho, faz um programa aqui sobre o comércio nos bairros, né? Muito interessante. Que é um trabalho que estimula o comércio aqui da cidade, né? E faz com que as pessoas procurem, né? Tenham uma visibilidade maior. Tanto em relação a patrocinar o programa, como a questão de o próprio comércio ter a sua visibilidade, né? Muito interessante isso. É isso aí, minha gente. Grande abraço, hein?
11: Um dos ganhadores aqui do negócio, ó, é Márcio Reis. Aí trouxe bolo pro Luiz, não foi? Agradeci. Não foi?
17: Dele.
11: Trouxe o de quê?
17: Através dele eu soube que teve uma pessoa da rádio aqui que já ganhou também o prêmio principal. Eu nunca disse a gente.
11: Menos eu.
17: Pois é, foi alguém da
11: rádio. Eu nunca ganhei. Quem disse, se referiu...
17: Não disse que foi você.
11: Ah, se referiu a mim, mentiu.
17: Não, você ganhou os 100.
11: Eu ganhei 100, na aproximação.
17: Mas ele disse que teve alguém aqui. Depois que ele ganhou, eu soube que alguém daqui ganhou o prêmio.
11: E ficou calado.
17: Não é, rapaz.
11: Misericórdia. Se eu ganhasse, todo mundo ia saber.
17: Eu também, todo mundo ia saber. Que eu tenho
11: foi um você, foi a Manoel. Não foi você.
17: Eu dizia. Eu ia mentir. Se fosse você, você também dizia. Saber. Eu também, todo mundo ia saber. Que eu tenho
11: foi você, foi a Manoel.
17: Se fosse
11: não foi você.
17: Eu dizia.

0: esse aqui eu não fui. Eu ganhei Sidoca. 100 conto. Por, na,
1: você ganhou 100 conto.
0: Eu tirei o fino, um fino. Mas
1: foi bom, né?
0: Ganhar o prêmio principal é minha
1: daqui,
0: tara.
1: Daqui da rádio, na época que participava muito da rádio e ganhou, foi o da bicicleta, que agora tem moto.
0: Ah, o Ponzeiro.
1: O Ponzeiro.
0: O Ponzeiro. Aguinaldo.
1: Marquinhos também.
0: Foi.
2: Boa tarde, Antônio. O outro participava, né? Tinha um quadro, o Trevo, né? Do Bom Jesus. Ah, eu tomei uma queda, infelizmente.
0: Como é?
2: Boa tarde, Antônio. Falta tapar e o do Trevo do Bom Jesus. Ah, eu tomei uma queda.
0: Ah, não chegou não ali ainda, foi? Muito bem. Tá certo. Gente, ó, finalzinho de programa por hoje. Agradecer a todos pelo carinho da audiência. Amanhã eu trago a informação, Fernandão.
3: Ô, minha gente!
1: Que dia mesmo que é a rabada?
3: Do Nezinho!
1: Que dia mesmo a rabada?
0: Esse é Manuel.
3: O Nezinho tem os ovão.
1: O quê?
3: Bem grandão.

0: 14. Ele tá rindo, Manoel.
1: Não vai ter ouvir.
2: A bandeja de ovos. 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
0: vai pagar. Nezinho vai pagar caro, viu? Ovão. A produção aqui é pesada, viu?
3: Feita na hora.
0: Nezinho. Olha. O Nezinho tem os ovão.
1: Minha
0: é grandão.
2: O Nezinho
0: tem os ovão. Tem os avanços.
1: Ah. Meu Deus, é Manoel.
0: De ovos? É bandeja de ovo.
2: 14,49, meu irmão. É preço bom.
3: É certo o preço?
0: Tá. Tá. Preço tá, né?
3: Preço bom. Tá bom. Tá bom.
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1: Nada não, tá bom demais.
0: Ele tá se abrindo aqui.
3: Serviu, deu pra entender aí.
0: Viu aí, Nezinho? Gente, ó, eu queria saber o seguinte, como é que eu faço pra saber? É, você tem um cofre aí com moedas.
3: Junta moeda, muita
0: moeda. Você junta moedas.
3: Isso.
0: Quer trocar por cédula?
3: Por dinheiro, por pix.
0: É complicado falar esse negócio.
1: Sim, você quer.
0: Não, é pra passar troco no mercado.
1: Tem gente que paga até um dinheirinho a mais.
0: Né? Nossa, André, pelo amor de Deus.
1: É sim,
3: olha, deu um trocado a mais, viu, Nezinho?
1: Atenção, você que
3: leva
1: quer trocar moedas por dinheiro em espécie, por notas.
3: É uma
1: de
3: 2,
1: 5, 10, 20, 50, 100, 200 reais. Fala aí, com o Nezinho.
0: É, então, se você tem um. Você tem cofre aí, de repente você junta moedas de 50, 1 real, 25 centavos. Então, o meu amigo Nezinho tem mercadinho, precisa muito, tá passando troco diariamente, está precisando de moedas, que moeda tá difícil circular, viu? Acho que estão guardando as moedas, né?
1: Depois do Pix.
0: Então, se você tiver e tiver a intenção de trocar, fala comigo. Eu passo o seu contato para o Nenzinho, você fala diretamente com ele, ele pode ir até você. Ele disse que vai até a pessoa, viu? Se você quiser, fala para mim, Antônio, eu tenho aqui um cofre com 1.000 reais de moedas. Tem gente que tem.
1: Tá rico.
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2: 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O Nenzinho tem os avão,
0: ele disse, bem grandão. O cara disse, vocês são demais, viu? Tá vendo, Nezinho, como é o negócio aqui? 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Eu quero terminar. 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Agora essa daí não dá não pra passar no carro de São pelo meio da rua, Mandel. O Nezinho tem os ovão.
3: E aí eu pegar
0: não,
3: e nós palito,
0: não, pelo meio da rua não dá não. Pra passar no carro de São não dá não.
3: Os ovos não é dele?
0: Não. Não, ele vende ovos.
3: Os ovos não é dele?
0: Não, ele vende.
3: Mas
0: é da galinha.
3: É de quem? Ele
0: é da
3: comprou,
0: galinha.
3: Ele
0: é da
3: comprou,
0: galinha.
3: Comprou,
0: é da galinha.
3: Ele comprou.
0: Comprou.
3: Ele não vai revender?
0: Vai.
3: Então, você vai comprar o ovo de quem?
1: Os ovos da galinha são dele.
3: Então.
0: São dele os ovos?
3: Mas você não pode dizer que é os ovos do.
0: Milagre, pra botar no carro de som, meu irmão, alto esse negócio.
3: Vou mandar pra ele, do pode jeito botar
0: que,
3: aí.
0: Do jeito que o cara passa lá. Oh, oh, oh, oh, oh, oh. Né? Como é que o cara fala?
1: Olha o ovo!
0: É, tem uma
3: chuva.
0: É bem assim.

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0: 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Bota a menina aí falando das promoções da farmácia familiar, por favor. Ele vai dizer que não tem mais o vídeo da menina? Hã?
2: Peguei. Então ele mandou pra você, não foi?
0: E foi, Manoel. Meu Deus, olha, eu não tenho espaço não, filho. Olha, como é que eu ando, olha. Eu tô complicado com esse telefone meu, viu? Eita, meu Deus do céu. Espaço zero. Tem que apagar 10 coisas pra poder abrir uma. Me dê um telefone aí, pessoal. Que eu...
2: Você quer o quê?
0: Um telefone? Eu tô... Não, eu cheguei em casa, vou arrancar, tirar tudo desse telefone aqui. Ela.
3: O Nenzinho.
0: Não, rapaz, não, não, não, mano.

0: Zap, né, meu zap. Olha. Não abre não, filho. Não,
1: você tem que apagar. Olha. Coisa.
0: Eita, meu Deus.
2: A bandeja de ouros.
0: É.
2: Mercadinho do Nezinho.
0: É bem grandão, é bem grandão. Bora, mané. 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

0: 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Abraçar meu amigo Adilson, sempre antenado aí no nosso programa Voz da Cidade, ó. 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Deus abençoe, meu irmão. 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

0: 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Ô, peste, vão tirar meu couro. Muito obrigado a todos pelo carinho da audiência. Encontro marcado com os senhores amanhã, com a graça de Deus, a partir do meio-dia, com mais uma edição do nosso programa Voz da Cidade. Na sequência, tá chegando eles, Emanuel Rodrigues e ela, Sandra Maurício, apresentando o programa Derrubada até às 18. Tem mico hoje? Micozinho. Hoje tem micozinho musical. Tchau.
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Deus Pai de bondade, Criador de todas as coisas e santificador de todas as criaturas, suplicamos, Senhor, a tua bênção e proteção sobre este local de trabalho. Que a tua graça, Senhor, a salvação de Jesus Cristo e a consolação de teu Espírito Santo habitem dentro destas paredes, para que sejamos abençoados e prósperos, e que não haja contenda nem desunião. Afasta, Senhor, deste local de trabalho todo o mal. Que teus anjos de luz acampem dentro e ao redor deste estabelecimento. E somente a paz, a união e a prosperidade habitem este local. Concede, Senhor, aos que aqui trabalham, um coração justo e generoso, para que o dom da partilha aconteça e as tuas bênçãos sejam abundantes. Dá, Senhor, saúde, paz e prosperidade aos que retiram deste lugar o sustento da família, para que saibam que só o Senhor é Deus, que só Jesus Cristo é o Salvador, que só o teu Espírito Santo é o Consolador, para que possam sempre cantar em louvores a ti, Senhor, a Jesus Cristo e a teu Espírito Santo, em nome de Jesus Cristo.

0: Ó, são pontualmente 3 horas agora, início do programa Derrubado aqui pela Grande Rio FM. E vamos lá, né? No comecinho, né, Sandra Maurício, trazer já o giro da sorte. Ontem tivemos ganhador, hoje o prêmio mínimo é de R$4.000, tá certo? O telefone da rádio tá por aqui e a gente vai no comecinho dizer, né, também que vamos seguir até as 18 horas. Hoje tem Mico Musical às 16 horas. Hoje tem o Padre Zezinho às 17 horas e tudo isso, né?
1: E hoje a participação tem o bloqueio de todo mundo. Do Luiz Danta no WhatsApp da rádio. Viu, Luiz?
0: Vamos pro giro da sorte, Sandra Maurício.
1: Eu já mandei dizer a ele.
0: Vamos lá.
1: Vou lhe bloquear. Me...
0: Vamos pro giro da sorte.
1: Bora, eu vou sair. Oi, Sandra saiu do estúdio. Literalmente, Sandra saiu do estúdio.
0: Atenção para os números, Sandra Maurício. Número 0, número 3, número 2 e número 4, 0324, valendo R$4.000, porque ontem o nosso amigo Gilvan da Farinha. Ela deixou ali aberto, Antônio. Gilvan da Farinha carregou 4.500. Aí o prêmio mínimo é quando, né, temos ganhador no dia anterior, ele desce para R$4.000. Só que se não sair ganhador hoje, aí tem um acúmulo de R$500 para amanhã. Cada dia que não sair o ganhador, a gente vai acumulando R$500 aí. É assim que funciona o giro da sorte. 0324 valendo 4 mil. O fino ficou assim: de uma banda 0323 e da outra banda 0325 valendo R$100 cada. Confere aí o seu bilhete, não passe batido, que eu quero ver a sua fotinho hoje no grupo do Giro da Sorte e a gente falar seu nome aqui, tá bom? O que mais? 3 horas e 2 minutos, eu volto já! O programa Derrubado vai até às 18!

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Ó, oh, vamos embora que são 3 horas e 7 minutos. A música tem que começar a tocar aqui nesse programa. Então vamos trazer lançamentos, música nova aqui na Grande Rio FM 99.1, primeiro lugar em todo lugar. Rapaz, tem um forrozinho aqui da banda Fulô de Mandacaru com a banda Sem Pareia. Rapaz, isso aqui anima qualquer ser humano, ó. Vamos de forró, são 3 e 8.

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0: Você já viu que hoje, dia 11, é dia de quê?
1: Ainda não, hoje é dia do advogado,
0: né? Maponarte, advogado, estudante.
1: Muito bem. Mas deve ter hoje outras coisas mais, né? Também, né?

0: está. Não é essa não, eu
1: 11 errei. Eu quero é
0: coração
1: de agosto.
0: De estudante. Não sei das quantas.

0: Demais.
1: Bom dia. É dia do estudante, dia do magistrado, do advogado, do garçom, dia nacional garçom. Da televisão e internacional aqui. Da logosofia. Logosofia, se eu não me engano.
0: Essa é coisa de logomarca?
1: Ou é o pessoal não que coleciona moeda ou é selo? Deixa eu ver.
0: Não,
1: aqui.
0: Nenhum dos dois. Quer ver?
1: É uma ciência, logosofia. Método de conhecimento criado. Não, conhecimento.
0: Diga aí, diga aí.
1: Propõe a evolução do ser humano, gente. Logosofia é uma ciência humanística e um método de autoconhecimento criado em 1930.
0: E aí?
1: É isso, pelo pensador argentino Carlos Bernardo, também conhecido pelo pseudônimo de Rousseau.
0: Você conseguiu entender?
1: Ele propõe a evolução consciente do ser humano por meio do estudo de si mesmo.
0: Então, vamos, quando a gente fala da do gente mesmo, a gente está logosofiando.
1: Eternas. Logosofiando.
0: Logosofiando.
1: Deve ser.
0: Vamos praticar mais logosofia. Antes de falar, de olhar o rabo do outro, vamos fazer um estudo sobre nós mesmos.
1: É. Quando você for falar de alguém, aí o cara pode chegar para você e dizer,
0: pratica uma logosofia.
1: Vá logosofiar. É... Sim, aí você parabenize aí aos advogados.
0: Parabéns aos senhores advogados. Isso. Que lutam por justiça, provando que a verdade está acima.
1: Logo no
0: de
1: dia
0: tudo.
1: Do magistrado, né? Que hoje também é dia do magistrado.
0: E aí,
1: um magistrado.
0: De pileque.
1: Veio meio
0: eu
1: complicado.
0: Eu quero dizer
1: aí,
0: pra
1: né?
0: vocês.
1: Chegou essa notícia.
0: Senhores réus e. Promotoria aqui.
1: Todo mundo doido, bebos, peido.
0: A justiça precisa tomar uma.
1: Pra ficar doidão, né?
0: Pra suavizar. É o estresse, a justiça tá grande.
1: Ninguém pode fazer nada, né? Uma besteira dessa. Eu tava só fumando e tomando umas...
0: Eu só fiz acender o meu pacaio, foi...
1: Cigarro.
0: Foi um pacaio ovo.
1: Aquele cigarro.
0: Negócio. Que é grandão assim, que o pessoal. Na guilha, sei lá.
1: Não. Eu vi um cigarro, né? Não sei se era um charuto.
0: Foi um charuto, meu. Então, desembargado do juiz. Não fuma qualquer coisa, não.
1: O vinho também deve ter sido bom, né?
0: Importado. E. De safra de. Pelo menos 50 anos.
1: Esse seu bebo aí, você ainda tá meio...
0: A única coisa que eu sei é só o chá. Hoje é dia de quem mais?
1: É isso.
0: Só? E o restante você não vai ler, não?
1: Não, tá mostrando aqui,
0: qual
1: tá diferente.
0: Qual religioso? É porque tem que clicar em cima agora, assim.
1: Já cliquei.
0: Você tem que clicar em cima e ele vai lá pra baixo.
1: Ah, pois...
0: Depois da imagem, a Ponarte grandona, é que vem. Tá vendo aí?
1: Vem aqui embaixo. Ficou a mesma coisa, sabe? Eu não sei mais não mexer nesse site, não.
2: É porque mudou, tá um pouco mesmo. Ele é aqui, ó.
1: Clica na onde?
2: Tá aqui, é a primeira imagem, suba.
1: Essa é a primeira, essa é a primeira.
2: Desce um pouquinho.
1: Desce um pouquinho.
2: Aí clica aí.
1: Ah, pô, nunca que eu ia descobrir. Ah, eu tô acostumado ainda assim. Hoje também, quem tá completando o ano, vamos lá, né? A modelo Adriana de Oliveira, as atrizes Karina Barum e Daniela Pérez, já falecida em 1992. A atriz e comediante Tata Werneck, nascida em 1983. E o ator Jonatas Faro, em 1987, foi o nascimento dele.
0: Tô me sentindo uma Raquel dos teclados.
1: Antônio, filma aí essa reação aí. Hoje é dia de Santa Clara de Assis, pare.
0: Santa Clara, Clari.
1: Fundadora da Ordem das Clarissas e padroeira da televisão. Dia
0: Santa
1: de
0: Clara,
1: Santa...
0: Padroeira da TV.
1: Sim, Santa Clara de Assis. E dia de Santa Filomena. A Filomena.
0: Eu me lembro dela, era massa.
1: Acontecimentos marcantes. Morre o renomado ator e diretor brasileiro Paulo José em 2021.
0: Me conheço.
1: Imperador Dom Pedro I sanciona a criação das primeiras faculdades de direito
0: tá
1: do país
0: aí, por isso
1: em
0: que eu
1: São
0: dia
1: Paulo
0: do
1: e em Olinda. Então, as primeiras faculdades de direito, elas iniciaram em São Paulo e Olinda em 1827. História aí, viu? Início das obras da construção do Aeroporto Internacional de Guarulhos, em 1980. Ocorre o último eclipse solar total visível do século XX na Europa e na Ásia, em 99. No judô, Caitlin Quadros torna-se a primeira mulher a conquistar uma medalha que olímpica maravilha. Individual para o Brasil em 2008.
0: E em breve será o Felipe do Taekwondo, que ele está viajando hoje para Brasília. Viu?
1: Boa viagem, Felipe.
0: Felipe Alves, o Taekwondo aqui de Penedo, um dos 10 melhores do Brasil, vai disputar uma das 3 vagas.
1: E é penedense.
0: Para ganhar uma bolsa atleta federal.
1: E vai estar nas Olimpíadas próximas.
0: Amém, amém. Vai disputar uma vaga,
1: uma
0: né?
1: Uma vaga para as Olimpíadas.
0: Se ele conseguir o primeiro ou o segundo lugar, ele pode ir diretamente para as Olimpíadas. Ou
1: olha que coisa linda, Sandra Maurício.
0: Linda demais. Nós torcendo para o Penedense.
1: E ele tem que ir com a camisa com o nome gigante. Sandra Maurício.
0: Que lindo.
1: Esse é a empresária dele,
0: né? A Pelton é só mãe dele, ó.
1: É.
0: O porque eu pedindo dinheiro
1: pro Mãezária.
0: É, Mãezária.
1: Mãezária.
0: Ei, sim. Bora. E aí, que mais?
1: Pronto.
0: Então, só por causa disso, você já colocou aí coração de estudante?
1: Já, pra gente
0: pode
1: tocar.
0: Me dar com garçom?
1: Pode.
0: Porque hoje também é o dia do garçom, né?
1: Hoje é dia do garçom também.
0: Sim.
1: É garçom
0: hoje
1: lá?
0: Não é o dia do magistrado.
1: Magistrado.
0: Aí não tem aquela música assim, juiz,
1: dia do garçom,
0: não
1: é?
0: Foi eu quem matou Esté.
1: Magistrado.
0: Aí não tem aquela música assim, juiz,
1: dia do garçom,
0: não
1: é?
0: Foi eu quem matou.

0: música bem...
1: Chewy.
0: Não foi eu quem matou Esté. Tem aí, é tipo um reguezinho.
1: Eu acho isso, é verdade.
0: É um reguezinho.
1: Mas tem Esté, eu acho, na música,
0: é,
1: não?
0: É, sim. Tem. Juiz. É. Juiz, não fui eu quem matou Esté. Qual o nome dessa música?
1: Quero falar.
0: O Prisioneiro.
1: Pronto.
0: Oswaldo Silva. Mas eu acho que tem ela aí, sabe com quem? Com o Seresta do Rasta e ele. Prisioneiro, quer ver? E Mulher Espírita também gravou.
1: Tenho com o Oswaldo, tenho com o Seresta do Rasta.
0: Isso, aí ficou pra ficar nova, né? Duas velhas e uma nova.
1: Isso.
0: Que é a regra do programa, né? Aí bota com ele, que ficou legal.
1: Nunes. Pronto.
0: Com, por favor, aí com eles.
1: Então vamos lá, né? Vamos de música.
0: Homenageando a todos!
1: 35.
0: Que hoje, especialmente, completam idade nova, estudantes, advogados, magistrados e garçons.
1: É. Vamos lá.

Ó, as músicas aí todas em homenagens ao que comemoramos no dia, né? Coração do Estudante para os estudantes. Garçom aí do Reginaldo Rossi. Seresta do Rasta para o magistrado, né? O cara chamando aí pelo juiz. Seresta do Rasta, Oswaldo Silva e a Mila Love. O nome da música é O Prisioneiro. Na sequência, a gente traz bloco comercial e eu volto já. Grande

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8: Eita, olha nós de volta, olha nós de volta.
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8: São 3 horas e 53 minutos, daqui a pouquinho tem Mico Musical. Trazendo muita alegria pra todo mundo, viu? Vou já liberar o grupo. Olha que coisa linda, meu Deus do céu. Você vai poder cantar, interagir com nós, fazer aquela coisa boa. Ai, meu Deus, vamos lá, né? Então é isso, ó. Deixa eu trazer música. Ah, eita, essa daqui é alegre. Essa daqui é pra animar. Pra animar o povão. É das novas. DNA de bruto. Quem é que tem o DNA de bruto aí, hein?
10: Nós.
8: 3h53.
11: Já

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0: música já tá aqui.
1: Cadê a letra?
0: A letra tá bem, tá aí no grupo. Eu vou trazer a abertura rapidinho, só pra gente se animar.
2: A partir de agora, no programa Derrubado...
1: Musical! Eita, nunca mais a gata parida apareceu, não foi?
3: Nico!
4: Bora pra música! Também sei aquela! Quero falar de uma coisa!
0: Eita!
4: Adivinha onde ela anda?
1: Ela é tão devagar!
0: Podia demorar 3 horas pra cantar essa
1: música! Só de cantar!
0: Vamos procurar músicas alegres, Lu!
1: E se fosse a minha versão de Coração de Estudante?

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1: Oi. Não traga a cor da...
0: Uma homenagem ao Sandro Guilherme.
1: Da realidade pra...
0: Uma homenagem ao Sandro Guilherme.
1: Ó, o garçom tá aqui com o Reginaldo.
2: Mico, Mico.
1: Reginaldo já foi.
0: Ai,
1: há muito tempo.
0: Jesus.
1: Bora cantar, Lu, bora cantar, Marazão. Alô, Fabinho Delay, cadê
3: Marizão,
1: você que nunca saúde, mais apareceu?
3: Marizão, você tá saindo.
1: Alô, Marazão, como é que você tá, dona Luzinete?
3: Letra.
1: Tá no grupo Sandra Maurício.
3: Ah, pô, não mandou pra ninguém.
1: Já mandei pra você, Sandra Maurício.

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1: No chão.
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1: Essa é boa, essa todo mundo sabe, velho. Não precisa de nada.
2: Boa tarde, minhas amigas e boa meus amigos. Tarde. Boa tarde, Emanuel Rodrigues. Boa tarde, minha amiga Sandra Maurício. Boa tarde, Lu. Tá, essa música feliz, é de Milton, tá, Nascimento. Lu, manda um abraço pra Cid de Japoatã. Que saudade de vocês. Cadê minha amiga Maria Núbia? Ali é uma mulher que canta e encanta, viu? É, tô tão distante de vocês, mas tô pertinho de coração aí, acompanhando vocês aí. Eu rapaz, tô aqui me recuperando. Logo, logo tô por aí pra acompanhar vocês cantando de pertinho. Vou cantar também, viu, Sandrinha? Tchau, tchau. Manda uma louca, eu tô aqui no hospital aqui, no Hospital HU, Hospital Universitário em Aracaju aqui. Tô curtindo o Mico Musical.
3: Tá no UZI, né? O Hospital Universitário de Sergipe. Fala pra gente como é que tá a sua situação aí. Já fez exames? Se já tem previsão de alta? Ou é algo mais concreto em relação ao tratamento? E aqui você sabe que todos nós te desejamos saúde, muita saúde.
1: Sempre. E vai dar tudo certo, meu amigo Marata.
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1: Olha, olha.
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2: Chama!
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1: que besouro.
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2: Manda um alôzão pra o Tião da NIT, NIT do Tião, aqui perto do 99.1, a turma do gordo. Os amigos que estão trabalhando na construção civil.
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2: do café!
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1: Muito bem.
5: Já falei pra você, Santa Maurilson.
0: Garçom.
2: Eu tô igual.
0: Aqui,
2: não teve nenhum delay.
0: Não,
2: ai.
0: Você
2: já
0: só
2: disse. Parabéns, delay.
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5: Quem é o cantor?
0: Garçom.
2: Oi.
0: Todo mundo é igual.
1: Aí eu zerei. O delay tá zerado, não tem não. Não tem não. Tá em tempo real, tá em tempo real.
0: Preste atenção, por favor.
1: Uma das poucas músicas que ele
0: saiba que é o meu grande amor. Hoje vai se casar. 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
2: Parabéns,
6: boa tarde, Samina. O UZI é um hospital. É o Hospital João Alves, ali é o UZI, eu tô no HU, Hospital Universitário. Tô fazendo os exames, já fiz uma bateria desses exames, agora tô acompanhando o resultado aqui, esperando os médicos passar as informações, mas tá tudo correndo bem. Se tudo correr da maneira que eu espero que vai acontecer, eu acho que dessa semana para outra, provavelmente eu já tenha alta para ir para casa, mas eu tô bem. O hospital aqui é um hospital magnífico, é um dos melhores de Sergipe, um hospital de alto atendimento, muito atendimento especializado mesmo, Sandrinha. Atendimento aqui é top, funcionário, pessoal, tudo legal, não tem o que falar nada. E sim, que eles estão me atendendo muito bem, me acolhendo muito bem. Logo, logo, com fé em Deus, eu estarei por aí, próximo da minha família, dos meus amigos, das minhas amigas, de vocês, ouvindo a Grande Rio.
2: Valeu, Marisa.
6: Ouvindo meus amigos Antônio Silva, minha amiga Sandrinha, meu amigo Emanuel, todos vocês aí. E os ouvintes aí, né, que interagem sempre nos grupos aí, no Mico Musical, que esse aí, esse Mico Musical aí é demais, é topado. Então, Sandrinha, sem palavras, tá aqui emocionado, mas...
1: Vai chorar não, homem.
6: Tchau, tchau.
1: Vai chorar não, vai chorar não.
2: A mãe de Jesus te abraça e me coloca no colo. Você e sua esposa que também tá numa luta...
7: Glória a Deus. Né? Glória.
2: Olha, Manuel, você não estava nem cantando. Ou se você cantou por volta das 3:30, eu não sei. Você cantou
1: não.
2: Hoje por volta das 3:30? Cantou.
1: Acho que não.
2: Porque escreveram assim: Emanuel, kkkkk, canta muito, kkkkk.
1: Eu não sei, eu devo ter cantado
8: algum pedaço de música. A minha amiga Sandra tá chapada, viu? Alguma coisa estragada.
2: Aquela hora que você...
9: Oi!
2: Ó, seu Claudio, não, mestre Dan, eu só não vou desafiar o senhor, porque o senhor é faixa preta, nível 3 no Taekwondo, e eu não sou doida de mexer com o senhor, mas vou te contar, viu? Quando o Felipe voltar de viagem, eu vou pedir pra ele dar um pau no senhor, viu?
1: Ela fumou uma coisa estragada hoje, viu?
2: É seu filho, eu vou pedir pra ele me derrotar, certo? Mas eu pensei que esse áudio era pra falar sobre a viagem do Felipe, quando puder me responda, por favor. A respeito da viagem do Felipe, sei que ele está indo já para Aracaju, de lá ele vai pegar

0: o voo e vamos
1: na Brasília, vamos, que ele vai, é?
0: Pelo menos hoje que ele está indo
1: para Brasília.
0: Vamos orar para que ele possa conseguir subir ao pódio e trazer para a gente boas notícias. Independente dele estar no terceiro, no segundo, no primeiro lugar, ele é um cara que tem mostrado que não brinca, né, com o esporte. O esporte para ele é uma missão de vida. E com isso ele tem representado muito bem a cidade de Penedo, por que não dizer Alagoas, e em breve estará representando a seleção brasileira a nível mundial, né? Isso é Manuel.
1: É verdade, com certeza. Ele é um menino esforçado. E tá seguindo o exemplo do pai, né? Que é o pai que passou ali tudo. Então, vai dar tudo certo, viu, seu Claudio Nu? E a Sandra hoje tá nesse estilo aí, viu? Não sei não qual foi, não. Sim, Sandra, tem um monte de áudio aí. Você não pegou o áudio do povo cantando?
2: Da Grande Rio FM. Boa tarde, Mané Rodrigo. Boa tarde, Sandra Maurício. Boa tarde, Alves Correia. Viu?
1: Tá cansado,
2: ô, né? Sandrinha, se possível, queria que passasse sua música do Alves Correia. Cadê o Boga? E oferecer a todos os ouvintes. Meu Deus, já aponta a Sergipe.
0: Cadê o Boga? Aí, Emanuel,
2: Sandra Maurício, vai desculpando aí, é devido à interferência da internet. Mas não estou esquecido de vocês, não, nem dessa grandiosa família. Dessa turma maravilhosa do musical. Viu? Passe a música do Alves Correia.
1: Daqui a pouco,
2: Fabio. Fabio já bota Sergipe.
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2: Ele tem os ovos.
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3: parabéns,
0: me deite no chão.
3: Agora, peraí.
2: Arrasou.
3: O zap fica em dois.
2: Arrasou.
3: Agora aqui que eu tô faltando.
4: Aqui nessa mesa. Eita, de bar,
3: mesa de bar.
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3: Dona Lucinete,
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2: São muitos causos.
3: A senhora lembra do passado, né? Não, aqui tá muito triste.
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2: Puta.
4: 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Quero tomar toda, vou me embriagar. Se eu pegar no sono.
2: Isso aí, o cara no bar da Indinha.
3: Não, no bar do Dedé.
2: O é rapariga.
3: No bar do Dedé.
2: Não, tem não, lá não tem não. Na Indinha tem.
3: Sim, não tem rapariga, não.
2: O cuscuz mudou, é o da Indinha agora.
4: Tem a tristeza.
2: É, não tem mais cuscuz.
3: Você não é do cabaré,
2: é,
3: sabe dessas coisas como é.
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3: Se você não é do cabaré, mano.
2: A placa tem lá, gigante.
3: Você tá andando por lá, então tá vendo e anda lá no Pai Vermelho.
2: O cuscuz acabou, meu povo. O cuscuz. Quem foi, foi.
5: Sandinha, oi. Boa tarde.
3: Boa tarde.
5: Cadê hoje? Chuvando aqui no telhado.
2: Vamos ver qual é a
3: temporal. Lado. Temporal.
5: E Leonardo.
3: Tem temporal, Leonardo.
5: Olha, beijão, minha linda chave.
3: Eu não sei porque você apagou o áudio que você tava cantando. Dá pra você mandar de novo, por favor? Muito obrigada.
2: Garçom.
3: Ela apagou o áudio.
2: Aqui, que diz, é, Leonardo. Não, Leandro, Leonardo.
3: É, eu tanto faz com o Leonardo, tanto faz. Manda dar uma chicotada nela, por favor.
2: Pai, vai
3: na Neide, ela apagou
2: Neide,
3: o áudio.
2: A Neide
3: que
2: não
3: cantava.
2: Aguenta, não.
3: Vai aguentar.
2: Eita, meu Deus. Tá. De novo. Pronto, a outra pegou de raspão.
4: Ele tem toda razão.
3: Ui, tá bem dessa aqui, ó. Ele tá limitando.
4: Garçom.
3: Ai, peraí.
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2: Você vai chorar.
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3: Tá muito debaixado essa música.
4: Eles prestam atenção.
3: Tá melhorando.
4: 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Saiba que o meu grande amor hoje vai se casar. Eu dou uma carta pra me avisar.
3: Acho que o Pinador vai casar com você.
4: Deixou em pedaços,
3: Manoel.
4: Meu coração.
2: Quem é o cantor?
3: Manoel.
6: Reinaldo.
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2: feira.
4: Vou tomar todas, vou me embriagar.
3: Manoel é a luz.
2: Ela tá beba. Ela já tá beba.
4: Ah,
2: tá
4: ficando,
2: tá bem,
4: melhorar, viu,
2: hoje tá todo mundo bêbado aqui, Sandra.
7: Boa tarde. Toda tarde eu tô ouvindo o programa.
3: Ai,
7: de vocês,
3: canta,
7: viu?
3: Desde
7: que eu ouço o programa. E como é? O programa de vocês tá parecendo com o programa do Raul Gil, Jovens Talento, viu?
3: Uhul!
7: Se você puder me mandar uma música de uma verdade, eu agradeço a vocês bastante, viu? A vocês todos aí.
3: Vinho.
7: Que Nossa Senhora da Aparecida, Divino
3: Amém.
7: Pai Eterno, dê uma boa tarde a vocês.
3: Minha querida, tem muito
2: Roberto
3: tempo que
2: Carlos.
3: Você não falava com a gente, hein? Muito prazer em ouvir você aqui na audiência conosco. Só faltou cantar um pouquinho o sucesso. Um abraço pra Inês, a Noiteiro. A Inês é top de linha. Faz tempo que não falava, mas que bom.
2: Luz que me ilumina. Vou botar a luz que me ilumina pra ela.
8: Garçom, aqui nesta mesa de bar.
2: Olha ela.
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2: Cantou,
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3: Futuca burra, papai.
8: 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Quero tomar todas pra me embriagar. 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
9: Enfim, o Felipe está, já está quase viajando, né? Quer dizer, já está viajando, saiu de Penedo, está indo para Sergipe agora às 5h30, para pegar o voo lá. O voo vai ser, acho que às 3h da manhã, 3h20 da manhã.
3: Oh.
9: Mas já estamos aqui na torcida, né?
3: Isso.
9: Vamos rezar bastante e orar bastante para que ele consiga esse título e trazer para Penedo, né? E se consagrar campeão.
3: Uhul.
9: E também fazer parte da seleção brasileira.
10: Glória a Deus. Glória a Deus.
9: É isso que a gente espera. Yes. E é isso que Deus está proporcionando para a gente. E para ele vai ser tudo certinho. Já deu certo, em nome de Jesus.
3: Assim seja,
9: quero agradecer todos aí, né? Principalmente você da rádio aí. enfim, todos que ajudaram direto, diretamente. E tamo junto. Em breve teremos notícia do Felipão aí.
3: Com certeza.
9: Valeu, Sandra. Maurício.
3: Valeu, mestre Dan. Mestre terceiro Dan. Faixa preta terceiro Dan. Pense, o cabo é bom, hein?
2: Se meter com ele não, pode não.
3: É.
2: Ei, vamos pra próxima, Sandra. Já...
3: Bora, mas ainda falta gente.
2: Ah, ainda? Sim. Eita, que esse povo hoje desinvestiu.
1: Ai, coalhada. Chama logo. Cutuca boa, Sandra Maurício, Emanuel.
2: Eita, coalhada quebrada da bomba. Não, bota essa coalhada de novo aí dele, vá, que eu quero entender.
3: Meu Deus.
2: Ai.
1: Ai, coalhada.
3: Foi sem querer, peraí.
2: Ai, coalhada quebrada.
3: Essa coalhada foi franco. Essa? Fenomenal.
1: Ai, coalhada. Chão na bota. Cutuca boa, Sandra Maurício, Emanuel.
2: Eita, ele é carroceiro. Você é maluqueiro.
3: Agora qual é a próxima música?
2: A próxima. A Lu indicou a música Só Você, de Fábio Júnior. Você lembra dela, Sandra Maurício?
3: Demorei muito pra te encontrar. Agora eu quero só você.
2: É uma música alegre.
3: Com Vinícius Cantuária.
2: Quem é Vinícius Cantuária?
3: O original da música.
2: E é, mas é mais alegre do que o do Fábio Júnior, será?
3: Bote aí a entrada das duas pra você ver aí.
2: Eu lembro só
3: que
2: do
3: Vinícius Cantuária. Meu Deus, aquela voz dele.
2: Olha,
3: qual é esse, Vinícius?
2: Fabão.
3: Aumenta aqui a caixa aqui fora.

0: vocês que escolhem aí.
1: Nenhuma das duas. Quero falar.
0: Não, aí, é melhor uma dessas duas.
1: Coração.
2: De estudante. É boa só pra ouvir. Pra cantar fica difícil.
1: Não, vamos botar no juiz. Não, não fui eu quem matou isso.
0: Pelo amor de Deus. Hoje tá... Tem nenhuma música do advogado, não. Advogado...
1: É, essa... Juiz, não fui eu quem matou. Então, vê quem tá advogando. Juiz, tem um advogado, tem o réu e o juiz. Juiz, não fui eu quem matou isso.
0: Essa do coisa, do Seresta, não, acho que não dá, não. Porque ele faz muito aquelas maricagens.
1: Não, bota original.
0: Só se for original.
1: Bota aqui, pra gente ouvir.
0: O prisioneiro Oswaldo Silva, não sei como ela é. Mas é aquele reggae bem, deve ser...
1: Bora ver. E aí, gente, já lembra logo do juiz com cigarro.
0: Olha aí, olha aí.
1: Com cigarro.
0: Todo mundo acendendo cigarro.
1: Ó o fumacê. Jogo de luz.
0: Chama o juiz que já tá. Ô, juiz. Chama o juiz, traga o vinho.
1: Agora.
3: Faz tempo que estou aqui. Já estou...
0: Pra salvar a música, só o refrão mesmo. Pra cantar é complicado.
1: Eu não sei não, só se dá pra juiz.
0: Eu também não.
1: Eu sou membro da minha vizinha da casa que eu moro. Aliás, é a dona daquela casa.
0: A Esté ainda tá no meio, né?
1: Não, tira, ainda tem. Isso é da Epic que pegava a música do Paraguai.
0: Olha ele, Seresta. Será que dá?
1: Ninguém vai saber não.
3: 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E não...

0: vocês. E aí, galera, a gente vai cantar Juiz, Quem Matou Esther.
1: Eu sei que não gostaram.
0: Ou a gente vai cantar Demorei Muito Pra Te Encontrar. Vocês têm que dizer o que,
1: só
0: que a gente
1: vai cantar. Só você, Fábio Júnior ou Vinícius Cantuari.
0: Vocês só precisam dizer.
1: Rápido,
0: que já são 5 horas.
1: Bora, Lu, bora, Neide. A Lu já respondeu, a Neide tá aí
0: a
1: falando também.
0: Neide já
1: também.
0: Até cantou. Neide, por que você apagou, Neide?
1: Ô, Neide, bloqueei
0: Neide,
1: ela, vai, bloqueei, bloqueei.
0: Bloqueei ela. Você merece um cacete.
1: Não, não, bloqueei ela, vou dar uma chibatada nela aqui.
0: Eu sei, moleque.
1: Agora ela vai rir.
0: Ela vai.
1: Que isso? É uma bruxa? É a risada da bruxa?
2: Tô fumando aí no estúdio, é você, né? Diga aí, vá. Volte.
1: Agora foi que deu.
2: Ei. Tô fumando aí no estúdio, é você, né?
3: Quero só aí, você.
2: Volte.
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1: Olha só você, bora. Olha o L aí cantando só
3: você. Agora eu quero só você.
1: Ah, foi igual.
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0: Não, ele não sabe não. A música não vai cantar nenhum, Emanuel, porque já são 4h53.
1: Bora, homem, vamos finalizar.
0: Não dá mais tempo não, ninguém quer dizer nada.
1: Dá, vamos escolher só você então, bora, que é mais...
4: Ritimada. Sandinha, bate... Juiz.
1: Eita, meu Deus, juiz.
0: Vai pegar logo, você nem pegou.
1: Mas de quem? Tá aqui as duas, mas de quem?
0: Bate com esse outro que é mais animado.
1: Mas não tem uma letra dele não, só tem a do Oswaldo Silva.
0: Bota a original e o povo se arromba cada um.
1: Entendeu? Aí a gente, se ele mudou alguma coisa...
0: Arrombados
1: estão. Não vai, então vai conseguir cantar esse negócio.
0: Vem, toma uma interação, tem nas de TV. Acha de viver da fé. Só não se sabe, vem, quem mais acha de viver da fé. Só não se sabe, vem, que é melhor cantar essa. Turum, tum, tum, tum.
1: É, Paralamas, né?
5: Pelo amor de Deus, não foi eu.
0: Não fui eu.
5: Matei Esther.
1: Rapaz, vamos cantar, vamos botar o juiz logo aqui. Meu Deus do céu, Sara, pare. Sei não. Eu digo não.
6: Pico. Você
0: que... Olha, como é que eu vou gravar? Não
7: tem canção, não. Ai, que delícia. Ai, você
1: me... Bora, meu povo.
0: Manda a letra, Manuel. Manda a letra.
1: Eu já peguei.
0: Alô, Rosilda.
1: Vixe, já começa a música, já é. Filho, não, já... mandei aí, Oswaldo Silva. Bora. O Prisioneiro do Amor.
0: O Dona Prisioneiro, Genilza. Não fala que é o Prisioneiro do Amor, outra música.
1: Ah, eu sei lá, o Prisioneiro da Estéia. Tudo junto, bora.
0: Bota a vinhetinha primeiro, que é pra povo se preparar.
6: Pico. Música.
0: Puta, tá bom, eu vou gravar.
8: Ai, ai, coiada.
0: Não é eles.
1: Ó.
9: Faz tempo que estou aqui.
1: Ó, se não sabe a letra, grava o refrão.

0: É, não, e a música é toda quebrada, é toda quebrada, é ruim demais.
1: Quem não canta, não canta nunca mais.
2: 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Na onde? Putuga burra.
1: As galinhas.
2: 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Bote essa. Anda com fé, eu vou. A fé não curte um apaiar. Oi, ai, ai. Essa eu tô fora, ela é tempo de ruim. Essa é só pra cutucar burra. Cutucar burra, papai.
0: Quem ia cantar essa música perfeitamente?
2: Emanuel, quem foi esse cara que tá cantando? Quem foi que matou o Esther? Se não foi você, essa Maurício, quem foi?
0: Não. Aí é a Sandra.
1: Deus é mais.
2: Ai, procure saber logo que matou o Esther.
1: Ô, Lena, porque você apagou. Dê uma chibatada aí na Lena, por favor.
0: Ô,
1: dê uma chibatada na Lena aí, por favor.
0: O nosso ouvinte que veio cantar aqui reggae, ele tirava de
1: letra.
0: De
1: mas Pereira dá chibatada essa... aí na
0: Lena. Qual é o nome dele? Lena Pereira. Da Vila Matias.
1: Meu filho, disse que é meu primo.
0: Seu
1: né?
0: Primo.
3: Oi! Pelo amor de Deus, não fui eu que matei.
0: Gostei.
2: Uma música de.
1: Nem a chibatada nele.
2: Com sacrifício.
1: Não, cantar,
2: eu
1: tenho
2: meus 7 filhos.
1: Filha adotiva.
2: Por favor, pode tocar pra nós. Agradecimento aí a MR Construção.
1: Deu uma chibatada logo no Edson. MR Construção.
0: Não cantou não fez
1: a
0: nada.
1: Música, pediu outra.
0: Ele só pediu a música dele.
1: Sim, então ele não cantou a música do Mico Musical. Ah, e ele quer
0: de
1: a
0: novo,
1: música
0: de novo, de novo, de novo.
1: Filho adotivo.
0: Apanha.
1: O Sérgio Reis cantou, regravou, né?
0: É.
1: Só sei lutar, cantar são pra vocês, os mestres. Que nada, o Claudiono. Olha ela, olha, lá vem Claudiano, ela.
0: Não fique tirando onda da gente não, viu, seu Claudiono?
4: Eu não entendi porque vocês pararam agora.
0: Porque a música, porque a música é muito ruim de acompanhar.
4: É grande, gente.
0: É grande.
4: Eu não entendi porque vocês pararam.
0: Que a música é não, tire, ruim. Não, tira aí que eu vou dar uma rapada nela. Que ela tá
4: Rodrigo, merecendo. Lembranças que me fazem chorar. Oh, mãe. Venha ver.
1: Mas você tá cantando como a Celeste do Rasta, não. Você tá cantando como um homem lá. Sozinho. Não vem não com essa, não. Doido será. Tá todo mundo mangando. Procura o meu louco. Loucura, meu. Então, eu tenho certeza que o Felipe Luna ia
0: vamos
1: cantar direitinho essa música.
0: Tá bom.
1: Lena levou lapada. Todo mundo apanhou hoje.
0: É.
1: Bora. Daqui a pouquinho tem as músicas.
0: Que
1: o Boga do.
0: É. Vou
1: do
0: trazer um Boga pra vocês, um Boga, o Boga do Alves.
1: Ah, quem é a outra?
0: Temporal de Amor,
1: Temporal
0: Leandro
1: de
0: Leonardo.
1: Amor e a outra.
0: Luz Divina, Robertão.
1: E a
0: Sérgio
1: outra.
0: Reis, filho adotivo. Filho tudo aqui pra gente tocar
1: daqui
0: até as 18 horas.
1: Depois.
0: Pode ser? Pode ser?
1: Depois.
0: Do.
1: Depois do.
0: O Padre Zezinho.
2: Sacrifício. Eu criei meus 7 filhos.
0: Ah, meu Deus.
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0: Nada.
2: Eu peguei com quase um mês.
1: Ele tá ouvindo a gente.
2: Fui viajante.
1: Era pra cantar.
2: Foi você.
1: Como era a música, Emanuel, que era pra cantar?
0: Juiz, inocente sou. Eu não matei Esther.
1: Oi.
0: Eu não sou do reggae. Eu não posso fazer muita
1: não,
0: coisa, não.
1: Tá.
0: Ela é toda quebrada, toda no contratempo.
1: É, toda quebrada não.
0: 5 horas e um
1: ela
0: minuto.
1: Ela é toda alombrada.
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Vamos chamar aqui o Padre Zezinho pra gente começar o momento gospel, momento esperado aqui no programa Derrubado. Ó, ele sempre chega com o jumentinho dele, né? Então, Padre Zezinho, seja bem-vindo, sua bênção. Vamos orar pela família em forma de canção. Ó, o microfone é do senhor. Oração pela família na voz do Padre Zezinho. Tá no ar o momento gospel, meu irmão.

0: Muito bem, Padre Zezinho. Agora eu vou fazer aquela perguntinha que todo mundo gosta de responder. Jesus o quê?
1: Jesus!
0: Coisa linda! Vamos participar porque é o momento gospel, ele tá no ar. Parou não, vamos cantar. Canta aí, ó. Essa é bem fácil e rapidinha, viu? Ó.
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0: novo. Jesus o quê? Olha que coisa linda. Será que a Vânia participou aqui? Deixa eu ver.
1: Minha, termine com falta de amor.
0: Ó, coisa
1: boa.
0: Jesus
1: te ama.
0: Jesus te ama.
1: Esse aqui já tá certo, gente.
0: Essa é a Vaninha cantando, participando. Futuca burra.
2: Jesus te ama, Emanuel.
0: Isso.
2: Obrigada,
0: Dona Luzinete.
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0: Muito bem,
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0: muito
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0: Muito bem, então vamos lá, né? Ainda não parou não, ó. Ainda tem aqui o bendito seja em o nome do nosso Senhor Jesus e o momento gospel. Continua.

0: Vou fazer a última perguntinha. Jesus, o quê? Jesus nos ama, nunca esqueça disso. Momento Gospel finaliza por aqui, mas o Padre Zezinho, ele volta amanhã a partir das 5 horas, viu? Junto com o animal dele, que é o jumentinho, e vai fazer toda essa festa aqui pra trazer essa adoração a Jesus durante o nosso programa aqui, sempre a partir das 5 horas, é isso, Rosiane?
1: Deus te ama, Emanuel, ama
0: obrigado,
1: todos
0: nós, obrigado.
1: Deus te abençoe.
0: Deus abençoe a senhora nós. E todos da família.
1: Te ama.
0: Olha aqui, a Vânia cantou, respondeu.
2: Estou feliz de vir pra casa, entre a mão se canta.
3: Bendito é o nome do Senhor.
0: Dona Luzinete também cantando. Isso é uma felicidade quando todo mundo participa. Ó, o programa vai até as 18 horas. Não acabou não. Sai daí não, viu? Eu volto já, depois do bloco comercial.
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Muito bem, agora vamos pagar as nossas dívidas. Tem aqui, ó, músicas que vocês pediram, né? Aqui tem o Leonardo, Leandro Leonardo, tem o Roberto Carlos. Vamos colocar tudo junto aqui, ó. Primeiro Temporal de Amor, né? Depois a gente segue com Luz Divina, Roberto Carlos e o... Cadê? E o Sérgio Reis, né? Filha do Tivo. Vamos emendar tudo. Ah, tem um Boga também. No meio.

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0: Muito bem, estamos chegando ao finalzinho do programa, mas ainda tem música pra tocar, né? São 5 horas e 42 minutos, ainda dá pra gente pagar aqui uma dívida, pediram o boga. Vou jogar o boga aqui pra vocês, tá certo? Esse boga aqui é o boga do Alves Correia, então cuidem bem dele. Deixa eu ver se tem alguma mensagem aqui que a gente ainda não leu. A Vaininha finalizando aqui.
1: Sandrinha, passa a rosinha aí pra mim. Pra oferecer meu marido José Ítalo, Manoel, pra você. Até amanhã, que Deus quiser, viu? Manoel Rodrigues Sandrinha, passa a rosinha aí pra mim.
0: Ela tá pedindo música ali, só não entendi que música é.
1: Oferecer meu marido José Ítalo, Manoel, pra você. Até amanhã, que Deus quiser, viu? Manoel Rodrigues Marçandrinha, viu?
0: Tá bom, minha amiga Vaininha. Então tá aqui, ó. Cadê o boga? Alves Correia vai trazer o boga pra vocês. 5 horas e 43 minutos.

0: Cadê o Boga?
1: O Boga é do Alves.
0: Cadê o Boga?
1: Eu disse que eu ia colocar o Boga do Alves pra eles.
0: Cadê o Boga? Cadê o Boga? Cadê o Boga?
1: Vamos embora.
0: Cadê o Boga? Atenção! Muita atenção! Atenção você, Roberto!
1: Esse aqui pode jogar fora.
0: Atenção, né? Roberto, pelo jeito é morador de Neópolis, Sergipe. Roberto da Silva dos Santos, natural de Junqueiro, filho de Walter dos Santos, Maria Júlia da Silva dos Santos. Até hoje você não veio buscar seus documentos, a sua carteira, a sua chave. E ele tem aqui, ó, já tá ficando mofada a carteira.
1: Tudo molhado tava. Porque
0: tava tudo ensopado de água. Mas aqui tem um cartão do taxista que agora perdeu. Johnny, que é de Neópolis. Atenção, Johnny, taxista de Neópolis. Caso você conheça o senhor Roberto, por favor, entre em contato com ele. Tem esse do Johnny. Não, o Johnny é daqui, é desse lado. E tem o da Copertani, Marcelo Paulista. Marcelo Paulista, Johnny, se vocês conhecem o senhor Roberto Santos Silva, por favor, entre em contato com ele, pede para ele recuperar os documentos dele que estão aqui na Rádio Grande Rio FM há cerca de uma semana.
1: Verdade.
0: Obrigada a todos pelo carinho da sintonia. Vem aí a festa. A festa de Nossa Senhora das Dores, né? E a paróquia Nossa Senhora Auxiliadora convida todos do povoado Manimbu e a comunidade cristã católica para fazer presença nessa super festa. E a comissão organizadora solicita também doações de prendas, animais de pequenos porte, médio, grande porte, para a realização do Festival de Prêmios no próximo dia 23 de agosto, a partir das 14h, em prol da capela Nossa Senhora das Dores, lá do povoado Manimbu. Padre João Batista, coordenadora Edivânia, todos agradecem a quem puder contribuir para esse festival de prêmios em prol da construção da capela Nossa Senhora das Dores, lá do povoado Manimbu.
1: Muito bem, leve suas prendas.
0: É, vamos levar.
1: E participe do bingo, que a Sandra é quem vai chamar o bingo.
0: Nós vamos lá chamar. Nós vamos
1: a Sandra
0: lá
1: que vai chamar o bingo.
0: Você vai também, que você vai com a sua sogra, com a Yara.
1: Sandra vai. Que vai chamar o bingo.
0: E, nós vamos, e também lá tem o cara do chapéu, que chama bingo. Esqueci agora o nome dele.
1: Quem é o cara do chapéu?
0: Porque quando eu vou lá pra festa lá da Nossa Senhora Auxiliadora, ele também vai. Agora eu esqueci o nome dele. A mulher dele deve estar ouvindo a gente, e ele.
1: Amanhã fala comigo pra me lembrar o nome dele. O sanfoneiro Otacílio.
0: É?
1: É, Otacílio, mora lá.
0: É o senhor Otacílio.
1: Isso.
0: Gente, prepara aí a graviola.
1: Ixi Maria.
0: Que mais, Emanuel? O coco.
1: Cana.
0: A
1: Caiana,
0: jaca. A
1: manga
0: laranja,
1: não tem mais,
0: isso,
1: né?
0: Não é ali, né? Aquela não.
1: Aqui é a Ayrton, presidente. Hã?
0: Grande Ayrton, presidente! O que é que tem? Entrevista
1: tem
0: quando?
1: Entrevista é hoje.
0: É hoje, aonde?
1: Grande Rio no Esporte.
0: Muito bem, já.
1: Presidentão chega já por aqui, né?
0: Grande presidente Ayrton Reis, do futebol.
1: Patrocínio é grande aqui.
0: Patrocínio é nosso. Aí o povo bom, não vou mentir. Cliente da gente é gente boa.
1: Terça-feira, hoje, dia 18.
0: É hoje,
1: né? Não.
0: Boa noite pra todo
1: horas.
0: Mundo.
1: É hoje.
0: Que Deus abençoe. Se for dia 18, não.
1: Não, é 18 horas. É eu que tava.
0: Obrigada a todos pelo carinho da sintonia. Se Deus assim permitir, amanhã das 9h30 estaremos juntos em mais um programa Rio FM Show. E a partir das 14h, programa Derrubado. Beijo para todo mundo. Fiquem aí na companhia da programação que segue com esporte e informação através do Grande Rio Esporte e Ronda na Grande Rio. Boa noite a todos e até amanhã, se Deus quiser.
1: Valeu, Sandra Maurício. Mas a música não parou não, viu? Até 18 tem. Ainda faltam 10 minutinhos aí pra gente tocar um monte de música. Só aumenta o som do seu radinho. E daqui a pouco, como a Sandra falou, tem entrevista do Ayrton, presidente do Penedense, no Grande Rio, no Grande Rio Esporte. E depois tem o Ronda. Hoje vai ter, viu? Hoje tá tudo certinho aqui. Hoje vai ter Ronda na Grande Rio com Eudes Alves.

0: trama, que tá sua boiada aí.
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0: Ok, galera, um abraço, boa noite, gente amiga de Penedo, de toda a capital do Velho Chico, a minha querida Ouro Preto do Nordeste, são 18 horas e 16 minutinhos, estou chegando com a voz e a razão para mais edição do nosso Grande Rio Esporte. A partir de agora, o esporte chega em seu rádio com a equipe líder e campeã no esporte em toda a região do Baixo São Francisco, Valdivé. Fernando Valberto Lima, Valder Lima, meu comentarista, atlética, mesa, som e efeito também é no comando dele. 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Hoje é dia de Sul-Americano, oitava de final. Hoje é dia de Libertadores da América, oitava de final, com jogos hoje, terça, quarta e quinta-feira. Mas também hoje é dia de entrevistar o Penedense, o seu presidente, Aerto Reis, que já está no nosso estúdio. Chegou às 5 horas da tarde para ser entrevistado e vai bater esse papo com você, torcedor, que do outro lado no WhatsApp pode fazer a pergunta do que quiser sobre o Penedense para o presidente responder. Tudo isso aqui agora no Grande Rio Esporte, que vai trazer o boa noite dele, do meu ídolo, o comentarista eclético do super time do rádio.
1: Valder Lima. Boa noite, Valde. Boa noite, Ayrton. Amigos ouvintes, tá não?
0: Não, bota agora. Cadê? Cadê? Oi. Não tá no ar. Tá não. É, mas não tá. É pra tá, mas não tá. Topa aí algum cabo, se alguma coisa aí.
1: Agora aqui foi?
0: Não.
1: Então vai ser.
0: Hein?
1: Então vai ser um boa noite, vai.
0: Não, não, é. Pega aqui o do Aerto. Eu boa noite aqui, pô.
2: Vamos ver se agora vai. Aqui tá indo?
0: Sim, com certeza.
2: Boa noite, pô. Valde, Aerto, amigos ouvintes da Grande Rio FM.
0: Ok, o que é que você acha do Aerto hoje aqui pra ser o nosso trânsito? Chegou 5 horas da tarde.
2: É um cara que gosta do Penedense, é amante do futebol e é sempre muito bem-vindo para poder a gente trazer notícias do nosso Penedense, que além de falar de futebol, ele também vai falar agora da nossa, como é que se diz? Construção do Penedense.
0: Construindo, né? Concentração, mas falar de eleições do Penedense.
2: Eleição do Penedense,
0: vai falar,
2: tem assunto, não tem?
0: Tem, vai falar sobre a pré-temporada, quando começa, a comissão técnica. Ele vai fazer...
2: O alojamento do Penedense.
0: O alojamento do Penedense.
2: Que vai levar o nome dele.
0: Ayrton Reis?
2: Ayrton Reis. Sabia disso?
0: Eu não tinha dúvida ali, pra deixar marcado, vou te contar, viu?
2: Agora ninguém pode falar mais nada, não.
0: Não pode, não. Zé Gomes vai ter que engolir ele agora, entendeu? Boa noite, meu amigo Ayrton Reis, presidente do Esporte Clube Penedense. Prazer, satisfação de tê-lo aqui no nosso programa Grande Rio Esporte para falar das coisas do nosso querido Clube Ribeirinho, o nosso glorioso Esporte Clube Penedense.
3: Boa noite, meu amigo Valde Fernando, boa noite, Valder Lima, todos os ouvintes aqui da Grande Rio FM, todos os internautas também acompanhando através da Rádio Nets, através do nosso Instagram. Queria desejar uma boa noite a todos, mas também queria desejar uma boa noite especial à minha filha Helena, que está em casa assistindo, comendo um cuscuz coringa que eu deixei pronto e com um picadinho que eu comprei lá no Vital, temperado, Mercadinho Vital, promoção, viu?
0: É interessante, você me falou do comercial do programa e fez o comercial do coringa. Tá vendo, minha filha? Cuscuz do coringa.
3: Mas os patrocinadores do Penedense também têm qualidade, são os melhores, né?
0: E você
3: tem que iniciar também.
0: E você comprou o cuscuz em qual mercadinho?
3: Mercado Vital, acabei de falar, e tem lá a promoção. Minha filha tá lá, pergunta ela tá lá se deliciando. Diz, papai, cadê esse picadinho temperado que vende lá no Vital? Mas enfim, é uma satisfação estar aqui para falar do nosso Penedense, para falar de tudo como o Valder iniciou aqui, né, o comentário. Falar dos planos para a próxima temporada, da obra em andamento, a nossa concentração de eleição. Vamos aproveitar ao máximo aqui esse tempo, né, pra gente poder conversar um pouco, tirar as dúvidas aí, você torcedor quiser ligar. fique à vontade pra gente bater um papo legal aqui durante essa noite.
0: Então vamos começar. Começar pela concentração. É a grande obra que vai marcar a sua gestão de 4 anos, porque esse ano é ano de eleição.
3: É isso, Valder. Valde. Tudo família, né? Tudo irmão, tá tudo em casa.
0: É porque ele só sabe me chamar de Patinha, que nem o pai dele. Patinha, quando chega aqui no sério, é Valde.
3: Então, Valde, desde o ano passado, quando a gente estava na expectativa de conquistar essa vaga na Copa do Brasil, a gente tinha reunido a diretoria, reuniu com o prefeito Ronaldo, e eu tinha falado, se a gente conseguisse essa vaga, nós iríamos construir essa concentração, que era um legado, né, que nossa diretoria pretende deixar para toda a eternidade. Visto que, Valde, todos os anos nós temos um custo muito elevado realmente com concentração. É aproximadamente R$20 mil que a gente pagava, né?
0: Claro.
3: No Hotel Laçador. Sim. Então essa concentração a gente investe na infraestrutura do clube, investe em algo que vai ficar para as categorias de base, que vai ficar para os atletas aqui, dependendo de região. Por exemplo, esse ano já até antecipando, a gente vai ter uma pré-temporada bastante antecipada. A gente vai começar em outubro, com os atletas aqui de Penedo, Neópolis, né, que tem esse destaque na Copa do Arroz e que tem o interesse em fazer parte dessa seletiva. Então serão praticamente dias até iniciar a pré-temporada com o elenco principal, que o treinador vai indicar, e junto com a comissão técnica. Então esses atletas já poderão ficar concentrados, visto que a expectativa é que ela fique pronta agora ainda no mês de setembro, né? Eu converso semanalmente em reuniões com o engenheiro Rômulo Cota, que é o responsável por essa concentração. Então está andando conforme o planejado, e até ainda digo mais, até antes do planejado, né? Tá com a previsão realmente de ser entregue ao povo de Penedo logo em breve.
0: Agora, essa concentração, tudo graças aos recursos do Penedense na Copa do Brasil, quando foi o Estádio do Café e tomou um gol de pênalti e perdeu para o Londrina. E aquele dinheiro te deu suporte para realizar esse sonho, um sonho realmente que vai amortecer por demais a despesa com jogadores, com concentração, porque você vai ter o seu próprio alojamento. Como será esse alojamento? O que é que vai ter o espaço físico lá dentro, Aécio?
3: Olha, Valde, como você bem colocou, toda essa obra está sendo construída, né, esse sonho está sendo realizado graças à participação na Copa do Brasil, né? Então, vem a importância da CBF fomentar os clubes, né, principalmente de menor expressão do interior do país, né? Então, com esse recurso, foi possível a gente construir 100% dessa obra, que já está paga, 100% paga essa obra. Foi possível a gente viabilizar financeiramente o clube, quitando dívidas atrasadas, empréstimos, enfim, toda dívida trabalhista.
0: Trabalhista.
3: Enfim, tudo. Sanou a dívida trabalhista. Sanamos a dívida trabalhista, temos todas elas pagas, salvo uma parcela de R$1.000, que foi do último atleta que chegou recentemente. A gente já tinha feito toda a quitação, um atleta que passou por aqui em outra oportunidade, mas enfim, fizemos um acordo, é parcela simples de R$1.000, mas está sendo paga. Mas o que importa é que a maioria das dívidas, de empréstimo, de tudo, a gente conseguiu quitar. Porque veja, Valdir, 2025 foi um ano muito desafiador. Eu vou chegar na sua pergunta, né? Mas falando um pouco para contextualizar, 2025 foi um ano muito desafiador. Nós estivemos pela primeira vez no Campeonato Brasileiro, uma temporada que o clube nunca tinha passado na história.
0: Série D.
3: Uma temporada longa da Série D. Imagine, nós passamos por praticamente 10 meses, você juntando a pré-temporada com todo o Campeonato Brasileiro, que foi emendado com Alagoano, Copa Alagoas. Imagine tudo isso com o valor que você tem planejado, e ter no final das contas um prejuízo de aproximadamente R$200 mil. Então a Copa do Brasil, a gente teve que pegar recursos emprestados com diretores, com empresários, para que a gente pudesse sanar as dívidas e deixar tudo em dias, certo? Eu digo por que esses R$200 mil que a gente não recebeu. Porque o JHC, que é candidato ao governo do estado de Alagoas, não pagou simplesmente o Campeonato Alagoano é massa. Né? Então,
0: até agora.
3: Até hoje, deu um calote em todos os clubes. Inclusive, nós fizemos uma nota e publicamos essa nota ainda em janeiro, com uma nota conjunta, Asa, Penedense, Murici, Cruzeiro e Coruripe. CSA e CRB não quiseram assinar a nota, porque o valor para eles é irrisório. Claro. O valor para Penedense e demais clubes do interior faz falta, porque R$200 mil faz falta no planejamento. Agora, para o CSA e CRB, se eles assinassem a nota, eles iam perder o patrocínio que a prefeitura dá em forma de convênio, como a gente também recebe da prefeitura de Penedo. Como a prefeitura de Coruripe
4: passa recurso para o Coruripe, como a de Palmeiras dos Índios passa para o CSE, então eles não assinaram, mas todos os clubes do interior assinaram essa nota de repúdio ao então prefeito JHC, que patrocinou o Campeonato Alagoano, mas assim, simplesmente não pagou esse recurso. Então a gente teve que se virar nos 30, Valdir, para poder cobrir essa despesa, que na verdade era uma receita que não veio ao clube. Então nós tivemos que dá esse toque, esse jogo de cintura, esse ajuste de contas, pegar emprestado, mas graças a Deus conseguimos sanar todos esses empréstimos, né? Todas essas despesas com esse recurso da Copa do Brasil. Ainda sobrou para que a gente pudesse investir, né, na Copa do Brasil, para que a gente pudesse quitar a dívida trabalhista, para que a gente pudesse honrar com todos os compromissos do clube e ainda ter poder de investimento. Então, foi algo que realmente veio para mudar essa realidade.
0: E assim, um bom momento, né?
4: E assim, cabe a gente trabalhar cada vez mais para que possa estar participando de competições nacionais, como a Copa do Brasil, como a Série D, para que a gente possa cada vez mais viabilizar financeiramente o clube.
0: O valor orçado no alojamento do Penedense chegou aos 400 mil por aí?
4: Exatamente, foi justamente aproximadamente 400 mil. Foi o valor que a gente teve, né, que foi a menor cotação. Nós fizemos, não éramos obrigados, mas por transparência nós fizemos uma cotação com três empresas, né? E a empresa do Rômulo Cota foi a que teve a maior viabilidade para que a gente pudesse executar essa obra.
0: Do dinheiro lá da Copa do Brasil, existe caixa ainda dele, Aeto?
4: Existe um caixa ainda, né? Que a gente está justamente fomentando o esporte em suas diversas modalidades, voleibol, natação, o próprio sub-20, a gente tem feito justamente com esse valor de caixa. Lógico que a gente tem que ter uma captação de recursos para a próxima temporada. Não é um saldo que vá fazer com que a gente...
0: Sei.
4: Porque você sabe que são muitas despesas que tem no dia a dia. Principalmente essas, como eu falei. Uma das que eu acabei de justificar, que é um valor que a gente não recebeu, que, de certa forma, dá um prejuízo. E que, graças a Deus, a Copa do Brasil veio em um bom momento para que a gente pudesse sanar tudo isso. É notório também, você sabe, que nós tivemos dois grandes processos do ano passado para cá, em virtude de revelia, isso aqui eu já fui falar também, é notório. Então,
0: desculpe.
4: Por conta agora dessa revelia, nós tivemos um prejuízo grande em dois processos, e então tivemos também que arcar com isso para que não se tornasse uma bola de neve. A gente sabe que o Penedense passou por maus bocados em outras oportunidades justamente por isso, porque por dívida trabalhista. Então, para poder sanar de uma vez, a gente decidiu usar também desse recurso para quitar. Então, praticamente foi isso. Foi saldar o débito de 2025, quitar a dívida trabalhista, investir na estrutura e, com saldo, a gente fomentar outras modalidades esportivas.
0: Agora vamos lá, o espaço físico vai ter quantos quartos? Vai ter banheiro, sala de jogo, vai ter algum auditório pequeno, etc e tal. O que vai ter lá dentro quando for para a inauguração e a comunidade esportiva de Penedo se fazer presente na sua inauguração?
4: Olha, Valdir, ele vai ser um alojamento completo, né? São 8 apartamentos triplos, na verdade são 6 triplos e 2 duplos. Os dois primeiros apartamentos de entrada é o que a gente vai destinar à comissão, que são duplos, todos eles com a cama já de pré-moldada, cama já de alvenaria, na verdade, já feita, né? Para não ter um empurra uma cama para um lado, outro empurra outro, já é cama.
0: Só coloca o colchão. Isso,
4: exatamente.
0: E o travesseiro.
4: Um espaço bom, banheiro privativo, né? De cada um, banheiro privativo, com chuveiro elétrico, enfim. Todo o conforto de um quarto de hotel vai ter lá. Lógico, a gente vai também fazer uma área de lazer, que chama, que é próximo ali do Socovão, vai ser tudo encimentado ali. Nós vamos tratar isso também com a gestão, porque é necessário que tenha essa autorização para ter aquela parte toda pavimentada, botar um poste, enfim, deixar ali para que o atleta à noite, né, fique ali, não fique direto dentro do quarto. Todos eles com ar-condicionado, televisão, frigobar. A cozinha vai ficar ali anexa, a cozinha, a gente vai fazer também a sala de fisioterapia e a academia também vai ser lá, que hoje em dia, na verdade, eles usam muito o boxe. Então, o Esporte Clube Penedense vai passar a ser um complexo, né? Vai ser um complexo esportivo.
0: Vai ter academia, né?
4: Academia, a gente vai adquirir os halteres, aquele, porque eles hoje não é academia, eles fazem o boxe,
0: sei,
4: né?
0: Tipo crossfit. Claro, claro, claro.
4: Eu conversei com o professor Rodrigo Albuquerque, ele já me passou todo o material que a gente possa adquirir para que a gente tenha nessa estrutura. Então, o Penedense, como é que a gente fazia em outras oportunidades? Ficava no Hotel Laçador, quando era após o almoço, pegava um ônibus e ia para para o boxe, pra que ficava boxe. Ali no Delta, e na última temporada ficou no CL Fit, né, no Prime Fit, que também ali em frente à Prestec, e depois eles vinham pro hotel, trocavam de roupa e desciam pro estádio, tomava banho, então ficava, é muito desgastante. Hoje não, vai ser tudo concentrado no nosso estádio Alfredo Lima. Então vai virar um verdadeiro complexo esportivo ali para que a gente possa concentrar tudo. Não ter esse desgaste para o atleta, é mais tempo de descanso, é mais tempo de conforto para que o atleta venha cada vez mais dedicado e se esforçar para que nós possamos voltar a brilhar como tivemos nos últimos anos.
0: Complexo Aerto Reis.
4: Não, concentração. A concentração foi colocada em pauta, né? Esse nome aí. Então vamos aguardar.
0: É isso aí.
4: Será definido.
0: Mas merece, sem dúvida alguma merece. Pelo que você tem feito desde quando chegou o Esporte Clube Penedense, revolucionou o nosso querido Esporte Clube Penedense, colocou ele, depois de mais de 120 anos, colocou o Penedense em duas competições nacional, Campeonato Brasileiro, Série D, Copa do Brasil, uma coisa que a gente jamais pensava que viesse a acontecer na vida da história do Esporte Clube Penedense, e aconteceu na sua gestão. Então, parabéns, merece mesmo, e vida que segue. Vamos então falar justamente de planejamento para esse ano 2026. Você disse que a pré-temporada vai ser antecipada para trabalhar rapaziada, sub-20, daqui da região, jogadores que jogaram, participaram, querem vir fazer teste do Penedense na observação da sua comissão técnica, até 45 dias antes de receber o pessoal que vai ser contratado e começar de fato direito a preparação para o Alagoano e a Copa Alagoas, que são as duas competições que tem um Penedense a disputar em 2027.
4: Olha, Valdir, 2027 vai ser uma temporada muito desafiadora. Igual aos outros anos, a gente sempre inicia com o nosso programa de captação de recursos. Não adianta a gente querer colocar um time para disputar, seja ela qualquer campeonato que for, qualquer competição, sem ter o recurso para que a gente possa investir. Então, nós já iniciamos esse planejamento, já temos três empresas renovando a parceria, e uma é uma empresa nova que está vindo, que a gente já divulgou, inclusive, que é o Posto Penedense, vai ser ali em frente à colina do Oiteiro, da Rede Dal, um dos parceiros patrocinadores master do Penedense. Amanhã estamos indo ao Grupo Coringa, né, fazer a visita de renovação
0: de novo,
4: da parceria.
0: Véio. De novo.
4: Enfim, temos uma agenda vasta aí. Tem um grande patrocinador também, que eu acredito que a gente vai estar fechando também nos próximos dias. Então, esse mês de agosto, início de setembro, é onde a gente vai estar realmente fechando essa captação. Vamos ter uma reunião também com a gestão municipal. A gente entende que a Prefeitura Municipal é o grande parceiro do Esporte Clube Penedense, né? Então, é importante que a gente tenha, já conversei com o secretário Givaldo Vasconcelos, para que a gente está agendando essa conversa com o prefeito Ronaldo, para que a gente possa também se planejar em relação ao recurso do convênio para a temporada 2027.
0: E outra conversa, ele já reafirmou isso aqui.
4: Já reafirmou. Só que a gente precisa sentar para ver valores, de que forma será repassado, os meses, tudo isso é um planejamento que a gente traça para que a gente possa cada vez mais se organizar. Então, esse planejamento já iniciou, tudo isso é um planejamento que a gente traça para que a gente possa cada vez mais se organizar. Então, esse planejamento.

0: vamos dar essa, e além de dar oportunidade, é também o que o prefeito Ronaldo sempre pediu, para dar oportunidade à Praia da Casa, ao pessoal de Peneira. Então, atleta do sub-20, atletas do sub-17, aqueles que tiverem a condição de realmente fazer parte desse elenco principal, terá essa oportunidade, e nós vamos dar a partir de outubro, junto com a comissão do profissional. Vai estar, assim, eu posso falar até nomes.
1: Claro, você pode que... dizer que o técnico é o Bebeto, pode dizer aí, tá vontade.
0: Sim, seria precoce eu afirmar que o técnico é o Bebeto, mas nós vemos, nós conversamos quase que diariamente, ele vem aqui amanhã assistir os jogos aqui do nosso sub-20, né? Mas eu só posso afirmar que é o Bebeto quando a gente acertar valores, assinar contrato, né?
1: Sei.
0: A mesma coisa com o Erivaldo, a gente vem conversando com o Erivaldo Domício para ser o gerente, junto com o Silvio para ser o supervisor, mas é conversa, eu não posso chegar a dizer o Erivaldo vai ser o gerente.
1: Conversa bem adiantada e positiva, não é isso?
0: Conversa bem adiantada e positiva. Inclusive, na próxima sexta eu tenho uma reunião com a diretoria, junto com o secretário, junto com o próprio Erivaldo, para que a gente possa iniciar também esse planejamento, caso venha dar certo, para dar sequência nesse trabalho. Então, assim, iniciando em outubro, esse período de aproximadamente 45 dias, né, com esse pessoal que a gente vai avaliar, ver aqueles que realmente têm condições. Tendo condições, a gente vai dar uma pausa que eu acredito aí de uma semana, para que é o período que o pessoal do profissional que vai ser indicado pelo treinador e pela comissão, com aval, logicamente, da diretoria, para que eles venham e iniciem de fato a pré-temporada, que vai ser muito desafiadora. Como eu falei aqui, a possibilidade do Cruzeiro e Muricy ter um calendário nacional, ela é grande. E com essa possibilidade, clareia para eles. É que nem clareou para a gente na Série D. Os jogadores vêm para cá em virtude do calendário, né? Então, eles querem ter uma vantagem maior na contratação. Então, a gente tem que ter muita cautela nisso. A gente sabe que vai ser um grande desafio trazer jogadores. A gente já tem conversado com alguns que já passaram por aqui, que o professor Bebeto, inclusive, está conversando também. A gente sabe que o valor de mercado para vir para o Penedense sem calendário nacional, ele vai ficar um pouco maior, isso é fato. O jogador ganha 6 mil, ele diz, vou Penedense se for para ganhar 8, porque ele só vai ter 3 ou 4 meses no máximo de competição. Então nós temos que ter muita cautela, errar o mínimo, né? Aprender com os erros dessa temporada, não podemos fazer como foi dessa vez, deixar 100% das contratações na mão do treinador. De certa forma, a gente fica refém. Quando o treinador sai, a bomba fica. E como ficou? Foi uma aprendizagem.
1: Me poupe até comentar.
0: Foi um erro que eu tava, inclusive, ouvindo, né, um comentário lá no Náutico. Tá a mesma coisa que estavam comentando, o erro que aconteceu aqui. Ou seja, é maturidade. A gente reconhecer o erro e procurar não falhar onde a gente...
1: Falhou, onde a gente
0: observou esse erro. Então, vamos procurar, né, junto aí com a nossa diretoria, junto aí com o apoio da Secretaria de Esporte, através do secretário Givaldo, que tem bastante experiência nisso. Então, vamos trabalhar junto para que a gente possa tá montando um elenco jovem, um elenco aguerrido, que queira realmente vir aqui vestir a camisa do nosso clube, e lógico, e vir também com aqueles experientes que vai somar, e se Deus permitir, o professor Bebeto fazer um grande trabalho aí daqui para frente.
1: Você viu que ele disse que o Bebeto fazia um bom trabalho? Ele disse Bebeto?
2: Disse que o Bebeto tava...
1: Cadê? Repare só, fala aqui. Fala aqui, comentarista.
3: Ele disse que o Bebeto já tava em busca de alguns nomes.
1: Alguns nomes?
3: Disse, e foi. Agora.
1: E agora confirmou o Bebeto.
3: Confirmou, né?
1: Parabéns.
3: Mas ele tá assim, né? Esperando o tempo certo pra poder fazer o anúncio.
1: É muita emoção.
3: Não pode
1: dele.
3: Anunciar só por anunciar. E o Ayrton falou...
4: Fazer uma coletiva chamar você.
3: O Ayrton falou uma coisa interessante sobre calendário, porque tem jogadores que realmente vai fazer isso, vai preferir ir para um time com mais calendário do
1: Exato.
3: Que vir para um Penedense, um Coruripe, que tem pouco calendário, tem só o Campeonato Alagoano.
1: E a Copa Alagoas, né?
3: E você vai ter que dar uma contribuição maior. Para poder compensar aqueles 2 meses ou 3 meses ou 6 meses que ele ia passar em outro clube. Então, assim, é um jogo de cintura que tem que ser feito pela diretoria já a partir de agora. Eu acredito que o planejamento de 2027 já começou, está aí na ativa. É claro que esse pessoal novo que vai chegar a partir de outubro já é uma geração nova, já são jogadores novos. Vamos ver quem vai ficar, quem não vai ficar. Tudo depois do alojamento, né? Vem o alojamento, tal, aí vem a galera, se reúne e depois é que o negócio começa para valer. Não vai começar para valer dizer assim, esses são jogadores em outubro.
1: É em novembro.
3: Não espere.
1: É em novembro.
3: É para novembro, para dezembro.
1: É.
3: Que vem realmente aqueles que vão
1: Fazer parte do plantel oficial.
3: Os oficiais.

0: Que vai ser para ser indicado pelo treinador e dizer, ó, esse aqui é meu camisa 10, esse aqui é meu goleiro, enfim. Então o torcedor entendeu que a mentalidade do Ayrton é essa para essa temporada de 2027.
1: Faço uma pergunta para o Ayrton, aproveita o momento. Posso antecipar? Com certeza, antecipe.
0: Sobre a eleição, Ayrton.
1: Pronto.
0: Muita gente está se falando aí que o Ayrton não tem mais mandato, que esse ano é ano de eleição. E muita gente está com o ouvidinho ligado aqui para ouvir essa resposta. O que o Ayrton tem a dizer sobre as eleições do Penedense desse ano de 2026? O Ayrton pode concorrer?
1: Vamos lá, ele vai aqui abrir o seu celular no artigo 6 que fala das eleições. Não é isso aí, o Edivaldo? Grave o número do artigo, gravei, número 6. É o artigo 6.
2: É, na verdade, é o artigo 61, veja.
1: 61, então bote um aí depois do 6, 61.
2: Não, Valdir, o que acontece? Respondendo aqui a pergunta do
1: Valdo,
2: do nobre amigo Valdo.
1: É.
2: A gente fez uma reunião com toda a diretoria no mês de maio, tá? Nós reunimos toda a diretoria no mês de maio e eu deixei claro, deixei em aberto. Eu disse, olha, quem daqui quer ser o próximo presidente do clube? A gente tá aqui para apoiar o trabalho que a gente faz, essa captação de recurso, porque às vezes muitos diretores não têm a disponibilidade de estar viajando, de estar indo como a gente vai, né? A gente tem viagem para Salvador, Maceió, onde for que tenha uma empresa que queira ouvir pelo menos as nossas propostas, o nosso projeto, nós vamos lá e apresentamos. Então, a gente sabe que muitos têm o trabalho, que trabalham de manhã à tarde, não têm a disponibilidade de viajar. Tem esse benefício na polícia, né? Eu trabalho 4 dias, folgo 12, tenho 12 dias para ficar à disposição do clube, né? Para que possa estar correndo atrás, né? No que for necessário. Eu tinha uma. Tenho uma preferência por indicar o vice-presidente, né? Que é o Antônio Carlos Sacramento, o Toninho da Rodoviária. Conversei com ele antes da reunião nesse dia. Sentei com o Toninho e disse, Toninho, eu preciso que você seja o candidato. Ele, Ayrton, mas você pode ser o candidato. Eu disse, eu sei que eu posso, mas eu quero que você seja, até para que a gente possa oxigenar um pouco, né? E que também alguns torcedores que de certa forma falam, né, quer ser o dono do Penedense, quer mandar em tudo, quer ser o dono, como diz, quer ser o ditador. Isso aí é fato, a gente sabe que alguns comentam isso. Mas não é, porque quando a gente gosta, quando a gente se apega à coisa, quando a gente quer fazer da forma que a gente faria com a nossa família, realmente a gente faz de coração, se dedica de corpo e alma, às vezes até abandonando um pouco da família, né, tempo com a família, abandonando um pouco do lazer para estar se dedicando ao clube, né? Então, expliquei isso Toninho, Toninho entendeu, isso à tarde. Quando foi à noite na reunião, eu fiz o preâmbulo, né? Conversei com todos, né? Fiz uma introdução e passei a palavra pro Toninho. O Toninho disse: Ayrton, o meu candidato é você, eu não quero ser candidato. Da frente de todo mundo. Aí eu fiquei até sem jeito, né? Seu Toninho, a gente conversou a tarde todinha, você disse que queria ser. Ele disse, não, Ayrton, mas eu pensei bem, é melhor você mesmo e não, o estatuto não permite. Se o estatuto permite, no seu artigo 61,
1: exato.
2: Tem que ter eleição a cada 2 anos, mas certo. Que não dá um limite, por exemplo, eu posso...
1: De mandato, de não mandato, dá limite de mandato, é claro, não dá. O estatuto não é dá. Claro.
2: Só exige eleição a cada 2 anos.
1: A cada 2 anos, eleição em ponto final.
2: Então eu fiquei até emocionado porque alguns diretores pediram a palavra, né? Quem estava presente, né? E realmente a maioria da diretoria que se manifestou realmente concordou que eu continuasse. Então eu acho que ainda é precoce. Depois dessa reunião eu fui conversar com o presidente do conselho, passei para ele, o doutor João Luiz. João, fiz a reunião com a diretoria, fui dizer ele que o indicado seria o Toninho, mas que de certa forma ele preferia que eu continuasse. Fui à reunião com o prefeito Ronaldo também, passei para ele, né, junto com o secretário Givaldo. Ele também ficou feliz com essa notícia, né, que o importante é a continuidade do trabalho. Não que não, outro candidato não possa, pode, vai estar em aberto. A eleição vai ser em dezembro, mas eu acredito que em novembro vai abrir o edital.
1: Vai abrir
2: o edital, aquele que quiser concorrer, que for sócio, pode concorrer, tá em aberto. A gente tem total consciência dos 4 anos que nós fizemos. Eu falo, eu não estou falando aqui como candidato, estou falando defendendo a diretoria. Porque daqui para novembro, outro diretor de repente pode dizer, então eu quero ser, e aí vai ser, eu vou apoiar. Mas se a diretoria, como já decidiu em primeira reunião, quiser que meu nome vá, eu estou aí para cumprir a missão.
1: Sei, isso é fato.
2: Estou aí para cumprir a missão. Então, nós vamos dar esse andamento, sim, e vamos trabalhar. Vamos trabalhar para que o clube volte, né, a estar no calendário nacional. Essa é a nossa missão, o nosso objetivo para 2027. Como o Valder também colocou no início da fala dele, é justamente essa, é trazer atletas aqui da cidade, atletas jovens, e minimizar a vinda de jogadores de fora. A gente pretende, no máximo, trazer 14 ou 15 jogadores com o goleiro, tá? Então, terão que ser contratações pontuais, contratações de atletas que venham, Valder. E eu também estava falando, é um desafio grande, é. Mas, por outro lado, o Penedense é uma vitrine. Olha os atletas nos últimos anos que passaram por aqui, onde eles estão. Hoje o Tio tá se apresentando lá no Macaé. Você vê o Kailan que saiu daqui e tá brilhando no CSA, ídolo no CSA.
1: O Nilton tá no Santa Cruz.
2: Nilton no Santa Cruz.
1: Depois então... do Barra, foi pro Santa Cruz.
2: Pois é, então, são os jogadores que nos últimos anos passaram por aqui e se viu de vitrine. O Penedense hoje é visto no cenário nacional, em Alagoas principalmente, né? E com a nossa saída, principalmente a Copa do Mundo, que nós tivemos
1: uma... Sim, é uma coisa que eu até falar. Você... Não, Maia, continue.
2: Então, nós tivemos um bom relacionamento lá com alguns presidentes, né? Inclusive...
1: Lá nos Estados Unidos.
2: Sim.
1: Você não quer falar inglês, não?
2: Só que...
1: Fala inglês, que é melhor.
2: Só que assim, por enquanto...
1: Esqueceu o inglês?
2: São assim...
1: Gulinade, my teacher.
2: São assim, foram tratativas que nós falamos lá, porque como eu falei, a nossa ida à Copa do Mundo, né? E mais uma vez eu faço questão de agradecer, como eu já agradeci várias vezes ao presidente Felipe Feijó por ter proporcionado isso, ao presidente Samir, foi também fazer um network, e esse network é muito importante, que já está trazendo louros pro clube, né? Então foi muito importante, né? Só nessa ida eu levei 3 patrocinadores comigo, foi o Dado, né? Todo mundo viu que é do Mercado Vital, e mais 2 claro. Patrocinadores da Estrela Bet e o Rodrigo Vasconcelos.
1: Excelente,
2: né?
1: O Dado, quando você fazia uma selfie com o Dado, ele corria. Porque o Dado corria da selfie, por que ele corria, pai?
2: Ele é tímido, né? O Dado é... Grava aí que eu vou mandar pra ele, olha, Dado, olha,
1: o Valder aqui. Aí o Aeto fazia uma selfie ele lá nos Estados Unidos, cadê o Dado? Tá, sai daí, Aeto, tá, aí corria, rapaz, não saía de jeito nenhum.
2: E tem um bocado, tem mais de 100 guardado que eu não postei. Vou postar uns pouquinhos de TBT, viu, Dado?
1: Ah, Jesus!
2: Então, assim, foi um momento, Valder, que a gente aproveitou também pra fazer esse network, é muito importante. Lá mesmo na Copa do Mundo, não sei se você acompanhou, a gente já fez uma renovação, que foi com a Esportiva Bet, né? Tava lá, foi um dos convites que a gente levou, né? A Márcia, que inclusive ela veio visitar aqui em Penedo, né? Eu fiz o convite, ela veio, foi conhecer a concentração, assistiu o jogo do Brasil da Copa lá em casa, né? Então, é uma parceria, né? Que é pra vida, né? Graças a Deus, a gente fez essa amizade.
1: Esse intercâmbio, né, também, apesar de ser lá na Copa do Mundo, né? Isso foi muito bom. Vamos então trazer o nosso torcedor ouvinte, que eu disse, quem quiser fazer perguntas sobre o Penedense, sobre o Penedense, o presidente está aqui, aproveita o momento. É isso, Valber?
3: Estou jogando aqui no ar agora, viu?
1: Está jogando no ar agora?
3: Vamos ver se é sobre o Penedense.
1: Vamos ver se for para falar da Lopa até para a Fia da Xuxa, a gente não bota, não.
3: Vamos ver aqui.
1: É.
4: Boa noite, meu amigo Walter Hernandes. Meu senhor, como é que tá? Tanto tempo ouvindo essa voz, meu irmão. E aí, o senhor Deus que deu a boa noite a todos aí nessa mesa redonda, que Nossa Senhora Aparecida potenciou sempre. Eu tô por cá, agora eu vou ficar ligadinho, agora consertei esse micro-ônibus aqui.
1: É isso aí, é meu amigo Dadá de Piaçabuçu. Quanto tempo, prazer em rever um amigo aí, viu, rapaz? Aí, rapaz, cadê? Mandar um alô pra o Ranilson, manda um alô. Tô trabalhando, mas não...
2: Na escuta.
1: Na escuta. Ele trabalha aqui na UPA. Mas deve estar dormindo lá na UPA. Entendeu? Então tá tomando injeção pra dormir, o calmante.
2: Mandou a foto do cuscuz com cartão, não tô mentindo.
1: Cadê sua filha?
2: É aqui, Helena.
1: Rapaz.
2: Aqui, Zadinho.
1: Vai falar do cuscuz de novo, para aí.
2: Cuscuz coringa com a carne lá.
1: É cuscuz? É, pai, fala de novo, vá, decadeça sua filha.
2: Cuscuz coringa com a carne. É que é com a carne. É o picadinho temperado lá do Mercado Vital.
1: Então,
2: tá vendo aí?
1: Então, Helena, né?
2: Helena,
1: aguarde que o papai chega já pro café.
2: É
1: forçado, né, amigo? Agora, vamos lá. Quem tem mais alguém aí pra que queira? Encontra alguém pra fazer a pergunta.
3: Vamos botar os ouvintes.
5: Boa noite, Valde Lima e Valde Fernando. Chama esse de um locutor topado. Vamos embora, show na bola, tamo junto. Chama. Esse é o Valde Lima e o Valde Fernando.
1: Ai, Jesus.
5: Show na bola, tamo junto.
1: Chama!
5: É show, papo.
3: Zé Padeiro,
1: cadê a pergunta?
6: Mandar um alô.
7: Boa noite, Valde Fernando, Valde Lima. E o Arthur Reis.
5: É bom que o Eto Reis fique vivo, então. O café quer Zé Padeiro. É, tá aí. É bom que o Eto fique vivo agora, que bote também os meninos aqui pra jogar, né? Porque tem menino aí sub-20 no bom aí, pai. Tô gostando do programa aí, o Eto falando aí. Tô ouvindo aqui. E bom trabalho pra vocês aí.
1: Pronto, Zé Padeiro disse que quando tem um você bota o menino, tem menino bom pra jogar. Aí eu vou completar a pergunta dele. Ele tem um neto que joga no Penedense.
2: Quem é?
1: É o lateral direito. Não sei se é lateral direito, porque é neto dele, o Zé Padeiro.
2: Essa geração...
1: É o neto dele, é lateral. É, não sei o nome.
2: Essa geração, Valdir, de atletas aqui do Penedense... Eu falo do Penedense porque a Liga Desportiva, a partir do momento que tem uma parceria com o clube, né? Então... tá inserido, né, em todo o processo, né, e todo atleta que tá jogando ali na liga tem um sonho de chegar ao Penedense, e é para isso que foi feito essa parceria, né, então é uma geração muito boa, eu tenho conversado muito com o secretário Juca, com o próprio Erivaldo e principalmente esse menino aí do sub-15, sub-17, rapaz, eu tava jogando um dia desse aqui no racha do Alexandre, é um racha amador, mas tem muito ex-profissional que joga. Tinha um menino que até me surpreendeu lá do Tabuleiro, filho do Rogério do Tabuleiro, Genilson, né, o menino. Cara, o menino grande, trombando e cada chute, fez gol no Fagner Matheus, que não viu nem pra onde a bola passou, o Fagner Matheus foi profissional, pô. Quando eu perguntei a idade do menino, 15 anos, eu disse, não acredito, aí quando terminou o racha, eu chamei ele no canto, dei uma de olheiro, eu digo, meu filho, vem cá, tu tem gozando, 15 anos, tu tem interesse em fazer um teste ali, vou levar você pra jogar bola, ele nem me conhecia, né? Aí ele disse, ah, eu já jogo onde? Na Liga Desportiva. Eu digo, ah, então tá...
1: Tá em casa.
2: Tá em casa. Tá em casa. Aí liguei pro Erivaldo. Erivaldo, que é esse menino assim? Mandei uma foto dele. Ah, esse aqui já tá com a gente desde dos 12 anos, 11 anos. Então, ou seja, pô, é uma geração que realmente vem e é canhoto, né? Aquele atacante canhoto. Erivaldo quer botar ele de lateral esquerdo. Eu digo, meu amigo, bota esse caba de atacante aí pra fazer o que nem o Adriano Imperador, que a gente vai ganhar dinheiro aí em cima. Qualquer pessoa, um menino desse é vendido aí pra Europa.
1: Com certeza.
2: Aí.
1: Agora, repare só, nesse... Ainda tem mais alguém?
2: Eu digo, a gente vai ganhar dinheiro, mas não entenda só o Penedense, não. Vai ganhar a liga, ganha a família, ganha ele mesmo.
1: É claro, porque...
2: Ganha todo mundo.
1: Porque justamente a gente faz, tem uma formação, e nessa formação o Penedense tem 120 anos, que eu não vi, essa formação dar dinheiro nunca nada ao Penedense. Nunca vi.
2: Na verdade, Valdir...
1: Nos meus 45 anos de rádio.
2: É um assunto até polêmico, mas vale a pena a gente falar. Vamos lá. O Marinho, o caso do Marinho foi o seguinte. Naquela época... Não era como hoje, que o passaporte esportivo do atleta é tudo via sistema. Hoje em dia você está no gestão web e o atleta passou por ali, teve um ano, dois, três, está contabilizando. Não, é vinculado com a FIFA esse sistema. Naquela época não tinha. Naquela época o atleta passava pelo Penedense e a bel prazer de quem tivesse na federação que fosse mandar para a CBF, mandava por onde ele passou, o tempo que passou. Então hoje não tem como burlar o sistema. Né? Agora sim, eu vou dar um exemplo real que acontece. Luciano Tchou, ele saiu do Penedense e foi pro América do Romário.
1: Foi. Time
2: milionário, uma SAF.
1: Lá no Rio.
2: Né?
1: Lá no Rio.
2: Só que o América, ele tinha uma multa rescisória com o Penedense. Tô dando um exemplo aqui porque aconteceu com ele e com outros atletas aqui de Penedo. Né? Com o Cailan, com o próprio Newton. E aí o clube lá fora só queria levar o atleta se fosse livre com o próprio Eli Carlos. Se o clube só queria levar o atleta do Penedense se o atleta fosse livre. Ou seja, a gente liberar o atleta para ir. E a gente negou, por várias vezes negou. Claro. Só que aí, veja bem, vem o clamor público. Liga pai, mãe, liga vereador, liga o pessoal, rapaz, libera o menino. É a carreira dele certo. E o clube que investiu nele aqui durante 4, 5 anos? Não, rapaz, mas depois ele vai ajudar... Tá entendendo a dificuldade que é?
1: Coisa com esses clubes de lá, não faz de jeito nenhum, libera então, assim, com a condição financeira.
2: Então veja, então assim, lógico, no futuro, se um atleta desse for pro exterior, tô dando um exemplo, aí você tem um sistema de solidariedade da FIFA, porque não tem como tirar. Mas quando o jogador sai daqui, que tá com contrato, sei lá, de um ano, aí o jogador sai, foi chamado pra ir pro Vasco. Aí o Vasco diz, eu só levo se ele for livre, que nem o América fez, que nem o Camboriú fez com atletas nossos, hein? Então, por tanto clamor da família, clamor de pessoas que vêm pedir, rapaz, libere, e fica difícil, porque senão, se a gente não libera um atleta desse, depois vai dizer, não foi ninguém, não teve um futuro porque o Ayrton liberou. Não, o Penedense estragou o futuro do menino. Entendi. Tá entendendo? Por isso que nós vamos conversar bem, isso aí já foi tratado, nós vamos ser extremamente profissionais. Quer assinar com o clube, vai ter oportunidade? Vai. Agora, se destacar, Você só vai sair daqui se o clube tiver o seu merecido direito.
1: Com certeza.
2: É o preto no branco e então.
1: E ponto final. Deixa eu mandar um alô aqui pra você, meu amigo Marizan, lá de Aracaju. Ele tá no Hospital Universitário em Aracaju. Ele diz: parabéns pelo grande programa, Valdo Fernando. Um abraço aí no amigo Aerto Reis. Marizan, que tá na sua total fase de recuperação, problema de saúde, né, Valdo? E a gente pedindo a Deus que abençoe e dá recuperação aí do amigo Marizan, ouvinte fiel do esporte aqui em Penedo. Ele que é residente lá do povoado Saúde. Quem é que tem aí mais na linha? Velho Padeiro?
6: Tem até um sonho de chegar.
7: Ah, Fernando, é o Dudu, rapaz, lateral direito, rapaz.
2: Ah, não, o Dudu, rapaz. O Dudu já é atleta nosso, já tem duas, três temporadas com a gente.
1: É, aí, o Dudu.
2: Duduzinho, lateral direito.
1: O que você quer mais, Zé Padeiro? O que você quer mais?
6: Me deu
2: oportunidade. Mas o Dudu já disputou brasileiro, Copa do Brasil. Já é prata da casa aí.
1: Deixa de chorar, Zé Padeiro. Seu neto já é titular. Ora!
8: Eu também tô ouvindo aqui essa palestra. O Edivaldo, daqui de Piaçabuçu também. Edivaldo Botafogo queria levar ele. Ele se vendeu o passo à toa.
1: O Edivaldo que foi na época quando o Juquinha era presidente do Penedense. Eu me lembro do Edivaldo, que ele pra mim marcou historicamente naquele gol que ele fez num domingo pela manhã contra o CSA, quando vencemos aqui por 1-0. O estádio Alfredo Lee recebeu quase 2.500 pessoas, entendeu? Foi um jogo que marcou na história do Edivaldo e do Penedense naquela época com o Juquinha e Fernando Andrade, tá bom? Tem mais alguém? Quem?
6: O Hélio Carroceiro.
1: Hélio Carroceiro?
7: Sexta eu vou aí, buscar meu brinde, viu, meu brinde, viu? Sexta-feira eu vou aí, buscar meu brinde, viu? Vamos lá, bota, tamo junto.
1: Venha pegar seu brinde, venha com a carrocinha e a burrinha, senão não leva, de jeito nenhum presente. Vamos lá, mais alguma pergunta para o nosso presidente Aerto Reis, hein? Aerto Reis, daqui a pouco a gente já tá perto do final do programa, espero que você não reclame, entendeu? Me diz uma coisa, o Penedense para o ano de 2027, toda a logística que você está tendo em fazer aí esse alojamento para inaugurar, se tudo der certo, no mês que vem. Mas há uma coisa também que eu gostaria de perguntar, que quando você lançou o card do dinheiro que foi investido nisso aí, eu digo, por que o Penedense aqui no programa, diz que o Penedense não faz também com o dinheiro que está, aumenta um pouco a arquibancada, a geral, lá da trás da trave, que dá ali acesso para aquele muro da casa do Dr. Silvio, que a gente sempre tem essa referência, porque também lá, daquela parte da lateral esquerda, que não é coberta, a geral, a gente também não podia aumentar mais um pouco, para aumentar assim a sua capacidade, até atrás da trave, acesso ao antigo lá de Nazaré.
2: Olha, Valdir, são questões pertinentes, mas contudo a gente conversou sobre isso. Se a gente aumenta a capacidade hoje do nosso estádio, vem também maiores responsabilidades. Ou seja, nós hoje já estamos com o estádio apto a disputar o campeonato ano que vem. Se a gente sai de pequeno para médio porte, de médio porte para grande porte, são muitas. Aquele acesso primeiro que não daria certo. Quando é de médio porte, não daria. A gente já não seria aprovado. Essa entrada aqui, como a gente faz hoje, tudo bem, ela poderia até ser aprovada, mas com certeza aquela saída não seria. Então, seria mais complicado, né? Então, hoje, a gente espera, como a gente esse ano, infelizmente, só teve um jogo. Eu acho que esgotou os ingressos, um ou dois, se não me engano.
1: Na Série D?
2: Não, agora no Alagoano. Só foi, teve um jogo ou dois que esgotou os ingressos.
1: Foi por aí.
2: Então o que a gente quer ver é esse estádio lotado. É que os 2.200 torcedores fiéis que vão lá e enchem aquele estádio.
1: É a capacidade?
2: É a capacidade máxima, 2.200. Se a gente aumentar qualquer lado ali, ele começa a passar, ele saindo ali de 4 mil acima, ele já sai de pequeno para médio porte. Eu acho que o Erivaldo, que é o nosso
1: administrador.
2: Ele fez o curso lá que eu indiquei para ser de gestão de estádio, né? Então ele que tem todos esses números. Mas se a gente aumenta a capacidade, ele sai de pequeno para médio porte. E aí são muitas outras obrigações que a gente tem que ter. Além do laudo de engenharia que a gente já tem, laudo do bombeiro, laudo da polícia. Tem outras e outras. Vem o pessoal para ver a acessibilidade. É um bocado de coisa que a gente iria tornar inviável. Como foi praticamente na Série D. Lembra que a gente ficou um jogo sem poder jogar em casa, né? Aquele jogo da Série D foi justamente por isso, porque teve, sem público na verdade, né? Por conta do guarda-mão. Lembra?
1: Lembro do guarda-mão.
9: Eu lembrei agora que no jogo do Santos, os caras estavam botando guarda-mão na hora do jogo.
2: Pois é.
9: Foi esse ano.
2: Pois é.
9: Foi Santos e não sei quem.
2: Então, aí o que acontece? Se a gente aumenta a capacidade, eu acredito que hoje, para nossa capacidade do Alfredo Lee, é uma capacidade que a gente consegue atender bem.
1: Razoável.
2: Razoável. O valor do ingresso, por exemplo, a gente, R$20. Desde quando eu cheguei no Imperandense, 2019, sempre foi R$20. Aí eu tava conversando, inclusive, outro com o Toninho. Toninho, o ano que vem, valor do ingresso. O pessoal já tá acostumado com R$20. Agora, salário de jogador aumenta, gasolina aumenta, tudo aumenta, toda a despesa aumenta. Mas o ingresso sempre o mesmo, R$20.
1: Mas aí sobrecarrega assim, buscar patrocinador.
2: Pois é, mas assim, no final das contas, a única renda que vale a pena hoje para o clube, pelo menos aqui em Alagoas, é o da Copa Alagoas, que a renda é todinha pro clube. O alagoano, infelizmente, a federação tem muitas coisas a pagar, com arbitragem, com viagem, com tudo, as taxas de que vai saldo para premiação, enfim. Que praticamente de uma renda de
1: sei lá, 10 mil, exemplo.
2: Você fica com 30% no máximo desse recurso. Então, a renda do campeonato alagoano, você vê o estádio lotado, é a coisa mais linda. Mas quando vem no bordeiro que você vai analisar, aí é público. Pode olhar o bordeiro ali, pode olhar qualquer bordeiro que tá no site.
1: É bom não falar que a gente brigou no campeonato por causa disso, de renda. É bom a gente não falar nisso aí.
2: Porque realmente.
1: Porque era a federação. A federação ela cobra coisas que não deveria nem cobrar.
2: Entendeu? Assim, deixa nem cobrar. Na verdade, é algo que a gente já é debatido em arbitral. Infelizmente não tem como mudar, porque isso aí já é a despesa que ele justifica que não tem como. Então a gente é aceitar e se adaptar. Ou seja, precisamos sim trazer o público para o estádio e fazer com que o torcedor vá e lote. Se conseguir lotar todos os jogos, aí sim a gente começa a pensar, pô, todo jogo tá lotando. Mas se não tá lotando, então não tem nem como a gente pensar em aumentar a arquibancada ou aumentar um lance que seja das que já tem.
1: Já no final do programa, só gostaria de...
9: O Eudes disse pra gente ficar à vontade.
1: Quem?
9: O
1: Eudes. O
9: Eudes?
1: Tá.
9: Eu tenho o áudio aqui do Marizan, vamos ouvir?
1: Vamos ouvir o áudio do Marizan.
10: Boa noite, Valde. Boa noite aos ouvintes do programa Grande Rio Esporte. Boa noite, grande amigo Ayrton Reis. Ayrton, rapaz, por favor, dá uma oportunidade maior no atleta aqui, nosso conterrâneo daqui da Saúde. O moleque já disputa campeonatos da Copa do Arroz, outros campeonatos aqui, nosso amigo Dawan. O menino tem futuro, rapaz. Coloca o cara pra jogar. Porque se o cara não jogar, não... Como é que ele vai mostrar serviço se não jogar? A ver, o menino daqui da Saúde ficou igual no André, o André Saúde. Ele é sobrinho do André Saúde, ficou um tempo pro Penedense, mas novo nunca deu chance. Depois de velho foi que veio colocar o André pra jogar. O Dawan, rapaz, tem bola pra jogar. Tá precisando daquele incentivo, daquela força, o cara botar ele pra jogar. Aí sim, gosto de ver o Dawan jogar, viu?
1: É bom jogador, esse é o Marizan, tá certo?
2: Marizan, o Dawan já teve conosco, né? Inclusive ele disputou o Campeonato Brasileiro aqui com a gente, né? Dawan Ferreira, eu dei aqui uma olhada breve aqui, eu tô vendo aqui o nome dele. E ele jogou dia 20 de junho de 2025, camisa 10 aqui, tô vendo aqui a relação. Então, assim, é um atleta que já teve passagem por aqui e a gente espera que ele venha também... em outra oportunidade e de repente
1: vem agora na pré-temporada.
2: Agora nessa pré-temporada agora, que vai ser bastante antecipada, com certeza as portas estão abertas para todos que passaram por aqui, todos aqueles que queiram uma oportunidade, que acreditem nesse projeto aí do clube para a próxima temporada.
1: Só pra gente finalizar, eu gosto de saber, a gente falou de tudo, o campo, negócio de acomodação, negócio de logística. Será que no seu novo mandato a gente vai ter cabine boa lá, Aeto? Precisando do retoque, né? Não venha me enrolar não, viu? Porque são 4 anos, a gente tem que ter cabine boa, viu, Aeto?
2: Olha, Valdir.
1: A imprensa.
2: Não, Valdir, é um questionamento pertinente. todo o público da imprensa, o pessoal da NN Play, quando vem aqui, né, a gente sempre conversa muito, né, o Cardeal, o Jorge Moraes, nós já conseguimos esse ano melhorar, né? Os banheiros da imprensa tá todo novo, você pode ver que tá funcionando. Eu tive lá nesse último jogo do Sub-20. O Rômulo Cota colocou piso de azulejo, né, em todas as cabines, né, tem piso de azulejo. Pode ter certeza, o que a gente puder fazer para que vocês tenham um conforto melhor, a gente vai fazer. Qual o nosso calo todo o campeonato? É aquele acesso que vai dos convidados para a área da imprensa. Todo ano a gente tem dor de cabeça, mas com o Erivaldo esse ano estando à frente, se Deus permitir, nessa parte da logística a gente conseguir fechar, vai ser uma das prioridades e vocês vão cobrar do Erivaldo. A partir de então, se sexta-feira a gente fechar e tiver tudo certo, pode passar essa cobrança para ele, porque vocês precisam realmente de um espaço digno para trabalhar, sem ninguém estar incomodando.
1: E, né, com mais conforto, né? Sem interferência de ninguém, né?
2: Não, se pudesse, a gente colocava vidro ali e ar-condicionado em todas as cabines, mas, assim, é aos poucos, né? Já foi a pintura, já foi o piso, né? Agora a gente vai fazer limitar esse acesso, né? Bem restrito mesmo, para que vocês possam trabalhar tranquilamente.
1: Vamos dar mais 2 anos a Erto para ele fazer isso, imprensa!
2: E quem sabe, de repente, a gente não consegue fazer com que os amigos da imprensa possam estar lá, né, de uma forma mais tranquila e com uma maior liberdade para trabalhar.
1: Tá bom, meu amigo. Olha, quero agradecer a sua participação aqui no nosso programa. Sempre é bem-vindo. Vamos ter outras oportunidades de bater esse papo quando chegar o clima da pré-temporada. É claro e é evidente que o torcedor, que é fanático, que gosta do Penedense, a cidade se veste de vermelho e branco para saber do Penedense, do time, da comissão técnica e de como vai ser o clube no Campeonato Alagoano e na Copa Alagoas, Aerto.
2: Verdade, Valdir. Eu agradeço suas palavras, agradeço a oportunidade de estar aqui falando para esse público maravilhoso que participou aqui através do Instagram, participou na rádio, no WhatsApp, né, mandando mensagens. Obrigado à Grande Rio FM por essa oportunidade, Valdir. E assim, queria fazer só uma breve reflexão, se você me permitir. Esse ano é um ano muito importante, é um ano de eleições, é um ano político, onde nós vamos decidir o futuro do nosso país, do nosso estado e, de certa forma, da nossa cidade, porque reflete aqui em Penedo. Então nós temos que escolher aqueles que investem realmente na juventude, que acreditam em projetos. Principalmente, eu vou defender a minha área, que era do esporte, né? A gente tem que, quem é da educação, você sabe, tem que valorizar aqueles que ajudam. Então, e pra gente aqui de Penedo, é um momento muito importante da gente ter um representante. Então a gente, eu acredito que vocês também, com certeza, torcem para que Guilherme Lopes, né, hoje candidato a deputado estadual, venha representar a nossa cidade de Penedo. Eu tenho certeza, né, que ele vai ser um grande parceiro do Esporte Clube Penedense, assim como o deputado Rafael Brito, que a gente foi com a diretoria, Valdir, e apresentamos um projeto, uma proposta de fortalecimento do esporte do Penedense nas diversas modalidades: natação, voleibol, futsal, onde a gente já disputou. E o Rafael Brito já se dispôs ao ano que vem destinar recursos ao Penedense para que a gente possa fomentar o esporte no nosso clube. Então, dizer ao nosso torcedor que pesquise, procure saber, né? São nomes como Guilherme Lopes, como o deputado federal Rafael Brito, que podem fortalecer o nosso esporte, o nosso Penedense, e, se Deus quiser, trazer tempos bons para o nosso clube. Valdir, muito obrigado pela oportunidade. A você, torcedor, que nos acompanhou aqui também, muito obrigado e acompanhe. Venha conhecer a nossa concentração, venha, acompanhe os treinos da nossa base, os portões são abertos, são bem-vindos e, se Deus permitir, teremos um 2027 abençoado.
1: Tá bom, então. Agradecemos aí a presença do presidente do Penedense, Aerto Reis, o nosso entrevistado desta terça-feira no nosso Grande Rio Esporte, dizendo que na quinta-feira, porque o nosso programa sempre às terças e à quinta, a gente programa uma entrevista para falar das coisas do esporte em Penedo. E na quinta-feira é o Alexandre, o empresário Alexandre, o professor Mário, de Educação Física, que vem para cá falar sobre esse campeonato do Camp 7, né? Que vai acontecer em Penedo Camp, que vai acontecer neste final de semana aqui em Penedo, no estádio Doutor Alfredo Lee. E vocês vão saber em detalhe de tudo com o Mário e com o Alexandre dos Biscoitos Delícia aqui no nosso programa. Valde?
0: Olha, Valde, deixa já boa noite a todos, agradecer a presença do Ayrton Reis, presidente do Penedense, e também agradecer ao Eudes, né, Alves, por ter deixado a gente passar um pouquinho do horário, porque a nossa entrevista aqui foi realmente bem proveitosa. Um abraço a todos, boa noite e até amanhã, se Deus quiser. Tchau.
1: Tchau. O Eudes, tá bom mesmo pra falar, muito tempo?
0: Tá com a garganta afiada.
1: Tá afiada, então tá. Tomou limão com mel e...
0: 5 dias em casa?
1: É, limão, mel e alcatrão.
0: Tá pronto.
1: Na sequência vem ele, Eudes Alves, com Ronda Penedo, com as notícias do dia, Penedo, Alagoas e o Brasil. Voltaremos amanhã, se Deus quiser, neste mesmo horário, canal de credibilidade, porque aqui, quando você liga, onde quer que seja, só dar ela, Grande Rio FM, 99.1. Que papai do céu abençoe nós todos. Tenhamos uma boa noite, paz e bem pra todos nós. Tchau, galera.

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0: Boa noite, Penedo. Boa noite, Alagoas. Boa noite, Brasil.
1: Brasil.
0: Está no ar a partir de agora o Ronda na Grande Rio, aqui pela Grande Rio FM 99.1, primeiro lugar em todo lugar.
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0: Agora são 19 horas e 25 minutos. A partir desse momento você segue comigo com muitas informações de Penedo do Brasil e do mundo.
2: Brasil!
0: Trabalhando comigo em home office, meu amigo Emanuel Rodrigues.
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0: Na segurança de todo o perímetro, Gervásio.
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0: Na coordenação tem Paula e Milene.
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0: E na direção geral tem ele, Moacir Andrade, filho, o Bola.
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0: E para começar o programa de hoje, vamos às manchetes do dia.
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0: Ossada humana encontrada em área de mata às margens da L-105 em Corripe. Homem é encontrado morto em terreno na zona rural de Igreja Nova. Mulher e homem ficam feridos durante briga com faca e facão no povoado Capela, em Penedo. Motociclista é detido após empinar moto e dirigir sem CNH próximo à escola em Penedo. PMs detido após viatura aparecer em gravação no Rancho do Maia são liberados. Carlinhos se pronuncia. Quem matou Mikael? Família protesta e cobra a resposta 10 dias após assassinato de promessa do futebol brasileiro. Suspeito de tentar furtar transformador e motocicleta é detido em van no interior de Alagoas. Homem invade casa da ex, leva objetos de valor e acaba preso por ameaça.

0: Essas e outras informações você vai acompanhar comigo a partir desse momento, aqui no meu, no seu, no nosso.
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Boa noite, muito boa noite. Hoje, terça-feira, 11 de agosto de 2026, está no ar o Ronda na Grande Rio. Após um diazinho aí de folga, né? Não é uma folga muito boa não, vocês podem observar que minha voz ainda não voltou ao normal. Foi uma gripe aí muito pesada, né? Aí fiquei quarta, quinta e sexta sem fazer o programa. Ontem a gente veio fazer, mas infelizmente por problemas técnicos aqui sem internet, a gente não conseguiu fazer o programa, que a gente depende de internet para apresentar o Ronda na Grande Rio. Hoje estamos aqui de volta, né? De volta. Com a voz um pouco abalada ainda, sem muita emoção, que não pode, né? Se não força a garganta. Recomendações médicas, viu? Da minha esposa. 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Gostaria de mandar logo um abraço no início do programa pro meu amigo e irmão Marcelo, né? Marcelo Monteiro. Ele que é o gerente do Santos aí da Santa Luzia. Gente da melhor qualidade. Hoje estive lá. Sempre sou bem recebido. Mas o Marcelo, eu conheço o Marcelo desde criança. Eu sei da índole dele. Sei do caráter do Marcelo. Sempre respeitando as pessoas. Sempre tratando as pessoas bem, né? Um abraço para você, meu amigo Marcelo, para toda a sua família, para o seu papai, para sua mamãe. Marcelo fez uma homenagem ao pai dele aí, o Deus dos Pais, né? O pai de Marcelo, para quem não sabe, nem o pai nem a mãe tem a visão, né? Tem a visão, perderam a visão. E o Marcelo, agora Dia dos Pais, fez uma homenagem muito emocionante ao pai dele, né? O papai de Marcelo.

Olha só, pessoal, vou fazer o programa aqui da maneira que der pra fazer, né? O que não pode é deixar na mão mais uma vez sem fazer o programa, mas a gente vai se recuperando aos poucos durante a semana. Daqui pra sexta a gente tá zerado. Ossada humana encontrada em área de mata às margens da L-105 em Coruripe. Uma ossada humana ainda não identificada foi encontrada na tarde desta terça-feira em uma área de mata na zona rural do povoado Pindorama, em Coruripe, no litoral sul de Alagoas. O material foi recolhido e encaminhado ao Instituto Médico Legal de Maceió, onde passará por exames para tentar determinar a identidade e o sexo da vítima. Segundo a Polícia Militar de Alagoas, a ossada foi localizada em um trecho da rodovia L-105, uma equipe da 9ª Companhia de Polícia Militar Independente foi acionada para averiguar a ocorrência e, após confirmar o achado, isolou a área para preservar o local. Equipes da Polícia Civil e da Polícia Científica foram chamadas para realizar os procedimentos periciais e recolhimento dos restos mortais. De acordo com a Polícia Científica, não foi possível identificar o sexo da vítima no local. No IML, além de exames necroscópico, a ossada será submetida a exames antropológicos, né, que poderá fornecer informações para auxiliar na identificação. Nenhum familiar de pessoa desaparecida compareceu ao local durante os trabalhos das equipes. Por isso, o IML deverá aguardar que possíveis parentes procurem o Instituto para dar início ao protocolo de identificação humana. As informações nós recebemos nas primeiras horas da tarde desta segunda-feira, desculpa, desta terça-feira, né, e entramos em contato com o delegado Douglas Rocha, né, que é o daqui de Penedo, delegado de homicídios, que também é aquela área lá, pertence aqui à 7ª região, né, então o comando lá do delegado. Ele passou informações que realmente não dá para identificar o corpo. E eu tive acesso à imagem, a vídeo, às fotos, e realmente só tem os ossos. Não tem como identificar sexo nem nada, só depois de uma análise muito detalhada do Instituto Médico Legal. Então, vocês que têm parentes desaparecidos, né, compareça ao IML lá para tentar identificar se realmente for. Vai ser um trabalho muito difícil, viu? Agora, lá em Coruripe tem várias pessoas desaparecidas, né? Coruripe tem muitas pessoas desaparecidas, gente ligadas ao tráfico de drogas lá, que desapareceram e até agora não foram encontrados. Possa ser que seja uma dessas pessoas. Agora, aqui tem muito tempo que está lá. É coisa de anos, viu? É coisa de ano, de um ano para lá, porque só tem os ossos. Quem quiser conferir, é só acessar o Instagram da Ronda Alagoas, que está lá o vídeo, certo?

Olha só isso, na tarde de ontem, né, a gente da página Rumo da Lagoas recebeu a informação do encontrado de um cadáver também na cidade de Igreja Nova, precisamente no povoado Pescocinho 1. Segundo informação de populares, eles não estavam conseguindo entrar em contato com a polícia. Então eles entraram em contato com a gente, que a gente conseguiu acionar a polícia e uma viatura lá da cidade de Igreja Nova compareceu ao local. O homem foi encontrado morto, né, tá, em um terreno localizado na zona rural de Igreja Nova, no interior de Alagoas. O caso foi registrado pelo 11º Batalhão como morte a esclarecer. De acordo com as informações repassadas pela Polícia Militar, a guarnição foi acionada, né, a encontrar a vítima em estado de agonia enquanto se deslocava até a propriedade. O solicitante teria tentado acionar o socorro médico, mas percebeu que o homem apresentava sintomas semelhantes aos de um possível infarto. Os militares foram até o local, constataram que a vítima estava sem sinais vitais. Durante a averiguação inicial, familiares relataram que um homem possuía histórico de problemas psicológicos, mas afirmaram que ele não tinha desavenças com ou conflitos conhecidos com outras pessoas. Ainda segundo o 11º Batalhão, uma análise visual preliminar no local e do corpo não identificou sinais aparentes de violência física. Diante da situação, a área foi isolada e o Instituto Médico Legal foi acionado para realizar a remoção do corpo.

né? Quem vai dizer o Instituto Médico Legal, o IML, mas um pouco conhecimento que a gente tem, 99% de chance de ser uma morte natural, né? Um infarto fulminante.

E uma ocorrência de violência contra a mulher terminou com duas pessoas feridas por golpe de arma branca na noite desta segunda-feira no povoado Capela, aqui em Penedo. Segundo informações divulgadas pelo 11º Batalhão de Polícia Militar, a guarnição foi acionada via cupom por volta das 19h30 para atender a ocorrência. Ao chegar ao local, os militares encontraram a mulher e um homem com lesões provocadas por golpe de faca e facão. Conforme o relato apresentado pela mulher, aos policiais, ela teria ido até a residência que pertencia à sua mãe, já falecida, para pedir que o homem deixasse o imóvel. Durante a discussão, segundo a versão dela, o homem teria utilizado uma faca para atacá-la. Ainda de acordo com o relato, para se defender e conseguir fugir, a mulher teria utilizado um facão que pertencia à sua mãe, atingindo o homem. O homem, por sua vez, apresentou uma versão diferente aos militares. Ele informou que teria sido agredido primeiro, né, e que utilizou a faca para se defender. Segundo o relato, ele estaria usando o objeto para cortar uma galinha quando a situação começou. Duas armas brancas, né, uma faca e um facão, foram apreendidos pela Polícia Militar no local. Devido aos ferimentos, os dois envolvidos foram encaminhados para a unidade de pronto atendimento de Penedo, onde receberam atendimento médico e tiveram as lesões formalmente registradas. Após serem liberados pela equipe médica, ambos foram conduzidos ao Centro Integrado de Segurança Pública de Penedo, juntamente com as armas apreendidas e o respectivo documento médico para que fossem adotadas as medidas legais cabíveis.

0: 19h39, já tem gente com a gente aqui, seu Carlinho do Campo Redondo. Como tá o senhor, seu Carlinho? Boa noite para o senhor.
1: Boa noite, Ildis. Olha, tá de volta, né? Fiquei sabendo sexta-feira, meu amigo, que você tava doente, tava se recuperando. Fiquei sabendo na sexta, viu?
2: Feliz dia dos pais, você já é pai. Feliz dia dos pais, viu? Estou vendo seu programa aqui. Quando tem, todo dia que tem, eu escuto. Adoro o programa, viu? Tudo de bom pra você, bom trabalho, uma boa semana. Que o dia dos pais se repita bem muitos tempos pra nós ainda.
0: Obrigado, seu Carlinho, muito obrigado. Ainda não sou pai não, né? Mas pretendo ser logo, logo em breve. Então, feliz de paz pro senhor e pra todos os papais, né? Comemorou o dia no domingo. Domingo eu estava com o meu pai, passei o domingo todinho com o meu pai, né? Comemorando com ele. Chegando aqui meu amigo Wagner, né, da VL, né? Ele que manda a mensagem dele e diz: boa noite, meu amigo Eudes, graças a Deus que o programa voltou e você se recuperou. Que Deus abençoe a todos. Valeu, meu amigo, muito obrigado pela audiência, né? Tô 85% recuperado. A voz ainda não é a mesma. Mas um abraço para vocês e para todos que fazem a VL Lanchonetes aí no Vale do Marituba. Minha amiga Lu, por aqui, né? Mandou um monte de áudio pra gente, preocupado com a gente durante esses dias. Ela vai chegando por aqui também. Boa noite, Lu.
3: Boa noite, Eudes. Boa noite. Como é que tá você, meu querido? Tá melhor? Tô vendo que você não tá melhor ainda não, viu? Rapaz, você vai descansar um pouquinho. Dá pra perceber que você tá rouco, viu? Um pouco, ainda mais com a gripe. Pra acabar de acertar essa agora, é lasca. Meu querido, melhoras pra você, viu? Eu tô me preparando que daqui a pouco eu vou pra um ensaio também, né? E olha que eu tava dando um cochilo. Tava dando só apenas um pequeno cochilo, mas daqui a pouco eu tô saindo também. Tá certo? Mais um abraço, viu, Eudes? Pra você, melhoras. Tchauzinho.
0: Valeu, Lu. Muito obrigado.

0: Muito obrigado. Tem que voltar a fazer o programa, Alô. Senão eu ia passar a semana, mais uma semana sem vir, né? Mas eu tô bem melhor, né? A voz só que tá um pouco ainda, né? Meia rouca, meia fonhê, mas dá pra fazer. O Hélio Carroceiro chegando por aqui também, meu amigo Hélio. Boa noite, meu amigão.
1: Boa noite, meu amigo Hélio. Boa noite. Deus que lhe dê a sua saúde, meu jovem. Estava fazendo muita falta nessa área maravilhosa. Chama a bola, tamo junto. Carroceiro topado. Tamo junto. A você. Boa noite. Deus vai lhe dar a sua saúde. Deus é maravilhoso. Escute bem o que eu digo. Segura na mão de Deus. Vamos embora. Chama na bola.
0: Amém, amém, meu amigo Hélio. Amém. Um abraço para você, cara. Muito obrigado pela audiência. Mandar um abraço também para o meu amigo Jerônimo, lá no Ouro Verde também, já está aqui ligadinho no nosso programa, ele que não perde um programa da gente. Deixa eu ver se tem mais áudio por aqui, não tem, né? Por enquanto não tem. A gente vai ao intervalo comercial, mas a gente volta já já com mais informações. Aqui a gente manda um abraço para os nossos amigos também já já, viu? Não sai daí, é Vapt e Vupt. Chegou um áudio agora, mas a gente volta quando voltar.
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0: De volta aqui com o Ronda na Grande Rio pela 99.1. 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Manda um abraço pro meu amigo Antônio aí, o Tony, né, rapaz? Um abraço para você, meu amigo, para toda a sua família, para Bruna. Abraço, Bruna. Deus abençoe vocês, certo? Sempre livrem vocês do mal. 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Meu amigo Tony aqui já mandou a mensagem dele, né, Tony? Ele diz: boa noite, meu amigo, grande abraço do seu amigo aqui. Estamos na escuta, sim, e melhoras pra você, meu querido. Valeu, Tony, obrigado, viu? Tô melhorando. Só a voz ainda aqui não voltou ao normal, mas o resto tá tudo quase que perfeito, né? Doido pra voltar a fazer escadaria, viu, Tony? A gente acostumado a treinar, meu amigo, passa 2 dias sem treinar, fica doidinho. Meu Deus, eu engordei. Coisa de cabeça já, meu. O psicológico da pessoa já não é o mesmo, né? Você começa aquele foco de academia, escadaria, ou correr. Aí quando falta 2 dias sem fazer nada disso, a pessoa acha que logo já engordou, que vai prejudicar no processo de emagrecimento, né? Mas essa coisa da nossa cabeça, 2 diazinho só não faz falta, não. Vamos sim, Tony. Vou marcar aí pra escadaria. Deixa eu ficar logo 100%, meu amigo. Zé Veinho chegando por aqui, boa noite.
1: Um abraço pra você, cara.
2: Diego. Boa noite. Deus que te deixou melhor, meu filho. Também tô aqui gripado, né?
1: Também já está aqui ligadinho no nosso programa.
2: Quatro dias que eu vi um pouco de abamaçu com essa gripe. Mas vai, em Deus, você vai recuperar. Eu já estava recuperando já. Em Deus, você vai ficar melhor.
0: Amém, meu amigo, amém.
2: Digo, Deus que dê uma boa noite e sua saúde, viu?
0: Muito obrigado, meu amigo Zé Veinho, rapaz. Viemos fazer o programa, não é com aquela emoção de quando a gente tá bem, né? Que a gente dá uns 2 gritos aqui, Deus tapa na mesa, mas dá para fazer. Pessoal, chega uma informação agora pra gente, né? Primeira mão, uma jovem identificada como Jéssica Oliveira acabou de ser assassinada no município de Teotônio Vilela. Segundo informações, 2 homens chegaram ao imóvel em uma motocicleta e invadiram a residência. Os suspeitos, que estariam usando capuz, né? Para esconder o rosto, efetuaram vários disparos de arma de fogo contra a jovem. A jovem foi atingida pelos tiros e morreu ainda no local, antes que pudesse receber atendimento médico. Após o crime, os suspeitos fugiram de motocicleta e até o momento não foram identificados. Mais um crime, né, contra a mulher aqui na nossa cidade, no nosso estado, no município de Teotônio Vilela. Esse fato acabou de acontecer. Estou com as fotos aqui da jovem, por sinal muito bonita, né, muito bonita. Ninguém sabe qual foi o motivo, né? O que motivou esse crime ainda, né? Acabou de acontecer, tá fresquinho, mas a polícia irá investigar, né? Precisamente a polícia civil.

E o homem foi preso após causar danos dentro da própria residência e quebrar o portão do Centro Integrado de Segurança Pública de Piaçabuçu. Esse fato aconteceu na manhã de domingo. De acordo com o 11º Batalhão de Polícia Militar, os militares estavam na unidade quando ouviram um forte barulho vindo do portão, acompanhado de gritos de um homem que dizia querer ser preso e demonstrava estar revoltado. A equipe conteve o indivíduo e constatou que o portão havia sido danificado. Conforme relato da esposa, ao chegar ao CISP, o homem teria quebrado ele teria quebrado diversos objetos dentro da própria residência, fazendo com que ela deixasse o imóvel por medo. Após a intervenção dos militares, o homem recebeu voz de prisão e foi levado para o CISP de Penedo, onde foi realizado os procedimentos policial por dano qualificado ao patrimônio público. Ele queria ser preso e foi, né? Desejo realizado, mas no outro dia ele foi solto após a audiência de custódia. E policiais do 11º Batalhão de Polícia Militar flagraram, né, mais um motociclista realizando manobras irregulares e de forma perigosa. Na ocasião, o flagrante ocorreu nas proximidades de uma escola. De acordo com os PMs, durante o policiamento, né, as ondas, a guarnição visualizou o condutor sem capacete e realizando uma manobra conhecida como empinando a moto. A motocicleta, seguindo em apenas uma das rodas, né, diretamente à frente da viatura. Olha, que juízo tem esse daí? Na frente da viatura, tá errado empinar a moto, né? Já tá errado. E na frente da viatura, não dava pra mim ser polícia, não. Tava não. Omitir, acelerava a viatura e passava por cima. Diante da situação, os policiais iniciaram acompanhamento do veículo e conseguiram realizar a interceptação. Durante a abordagem, o condutor informou que não possuía habilitação, mas um agravante, né? O homem foi conduzido à sede do 11º Batalhão, onde foi confeccionado um termo circunstanciado de ocorrência, além da adoção das demais providências administrativas cabíveis. A ocorrência foi registrada com base no artigo 309 do Código de Trânsito Brasileiro, que trata de condução de veículo automotor sem habilitação, gerando perigo de dano. Já pensou sendo polícia na hora dessa? Ai, ai.

0: Olha só, pessoal, e os três policiais militares, né, que foram presos administrativamente após uma viatura da corporação ser vista durante uma gravação no Rancho do Maia em Maceió, foram liberados nesta terça-feira, mas seguem afastados das funções. A informação foi confirmada pela defesa dos militares. O caso ganhou repercussão após imagens da viatura serem compartilhadas pelo influenciador Carlinho Maia. Ele negou ter solicitado o veículo para a gravação e afirmou que agiu com ingenuidade. Segundo o advogado Napoleão Lima Júnior, que representa os três policiais, os militares estavam em patrulhamento quando foram chamados por pessoas que participavam do movimento. Ainda conforme a defesa, os policiais desceram da viatura e figurantes da gravação teriam entrado no veículo sem autorização. Após a divulgação das imagens, os três militares foram presos, né, administrativamente e permaneceram detidos por 72 horas. A PM informou que a medida está prevista no regulamento disciplinar da corporação e que eles responderão pelos atos praticados. A Polícia Militar ressalta, né, que não compactua com qualquer desvio de conduta por parte de seus integrantes e reitera que a instituição é regida por normas e regulamentos que prezam pela legalidade, pelo respeito e pela conduta irrepreensível, tanto no exercício da função quanto fora do serviço. Carlinho Maia, né, se pronunciou nas redes sociais para pedir desculpas e negar que tinha contratado os policiais para participar da gravação. Abre aspas. Eu jamais chamaria um policial para fazer uma palhaçada, com certeza. Foi onde veio a ingenuidade, não foi maldade. Não foi solicitada a viatura para gravar cena nenhuma. Eles não vieram para isso, afirmou Carlinho Maia. O influenciador também sustentou a versão apresentada pela defesa dos militares de que os policiais estavam em rondas, né? Abre aspas. Peço milhões de desculpas, os policiais não têm nada a ver. Não ganharam dinheiro nenhum para isso. Estavam aqui pela quantidade de pessoas que estavam vindo, completou Carlinhos Maia. Realmente é complicada a situação aí, né? Assim, essa história aí, contada pelos militares, pela defesa, eu não engoli, né? Que eu vi o vídeo, né? Vi a gravação. E eles permitiram, né, que os figurantes entrassem no carro. Porque eu tenho certeza que se fosse qualquer outro cidadão, né, eles não deixavam, não. Ah, não deixava, não. Deixava de jeito nenhum. Então, eles têm sim um pouco de culpa. Eu acho que também que não foi tão grave, né, uma situação dessa. Não precisa de muita coisa, só uma punição mesmo administrativa. Agora, que realmente eles têm culpa, eles têm sim. No meu entender, né? No meu entender. Porque como é que eles abrem a viatura, e isso rolando o tempo lá, minutos, né? O figurante entra, eles abrem a gaiola, né, que fica na viatura, o figurante entra, Carlinho Maia começa a gravar e tudo, e eles não fazem nada. Então eles estavam compactuando, sim, com aquela cena, com aquela gravação. Agora, que eles poderiam realmente estar fazendo ronda lá na região, com certeza. Até porque, realmente, lá no Rancho do Maia é muita gente. Lá, e até esses dias agora, o Carlinho Maia expulsou o pessoal da frente do rancho. Aquele pessoal que fica tentando entrar, né? Ele acabou expulsando esse pessoal. Eu vou dizer, que povo besta, como é que vai pra frente do negócio daquele, do rancho, pra poder entrar, né? Eu acho que, de certo ponto, o Carlinho Maia tá certo. Ele precisa da privacidade dele, né? Deles e dos seus participantes. Toda vez é a mesma coisa. Toda vez é a mesma coisa. Se bem que ele cresceu por conta disso. Meu amigo Paulo Júnior chegando por aqui, dizendo boa noite, meu jovem. Boa noite pra você também. Tudo de bom, cara. Olha só, 8 horas e 3 minutos, a gente vai em intervalo comercial, mas a gente volta já com mais ronda na Grande Rio. Pra quem tá chegando agora aqui e não tá entendendo a minha voz, é porque eu estou me recuperando de uma gripe pesada.
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De volta aqui com o Ronda na Grande Rio, pela Grande Rio FM 99.1, a rádio primeiro lugar em todo lugar. 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Manda um abraço pro amigo Edson, né? Ele vai Vitória. Seu Gilvan, tô de volta, seu Gilvan. Seu Geraldo, que é o pai de seu Gilvan. Dona Petrúcia, lá da Fazenda do Peixoto. E as suas filhas, né? Não perdem o programa da gente. Dona Mazé. Meu amigo Edinaldo, do Velho Chico. Zé Padeiro. Né? Meu amigo Zé Padeiro. Também não perde o programa da gente. Você que tá chegando agora, não tá entendendo muito a minha voz, é porque eu passei um período doente. Adiantou, né? Tô me recuperando de uma gripe forte, mas estou aqui, né? Hoje, fazendo esse programa, essa rádio maravilhosa, além de audiência, tanto no Baixo São Francisco Alagoano, como no Baixo São Francisco Sergipano.

Um abraço todo especial para nossa coordenadora Milene Vasconcelos, a mulher da toda bela, né? Ela também tá na sintonia, já mandou uma mensagem dela aqui. Tá vendo minha voz, né, Milene? Mas eu tô aqui fazendo o programa, tá vendo? Tô aqui fazendo o programa, mesmo com a voz desse jeito. Dá pra fazer, dá pra ir levando. Valeu, Milene, obrigado e boa noite, viu? Obrigado pela sintonia. 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Tá chegando aqui informações pra gente diretamente lá de Sergipe, né? De Sergipe, o pessoal de lá da inteligência da Polícia Militar de Sergipe já entrou em contato com a gente, acabou de entrar em contato com a gente para passar informação, né? Que uma ação conjunta entre a Força Tática do 18º Batalhão, né? O BP Caatinga e a ARI 04 resultou na noite desta terça-feira na localização e apreensão de um revólver calibre 38 que teria sido utilizado em uma tentativa de homicídio ocorrida em Santana do São Francisco, em Sergipe. A tentativa de homicídio aconteceu na madrugada do domingo, né, para segunda, conforme as informações. Nadson dos Santos teria utilizado a arma durante o crime e após a ação conseguiu fugir do local. Durante a ação realizada nesta terça-feira, além do revólver, a motocicleta utilizada pelo suspeito também foi apreendida. As apreensões serão apresentadas na delegacia plantonista de Propiá, onde serão adotadas as medidas cabíveis. Gostaria de agradecer muito, né, o pessoal lá da inteligência, né, do serviço de inteligência da Polícia Militar e do Baixo São Francisco Sergipano, sempre passando informações para a gente em primeira mão, né? A gente somos aqui de Alagoas, né? Mas abrangemos todo esse Baixo São Francisco Sergipano. Então, nossos agradecimentos aos nossos amigos da Polícia Militar de Sergipe. Um abraço também para a Polícia Civil, né? Em nome do delegado Dr. Albene, que vem fazendo um trabalho excelente também aí no Baixo São Francisco, né? De Propiaco, vem descendo aqui até chegar aqui em Neópolis, né? Então, tanto a Polícia Militar como a Polícia Civil vem fazendo um ótimo trabalho aí. Maurício Barbosa mandando a mensagem dele por aqui também, né? Dizendo que tá ligado no programa, né? Tome conhaque com mel que passa a gripe. Uma boa ideia, viu? Uma boa ideia, viu? Não atisse não, Maurício. Não atisse não que eu vou tomar. Agora é um negócio que eu não sei tomar nenhuma dose. Só sei tomar o litro todo, né?

0: Olha só, a Paula da Batatinha aqui também, né, ligadinha no nosso programa, dizendo que tá na escuta, mandou até aqui um áudio. Vamos ouvir a Paula da Batatinha.
1: Eu disse, tome açafrão com limão.
0: Boa, é açafrão com limão. Já não tem álcool no meio, tá vendo, Maurício? Já não tem álcool no meio. Vamos lá, vamos tentar melhorar essa gripe, melhorar essa voz. Eu quero logo, logo voltar naquele pique que você já conhece, né? Sabe como é o meu programa aqui. Não tá dando pra fazer daquele jeito hoje, mas vamos na medida do possível. Minha amiga Iris Darleane, lá do Beco do Hospital, também ligada aqui. Boa noite, eu estou te ouvindo, colega. Mande um alô e melhoras. Iris do Beco do Hospital. Um abraço para você, Iris. Um abraço também para o seu esposo, Jackson. Ele que é da Guarda Patrimonial. Muito obrigado pela audiência, né? A Iris, que ela trabalha na educação, mas toda noite, quando ela chega do trabalho, ela liga o radizinho no 99.1 para escutar o nosso programa. Obrigado, viu, Iris?

Olha só, em 10 dias, né, após a morte de Micael Leandro da Silva, jovem alagoano, jogador de futebol, a dor da família e dos amigos ainda divide espaço com uma pergunta que permanece sem resposta. Quem matou Micael, o adolescente de apenas 15 anos? Na noite desta terça-feira, familiares e amigos saíram às ruas para pedir justiça pelo jovem que sonhava seguir carreira e já atuava fora do estado de Alagoas, com cartazes na mão, destacando a frase: ele só queria jogar bola. E justiça por Micael Leandro. Eles fecharam parte da rua Micael Paranho, no Jacintinho, e transformaram a saudade em cobrança. O protesto aconteceu 10 dias após Micael ser baleado no Pontal da Barra, logo depois de participar de um torneio de futebol. Para quem conviveu com o adolescente, a manifestação foi uma forma de manter viva a memória do garoto, enquanto a família espera por respostas sobre o crime. Em entrevista, né, amigos e familiares reforçaram que esperam que o assassinato não fique sem resposta. Até termos resultados, estaremos aqui. É tudo pelo nosso amigo Micael, afirmou Rony Vitor Calado, amigo do adolescente. A irmã de Micael, Maraísa Cândido, participou da manifestação representando a família. Segundo ela, o adolescente não tinha envolvimento com atividades ilícitas, né? Abre aspas, meu irmão não era envolvido com nada. Era diferente dos adolescentes da mesma idade. Os amigos são pessoas de coração puro, assim como ele. Só queremos justiça, declarou. Maraísa também disse que os pais do adolescente não participaram do protesto devido à dor provocada pela perda do filho. Mais de 6 pessoas já foram ouvidas no inquérito, né, que investiga a morte de Micael. A família também entregou o celular do adolescente à polícia para auxiliar nas investigações. Entre os depoimentos estão a de testemunhas que presenciaram o crime e de pessoas que conheciam o jogador. A Polícia Civil informou que o adolescente não era o alvo dos criminosos e não há qualquer indício de envolvimento do adolescente com atividades criminosas. Até o momento, os suspeitos não foram identificados ou presos. Em resposta à reportagem, né, a Polícia Civil de Alagoas informou que as investigações continuam em andamento, com equipes realizando diligências para esclarecer o caso. A corporação afirmou ainda que novas informações não podem ser divulgadas neste momento para não comprometer o andamento da investigação. O jovem Micael, né, ele que era jogador, já estava atuando na categoria de base do São Paulo, né? Então era uma promessa do estado de Alagoas para o futebol, não só nacional, mas para o futebol internacional. E teve a vida ceifada, né? Teve a vida ceifada no dia 1º de agosto, no bairro Pontal da Barra, logo após participar de um torneio de futebol. Segundo a Polícia Militar, dois homens, né, de roupas pretas e encapuzadas se aproximaram do grupo em que Micael estava e efetuaram disparos. O jovem foi atingido no rosto, socorrido e levado ao Hospital Geral do Estado, mas não resistiu. Segundo a polícia, o alvo não seria Micael, que acabou falecendo. Aqui, mais receita chegando pra gente aqui, né? Boa noite, pode tomar mel com limão de manhã, depois do café, pra você ver. Eu só tomo isso e fico boa. Qualquer mel, né? Eu tenho mel lá em casa, mel de abelha. E vai ficar bom, com fé em Deus. Pode tomar mel com limão. Tô aqui no Dom Constantino, não perca o seu programa. Nádia, minha amiga Nádia, né? Quando ela manda a mensagenzinha dela aqui, um abraço pra você, Nádia, e pra toda a sua família. A Nádia lá do Dom Constantino.

Olha só, e um homem apontado como suspeito de envolvimento em uma tentativa de furto a um transformador em uma escola estadual, né? E no furto de uma motocicleta foi localizado e preso pela polícia no interior de Alagoas nesta terça-feira. Segundo informações repassadas à polícia, né, o suspeito teria participado da tentativa de retirada, né, de um dos transformadores escolar. Desculpa, de um dos transformadores da escola estadual Humberto Mendes. Durante a fuga, uma motocicleta também teria sido furtada. O homem chegou a ser procurado por equipes policiais durante a madrugada, mas não foi localizado. As buscas foram retornadas pela manhã, após novas informações indicarem que um homem, com as mesmas características do suspeito, havia sido visto nas proximidades de um posto de combustível. Por volta das 10 horas e 30 minutos, a polícia recebeu a informação de que ele teria embarcado em uma van com destino a Maceió. Uma equipe da polícia de Maribondo foi acionada e conseguiu interceptar o veículo. Durante a abordagem, os agentes localizaram um homem com as características informadas, que ainda teria tentado fugir. Ele foi detido e levado ao Centro Integrado de Segurança Pública de Palmeira dos Índios para adoção dos procedimentos cabíveis.

0: abração, pessoal. Mais um caso de crueldade aqui no nosso estado, né? Um cachorro foi baleado no olho com a espingarda de chumbo lá na cidade de União dos Palmares, zona da Mata Alagoana. O animal foi resgatado e encaminhado para atendimento veterinário pelo programa União Pet, que também acionou as forças de segurança, né, para investigar o caso. O cachorro deverá passar por exames para avaliar a extensão do ferimento e, posteriormente, por uma cirurgia para retirada do olho atingido pelo disparo. O atendimento é acompanhado pelo veterinário Miguel, que deve realizar o procedimento. Segundo a União Pet, o animal permanecerá sob cuidados veterinários durante o tratamento. E a prioridade neste momento é controlar os efeitos do ferimento e garantir a recuperação. O caso também foi levado às forças de segurança. A equipe do programa acionou a Guarda Municipal, a Polícia Civil e a Polícia Militar para que sejam adotadas as medidas necessárias e seja apurada a autoria do disparo. 20h32, a gente vai ao intervalo comercial, mas a gente volta já já com a última parte do Ronda na Grande Rio.
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3: Sabia que o moca é um dos mais saborosos tipos de café? É feito a partir de um tipo raro de grão. Ocorre quando apenas uma semente forma-se dentro do fruto do café. E o único grão concentra todo o nutriente da polpa do fruto, por não ter de reparti-lo com outro grão. Assim, fica com sabor mais concentrado e seu formato regular permite uma torrefação mais uniforme. Os mocas são conhecidos ainda como frutos machos ou caracóis.
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De volta aqui com a última parte do Ronda da Grande Rio, né? A gente conseguiu chegar até o final do programa. Olha só, pessoal, Jesus na Praça, né? A paróquia Nossa Senhora do Rosário promove na tarde de evangelização para jovens aqui em Penedo. A paróquia Nossa Senhora do Rosário dará início ao grupo de oração Jovem Amigos de Jesus.

a Renovação Carismática Católica, né, RCC, com uma programação especial voltada à evangelização da juventude. Para marcar esse novo momento, será realizada no dia 22 de agosto, a partir das 14h30, o Jesus na Praça, né, na Igreja Senhor dos Pobres, em Penedo. O encontro contará com momentos de louvor, pregação, oração, adoração e convivência fraterna, com o objetivo de proporcionar aos jovens uma experiência de encontro com Jesus e aproximá-los da vida da igreja. Estarão presentes o Padre Antenor, né, que é o pároco, Lucas Felipe, coordenador diocesano da RCC, e Everton, coordenador setorial da RCC. Após o evento, o grupo de oração Jovens Amigos Jesus seguirá com encontros semanais na Igreja Senhor dos Pobres. A organização convida grupos de oração, movimentos pastorais, comunidades e principalmente os jovens de Penedo e região para participarem e ajudarem na divulgação desse novo projeto de evangelização. O evento acontecerá no dia 22 de agosto, às 14h30, na Igreja Senhor dos Pobres. Pois é, tá feito aí o convite, né? Você quer participar desse momento de oração, né, de fé, você está sendo convidado a participar desse evento. Só o vazamento de amônia em uma unidade de fábrica de alimentos, né? Frango Favorito assustou funcionários e moradores de Santa Luzia do Norte, na região metropolitana de Maceió, na manhã desta terça-feira. Segundo a Secretaria Municipal de Saúde, pelo menos 5 pessoas passaram mal e precisaram de atendimento médico. 4 delas foram encaminhadas para uma unidade de saúde do próprio município e uma quinta vítima foi levada para Maceió. As imagens feitas por moradores mostram dezenas de trabalhadores deixando o local às pressas. Algumas pessoas aparecem correndo para se afastar da fábrica. Ainda segundo informações apuradas no local, houve relatos de desmaios durante a evacuação. A situação foi controlada rapidamente e o equipamento envolvido na ocorrência acabou paralisado. Por causa de forte odor e do risco de intoxicação, as aulas em uma escola localizada na proximidade da fábrica foram suspensas, né, nesta terça-feira. Há também diversas residências no entorno da empresa. Em nota, o Frango Favorito informou que identificou o pequeno vazamento de amônia na unidade de abate e que adotou os protocolos internos de segurança. Segundo a equipe, o corpo de bombeiros chegou a ser acionado, mas não precisou intervir, porque o vazamento já havia sido controlado. Após uma avaliação da equipe de engenharia mecânica, a empresa afirmou ter identificado o rompimento de um selo mecânico como causa do problema. A área foi isolada e o defeito solucionado pela equipe técnica. Apesar da confirmação de atendimentos pela prefeitura, a empresa declarou que as pessoas que tiveram contato com a amônia estão recebendo acompanhamento preventivo e que, até o momento, não houve registro de intercorrência na saúde. O Frango Favorito disse ainda que nenhum morador da comunidade foi atingido.

O pessoal ali do conjunto Rosete e Andrade, principalmente os comerciantes que pagam seus impostos e vendem ali na praça, né, do Rosete, frente à Caixa d'Água, estão pedindo mais atenção do poder público, né, da Prefeitura de Penedo, pelo descaso que está ali na região. Realmente está horrível a situação lá, né, muita sujeira, muita... Recebi imagens, várias imagens aqui, né, de pessoas que usam aquele ambiente para trabalhar. O local é limpo pelos próprios, né, pelas próprias pessoas. Então chamamos a atenção da Superintendência de Limpeza Pública, da pessoa do senhor Ricardo Araújo, que é o secretário, para dar uma atenção, né, aquele pessoal ali que depende daquele pedacinho, né, aquele local ali, para poder levar o pão de cada dia, né. Tentamos entrar em contato, mas eu não sei o porquê, qual o motivo, né, de alguns secretários não querer atender a imprensa. Nem disse qual foi o assunto, mas nem resposta obtive. Vou aguardar até amanhã. Caso não haja resposta, publicarei a matéria na página Ronda Alagoas.

0: Olha só, vamos falar agora um pouco de política. Tá chegando a política, então vamos falar de política, né? A disputa pelo governo de Alagoas tem três nomes anunciados a candidato, né, até agora. É, Márcio Ferreira Jambo, né, do Democrata. JHC, do PSDB. Lenil da Luna e Renan Filho. Então não são três, são quatro, né? São quatro. A conversão partidária, as convenções partidárias, né, encontros com que os partidos definem, né, os candidatos que vão disputar os cargos das eleições de 2026, terminam nesta quarta-feira, 5. O primeiro turno será no dia 4 de outubro. Se houver o segundo turno para os cargos majoritários, como presidente e governador, acontecerá no dia 25 de outubro. Mesmo com a aprovação dentro do partido, a oficialização das candidaturas não chegou ao fim. As siglas têm até as 19 horas do dia 15 de agosto para registrar os nomes das chapas, né, na Justiça Eleitoral. Márcio Ferreira Jambo, né? Veja aí quem são eles. Márcio Ferreira Jambo. Márcio Ferreira Jambo, sobrinho, ele tem 57 anos, nasceu em Maceió e possui ensino superior completo. Atua como empresário e presidente do Partido Democrata de Alagoas. Em 2018, foi filiado ao Partido Novo. Em 2026, se filiou ao Partido da Mulher Brasileira, que atualmente mudou o nome para Partido Democrata. Nas eleições de 2022, foi candidato a deputado federal pelo PMB. Em 2026, disputa o cargo de governador de Alagoas. O próximo é João Henrique Holanda Caldas, né? Tem 39 anos, é advogado, iniciou a trajetória política como deputado estadual, após ser eleito em 2010, e ele é filho do ex-deputado João Caldas, né, e da senadora Eudória Caldas. Em 2014, JHC foi eleito deputado federal com 135.929 votos, a maior votação para o cargo em Alagoas naquele pleito. Quatro anos depois, foi reeleito com 178.645 votos. Em 2020, concorreu à Prefeitura de Maceió pelo PSB e venceu a disputa no segundo turno. Ronaldo Lessa, então filiado ao PDT, foi eleito vice-prefeito. JHC foi reeleito prefeito da capital alagoana em 2024, no primeiro turno, com 379.544 votos, o equivalente a 83,25% dos votos válidos. Uma aprovação enorme do JHC lá em Maceió. Lenil da Luna, de 59 anos, é radialista, pedagoga e jornalista. Atuou no movimento sindical rural, contribuindo para a organização de sindicatos e para a formação de liderança no interior de Alagoas e no sul da Bahia. Na comunicação, trabalhou como repórter e apresentadora de televisão. Dirigiu a rádio TV Educativa de Alagoas. Atualmente integra a assessoria de comunicação da Universidade Federal de Alagoas. Lenilda também participa do movimento Luta de Classe, né? Do movimento de mulheres Olga Benário e da Unidade Popular. Disputou a Prefeitura de Maceió em 2024 e terminou a eleição como a terceira candidata mais votada. Agora é pré-candidata ao governo de Alagoas. O quarto, né, é Renan Filho. É economista, iniciou a carreira política em Murici, onde foi eleito prefeito em 2004 e reeleito em 2008. Em 2010, deixou o cargo para disputar uma vaga na Câmara de Deputados e foi eleito deputado federal. Em 2014, venceu a eleição para governo de Alagoas no primeiro turno. Quatro anos depois, foi reeleito também no primeiro turno e permaneceu no cargo até abril de 2022. No mesmo ano, Renan Filho foi eleito senador por Alagoas. Em janeiro de 2003, licenciou-se do mandato para assumir o Ministério dos Transportes do governo do presidente Luiz Inácio Lula da Silva. Ele deixou a pasta em abril de 2026 e retornou ao Senado. Portanto, até o momento, tá aí os quatro, né, candidatos ao governo do estado de Alagoas, né? Até agora, os quatro candidatos. Já os senadores, né, até agora, tem o Alexandre Fleming, né? Tem o Davi Davino, do Republicanos, tem o José Maria Edson da Silva, do Democrata, tem o José Vanderlei, do MDB, Renan Calheiros, do MDB, Arthur Lira, do PT, e Marina Cândida, do PSDB. Teria, né, aí, né, o atual deputado federal, Alfredo Gaspar, mas que desistiu de disputar a vaga no Senado, e irá disputar a vaga de vice-presidente da República, sendo vice do candidato Flávio Bolsonaro. Vinte horas e 54 minutos, vamos encerrar o programa por hoje, mas amanhã, a partir das 19 horas, estaremos de volta, né? Com muita informação da nossa cidade, do nosso estado, do vizinho estado de Sergipe, né? Do vizinho estado de Sergipe também, principalmente aí do Baixo São Francisco. Chegou a mensagem aqui do Erivan, né? Da Cerquinha das Laranjas, mas a mensagem foi apagada, eu não cheguei nem a ler a mensagem, não sei nem o que ele mandou, né? Tô vendo agora, viu, Erivan? Olha só, amanhã estaremos de volta com mais Ronda na Grande Rio. Peço desculpa mais uma vez pela minha voz estar desse jeito. O programa não foi do jeito que eu sempre faço, vocês sabem como é. O meu programa é um programa mais mais ativo, né, na verdade, né? Um pouco mais eufórico. Hoje não deu para fazer, teve que ir mansinho, né, guardando a voz para poder se recuperar logo, né? Mas amanhã pretendo estar bem melhor, e apresentar o programa para vocês do jeito que eu gosto de apresentar. Pessoal, boa noite, fiquem todos com Deus. A partir de agora vocês ficam com a Voz do Brasil. Em seguida tem sequência musical, né? Uma música separada pelo Emmanuel Rodrigues, né? Uma música separada a dedos pelo meu amigo Emmanuel Rodrigues. Fiquem todos com Deus e, se ele permitir, amanhã estaremos de volta.
1: Está no ar a Voz do Brasil. As notícias do governo federal que movimentaram o país no dia de hoje.
2: Olá, boa noite.
1: Boa noite para você que nos acompanha em todo o país.
2: Terça-feira, 11 de agosto de 2026.
1: Vamos aos destaques do dia.
2: Plano da Apex quer diversificar destino das exportações brasileiras.
1: Iniciativa busca apoiar empresas impactadas pelas tarifas impostas pelos Estados Unidos. Luana Karen.
3: Entre os mercados alternativos com parcerias na agência estão Canadá, México, Alemanha, Turquia, África do Sul, China e Índia.
2: IBGE revela que inflação em julho foi de 0,07%.
1: Índice foi menor que o registrado no mês anterior. Márcia Fernandes.
4: O setor de alimentação e bebidas teve queda de 0,67%. A redução veio por influência dos alimentos comprados para consumo em casa.
2: E vamos falar daquelas ligações que não queremos receber.
1: Brasil registra uma média de 305 mil ligações indesejadas por minuto.
2: Saiba como evitar na reportagem de Graziele Bezerra.
5: O Não Me Perturbe é um desses serviços criados para preservar o cidadão das ligações abusivas.
1: Hoje, na apresentação da Voz do Brasil, Luciana Vasconcelos e Luciano Seixas.
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1: A inflação do mês de julho teve um recuo de 0,07%, de acordo com o IPCA, Índice Nacional de Preços ao Consumidor Amplo.
2: O índice é usado para medir a inflação oficial no Brasil. O resultado de julho representa uma variação de 0,09% em relação ao registrado no mês anterior.
1: Os dados foram divulgados hoje pelo IBGE.
4: O resultado ficou abaixo da taxa de junho, com variação de 0,07% e 0,09% abaixo da taxa do mês anterior. Nos 12 meses encerrados em julho, o índice ficou em 4,44%, abaixo dos 4,64% registrados até junho. O maior impacto veio do grupo Habitação, puxado pela alta da energia elétrica. Já o setor de alimentação e bebidas teve queda de 0,67%. A redução veio por influência dos alimentos comprados para consumo em casa. Fernando Gonçalves, gerente do IPCA do IBGE, destacou os alimentos que impactaram no resultado da alimentação.
6: A alimentação no domicílio variou menos 1,14%, com influência das quedas do café moído, menos 2,45%, da cenoura, menos 14,41%, da batata inglesa, menos 19,59% e do tomate, com menos 29,09%, sendo o tomate o principal impacto negativo no resultado do mês, com menos 0,10 ponto percentual.
4: Já o Índice Nacional de Preços ao Consumidor INPC ficou em 0,01% em julho. Em junho, ele estava em 0,14%. O INPC é calculado pelo IBGE com base no rendimento de famílias que recebem de 1 a 5 salários mínimos, sendo o chefe assalariado. Já o IPCA é medido com famílias de rendimento monetário entre 1 e 40 salários mínimos. Reportagem Márcia Fernandes.
2: Apoiar empresas brasileiras impactadas pelas tarifas impostas pelos Estados Unidos.
1: É o que pretende a Apex Brasil por meio de um plano lançado hoje.
2: A ideia é pensar estratégias individuais para cada tipo de negócio e diversificar os mercados para exportação.
7: O Plano de Diversificação de Exportações, elaborado pela Apex Brasil, Agência Brasileira de Promoção de Exportações e Investimentos, pretende atender 5.300 empresas estimadas como atingidas pelo tarifaço imposto pelos Estados Unidos. São companhias de setores como alimentos e bebidas, calçados, moda e máquinas e equipamentos. Além do atendimento individual às empresas afetadas, a iniciativa prevê a conexão com compradores internacionais, como explica Laudemir Miller, presidente da Apex Brasil.
8: Nós vamos colocar as empresas brasileiras frente a frente com compradores internacionais do seu produto em mercados alternativos. Nós vamos fazer isso com feiras internacionais, com rodadas de negócios no Brasil. Nós vamos trazer compradores internacionais ao Brasil e também nós vamos ter uma modalidade de apoio direto a empresas, um apoio financeiro em determinadas ações para elas se prepararem para a exportação.
7: Estão previstas mais de 300 ações de diversificação de mercados em todo o mundo. Entre os mercados alternativos com parcerias na agência estão Canadá, México, Alemanha, Turquia, África do Sul, China e Índia. De acordo com Laudemir Miller, presidente da Apex Brasil, a agência vai investir 210 milhões de reais para colocar as ações em prática.
8: A gente não tem como meta recuperar nos 12 meses os 210 milhões, o que a gente quer é ampliar o número de mercados que as empresas exportam e ampliar ainda mais as exportações do Brasil.
7: A partir desta quarta-feira, as empresas afetadas pelo tarifaço e interessadas no plano de diversificação de exportações devem se inscrever diretamente na página da Apex na internet, em apexbrasil.com.br. Reportagem Luana Karen.
1: E produtores de cana-de-açúcar da região Nordeste que sofreram prejuízos econômicos por causa da tributação imposta pelos Estados Unidos ou decorrentes de eventos climáticos extremos têm direito a apoio.
2: Foi publicado hoje decreto que regulamenta a concessão do apoio financeiro.
9: Produtores independentes de cana-de-açúcar da região Nordeste, que tiveram prejuízos na safra 2025-2026, poderão solicitar apoio financeiro.